0: celulares em 10 dias.
1: Mobilização nacional é voltada à recuperação de aparelhos roubados ou furtados.
0: E também ao enfrentamento da cadeia de receptação e comercialização ilegal. Luciana Colares de Holanda.
2: Qualquer pessoa, antes de adquirir um celular usado, deve verificar por meio de aplicativo ou do portal Celular Seguro se o aparelho possui alguma restrição.
1: Participação das mulheres no mercado de trabalho.
0: Empresas com mais de 100 empregados devem atualizar os dados salariais e de diversidade. Luana Kari.
3: A partir desses dados é gerado o relatório de transparência salarial e as empresas recebem orientações sobre como diminuir as desigualdades.
1: Preparação para o Enem.
0: Aplicativo ajuda estudantes a reforçar os estudos para as provas. Jéssica Gonçalves.
4: O aplicativo oferece trilhas de estudo e simulados completos com questões de provas anteriores. A ferramenta ainda permite fazer a transcrição e a correção automatizada de redações.
1: Hoje na apresentação da Voz do Brasil, eu, Mariana Jundma e Luciano Seixas.
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1: Em Iperó, no interior de São Paulo, o Centro Industrial Nuclear de Aramar reúne parte das atividades do Programa Nuclear da Marinha.
0: O programa avança para a etapa de montagem do reator destinado ao futuro submarino brasileiro com propulsão nuclear.
1: Vamos saber mais sobre as atividades com Pablo Mundim.
5: Em Aramar, no interior de São Paulo, estão sendo desenvolvidas tecnologias relacionadas à geração de energia elétrica por fonte nuclear. O trabalho inclui a montagem do reator que será utilizado no submarino brasileiro com propulsão nuclear. Segundo o comandante da Marinha, Marcos Sampaio Olsen, o uso da energia nuclear no Brasil vai além da sua atuação militar.
6: O Brasil é um país vocacionado para o desenvolvimento e aplicação da energia nuclear. Para além da defesa, a energia, a saúde, segurança alimentar, segurança hídrica. O Brasil possui, com um terço do seu território prospectado, o sexto país em reserva de urânio.
5: O complexo concentra etapas estratégicas do programa, como o domínio do ciclo do combustível nuclear e o desenvolvimento da tecnologia brasileira de enriquecimento de urânio. Também reúne estruturas de formação e segurança nuclear. A ministra da Ciência, Tecnologia e Inovação, Luciana Santos, falou sobre o desenvolvimento do projeto.
7: Por meio da FINEP, estamos apoiando o desafio tecnológico do submarino. O submarino com propulsão nuclear é um instrumento de dissuasão por excelência. Uma ferramenta importante para proteger, por exemplo, o nosso mar territorial.
5: O Programa Nuclear da Marinha reúne instituições de pesquisa e empresas brasileiras. Reportagem Pablo Mundim.
0: Uma operação envolvendo profissionais de segurança de 23 unidades da Federação recuperou mais de 6 mil celulares roubados.
1: E resultou em quase 100 prisões, de acordo com os resultados parciais apresentados hoje.
0: Além do combate ao furto, o objetivo é desarticular a cadeia de receptação e comercialização ilegal desses aparelhos.
2: A operação Última Chamada envolve as forças de segurança de 22 estados e do Distrito Federal no combate ao roubo e à receptação de celulares. Nesta quarta-feira, foi apresentado um balanço parcial da operação, que teve início no dia 10 de agosto. Entre os resultados, mais de 6 mil aparelhos foram recuperados, de acordo com o diretor de Operações Integradas e de Inteligência, Anchieta Neri.
8: Foram mais de 100 inquéritos policiais conduzidos pelas 23 polícias civis que participaram das ações. Isso levou, até esse primeiro momento, a recuperação de mais de 6 mil celulares em todo o território nacional, bem como também mais de 100 prisões. 80 prisões em flagrante delito e mais de 20 prisões por mandado em razão das investigações conduzidas nos estados.
2: Mais de 33 mil notificações foram enviadas a pessoas que estavam em posse de aparelhos identificados como objetos de crime. A iniciativa integra a Política Nacional de Enfrentamento ao Roubo e Furto de Celulares, coordenada pelo Ministério da Justiça e Segurança Pública. Segundo o ministro da pasta, Wellington César Lima e Silva, os aparelhos fazem parte de uma cadeia maior.
9: O problema do celular que aflige e figura em muitas das pesquisas como uma das três principais questões que aflige a percepção de segurança pública, faz parte de uma cadeia de um celular que é furtado, roubado, que tem a receptação e que chega, inclusive, às mãos do crime organizado nos presídios. Então, a única forma de enfrentar o problema é com integração com todas as polícias dos diversos estados.
2: Hoje, o Brasil tem registrados mais de 3 milhões de celulares roubados, com base nos dados do Banco Nacional de Celulares com Restrição, que reúne informações de aparelhos roubados, furtados ou extraviados no país. Agora será possível tratar esses dados, como disse o secretário nacional de Segurança Pública, Chico Lucas.
10: A gente está dando estrutura para os estados recuperarem esses celulares. A partir de agora, nós vamos dar rankings de restituição, rankings de notificação, dar transparência aos dados sobre o celular. E essa operação vai ser permanente para que a gente tenha a redução dos números de roubo e furto de celular.
2: O Banco Nacional de Celulares com Restrição é uma ferramenta do programa Celular Seguro, criado a partir de informações dos boletins de ocorrência registrados em todo o país. Qualquer pessoa, antes de adquirir um celular usado, deve verificar por meio de aplicativo ou do portal Celular Seguro se o aparelho possui alguma restrição. Para isso, basta ter o e-mail do celular. Ele aparece na embalagem original do equipamento ou no discador ao teclar asterisco jogo da velha 06 jogo da velha. Reportagem Luciana Colares de Holanda.
1: É recomendado o cadastramento de aparelhos no celular seguro para proteger dados, definir contatos de confiança e bloquear o equipamento rapidamente em caso de roubo, furto ou perda.
0: Para isso é necessário baixar o aplicativo Celular Seguro ou acessar o site oficial do programa utilizando sua conta gov.br.
1: Quem está se preparando para as provas do Enem, o Exame Nacional do Ensino Médio, conta com uma ferramenta para reforçar os estudos.
0: É o aplicativo MEC Enem, que reúne conteúdos, questões e recursos que ajudam os estudantes a revisar os principais assuntos cobrados na prova.
1: O exame ocorre durante dois domingos seguidos, 8 e 15 de novembro.
4: Estudante do terceiro ano do ensino médio, Maria Clara da Ponte, de 17 anos, sonha em cursar medicina. Na preparação para o Enem, ela encontrou no celular uma ferramenta para reforçar os estudos. Maria Clara usa o aplicativo MEC Enem para resolver questões e identificar os conteúdos em que ainda precisa melhorar.
11: Ele me mostra exatamente os pontos que eu tenho errado e me ajuda a ir evoluindo com as questões. Então, não basta só saber o conteúdo teórico, eu preciso saber aplicar. Então, o aplicativo ele ajuda bastante a, por meio das questões, eu entender onde eu preciso melhorar. O simulado também ajuda bastante a treinar o tempo de prova.
4: No aplicativo MEC Enem, o estudante pode estudar todas as áreas cobradas no Exame Nacional do Ensino Médio: linguagens, ciências humanas, ciências da natureza e matemática. O aplicativo oferece trilhas de estudo e simulados completos com questões de provas anteriores. Também tem um assistente virtual com inteligência artificial que ajuda a montar cronogramas personalizados e a tirar dúvidas. A ferramenta ainda permite fazer a transcrição e a correção automatizada de redações. O estudante pode acompanhar conquistas e pontuações e compartilhar a evolução nas redes sociais. Segundo o secretário executivo do Ministério da Educação, Rodolfo Cabral, a plataforma identifica o nível de conhecimento do estudante e, a partir daí, direciona a preparação.
12: Assim que um estudante entra no MEC Enem, ele vai fazer algumas questões de exames passados e a plataforma já vai fazer o nivelamento, testar qual a situação daquele estudante naquele momento de preparação e já vai fazer todo um guia de estudos com base no nível que aquele estudante atingiu. E ainda a gente tem também um assistente virtual, que vai responder perguntas, vai tirar dúvidas e vai também preparar todo um cronograma de estudos de acordo com o nível do estudante e também de acordo com a periodicidade que ele usa a plataforma.
4: Para o professor do Centro de Ensino Médio 3 de Taguatinga, no Distrito Federal, Leonardo Pinelli, Ferramentas como essa podem transformar um aparelho que já faz parte do dia a dia dos estudantes em aliado na preparação para a prova.
13: Ter ali na mão o acesso a um aplicativo onde você pode resolver questões, que é uma das melhores formas de se estudar para uma prova, ter acesso a conteúdo, e agora com a IA, também tem no aplicativo, você pode estabelecer um diálogo, ou seja, uma forma que é mais aceitável de você acessar o conteúdo, de você perguntar e responder sem ter que demorar tanto tempo pesquisando.
4: Para acessar o MEC-ENEM, é só baixar o aplicativo no celular ou entrar na plataforma pela internet no computador. O acesso é feito com a conta gov.br. Reportagem Jéssica Gonçalves.
0: E professores da rede pública estadual e do Distrito Federal vão atuar na mobilização dos estudantes e no acompanhamento das provas do Enem.
1: A indicação dos docentes será feita pelas secretarias de educação entre 8 e 18 de setembro.
0: Os selecionados devem ter smartphone com internet móvel e não podem ter parentes de até terceiro grau inscritos no Enem no mesmo município de atuação.
1: Haverá capacitação à distância e, ao final do processo, os participantes serão remunerados por meio do auxílio de avaliação educacional.
0: As provas do Enem ocorrem nos dias 8 e 15 de novembro. Para saber mais, acesse gov.br/mec.
1: As empresas têm até o fim do mês para informar dados sobre remuneração de empregados, igualdade salarial entre homens e mulheres e políticas para a diversidade.
0: Os dados vão embasar mais um relatório de transparência salarial.
14: Em 2010, quando começou a trabalhar na indústria automotiva que fica em Porto Real, no Rio de Janeiro, Josiele Viana era a única mulher na linha de montagem de portas. Tempos depois, ela foi promovida para atuar na formação de novos empregados. Hoje, vê com satisfação o aumento do número de mulheres na fábrica.
15: Antes, o número de mulheres era muito pequeno. Na linha de porta, durante anos, eu era a única mulher. E hoje, nós temos a maioria de mulheres. E elas podem imaginar que, se elas engravidarem, elas vão ter um período de descanso, elas vão ter uma licença maternidade de 180 dias. Elas se sentem assistidas.
14: Uma das colegas de trabalho da Josiellen é a Daniele de Araújo Silva. Ela está há quase 4 anos na montadora e agora vai liderar uma das equipes de operação.
16: Eu acho que eu posso ser uma inspiração, né? Que as meninas já começam a ganhar mais espaço, já gera um desejo diferente, uma curiosidade de correr atrás e além também. E você é capaz e pode, sim, exercer um cargo bem diferente do que você ocupa hoje.
14: E a participação das mulheres no mercado de trabalho é um dos temas que estão sendo informados pelas empresas neste mês. Até o dia 31 de agosto, as empresas com mais de 100 empregados devem atualizar os dados salariais e de diversidade no portal Emprega Brasil. A medida está prevista na Lei de Igualdade Salarial de 2023 e permite também traçar um diagnóstico da participação de mulheres em cargos de liderança. A subsecretária de Estatística e Estudo do Trabalho do Ministério do Trabalho e Emprego, Paula Montagnier, aponta o que deve ser informado pelas empresas.
17: A gente pergunta informações se que tipo de situação altera salário das pessoas. A gente também pergunta sobre ações que as empresas fazem para contratar mulheres, para aumentar a diversidade de pessoas que trabalham nas suas equipes, e pergunta também sobre ações que as empresas fazem para garantir que as que estão apoiando as ações de família e parentalidade.
14: A partir desses dados é gerado o relatório de transparência salarial e as empresas recebem orientações sobre como diminuir as desigualdades. Nos casos em que a diferença é mais acentuada, há a possibilidade de multa. Reportagem Luana Karen.
1: O relatório de transparência salarial pode ser preenchido no portal Emprega Brasil, no site empregabrasil.trabalho.gov.br.
0: Segundo o IBGE, as mulheres com mais de 60 anos já somam 17 milhões e 800 mil pessoas, o que representa 8,8% da população total do nosso país.
1: Pensando nisso, o Fórum Nacional pelo Protagonismo das Mulheres Idosas foi criado para fortalecer a participação social e ampliar o diálogo sobre políticas públicas voltadas a esse público.
0: E organizações da sociedade civil interessadas terão a oportunidade de participar.
1: O Ministério das Mulheres abriu chamada para selecionar organizações que atuem na defesa dos direitos das mulheres idosas e na temática do envelhecimento.
0: São 7 vagas, 5 delas para representantes das diferentes regiões do país e 2 para organizações de abrangência nacional.
1: A coordenadora de formação e articulação da política de cuidados do Ministério das Mulheres, Luísa Lucchesi, explicou como será a atuação das organizações durante o fórum.
18: Então, a atuação dessas organizações de sociedade civil, que terão as suas representantes nesse fórum, se dará a partir das discussões que serão movimentadas nesse fórum, que é um fórum de caráter consultivo, para indicar exatamente quais são os caminhos que a política pública precisa seguir e deve seguir no campo das mulheres idosas, né? A gente não quer fazer uma discussão sobre as necessidades e as políticas públicas das mulheres idosas sem as mulheres idosas. Nada sobre nós sem nós, né? A gente está seguindo essa lógica.
0: O edital do chamamento foi divulgado no Diário Oficial da União no dia 7 de agosto e as organizações podem se inscrever em até 30 dias após a publicação.
1: As inscrições são gratuitas e devem ser feitas exclusivamente pela internet por e-mail no endereço cgpc@mulheres.gov.br.
0: O INSS voltou a alertar a população sobre golpes que tentam enganar aposentados e pensionistas.
1: Dessa vez, criminosos enviam uma mensagem de texto via celular sobre suposto corte de benefícios por falta de prova de vida.
19: O INSS reforça o alerta contra fraudes que usam a prova de vida para fazer vítimas entre segurados da Previdência. Os golpistas costumam enviar uma mensagem SMS com link de acesso para o celular das vítimas. O conteúdo falso informa sobre um suposto corte de benefícios. Para saber se a mensagem é verdadeira, é preciso estar atento a alguns sinais, como explica a presidente do INSS, Ana Cristina Silveira.
20: Se você receber uma mensagem do governo federal pelo WhatsApp, verifique se ela foi enviada pela conta oficial identificada com o selo azul de verificação. O INSS nunca solicita dados pessoais, senhas ou qualquer tipo de pagamento.
19: A prova de vida é feita de forma automática por meio do cruzamento de informações entre as bases de dados do governo. Apenas os segurados que não tiverem essas movimentações identificadas pelos sistemas são chamados a regularizar a situação pelo WhatsApp do gov.br ou pela caixa postal da conta Gov. De acordo com a presidente do INSS, Ana Cristina Silveira, o cruzamento de informações garante o pagamento em dia com total segurança.
20: A prova de vida é um procedimento importante para garantir a continuidade do pagamento do benefício com segurança. Se for necessário realizá-la, o procedimento pode ser feito de forma simples e segura. Basta comparecer à agência bancária onde você recebe o benefício. Outra opção é fazer a comprovação pelo site ou aplicativo Meu INSS.
19: Em caso de dúvida, aposentados e pensionistas podem ligar para a central telefônica 135 de segunda a sábado, das 7 da manhã às 10 da noite. Para acessar a plataforma Meu INSS, basta entrar no endereço meu.inss.gov.br ou baixar diretamente na loja de aplicativos do celular. O acesso aos serviços precisa do login na conta Gov. Reportagem Edinaldo Júnior.
0: Ela faz bem para o coração, aumenta músculos e ainda diminui o estresse.
1: Estamos falando da bicicleta, que para muitos vai além do lazer. É um meio de transporte.
0: E hoje, Dia Nacional do Ciclista, vamos falar desse meio de transporte, utilizado por mais de 4 milhões de brasileiros como forma de locomoção para o trabalho.
21: A bicicleta é companheira do brasiliense Rafael Dornelles em vários momentos do dia, desde as atividades de lazer até os deslocamentos para compromissos que ele tem como coordenador da organização não governamental Rodas da Paz, que promove a mobilidade urbana sustentável e pacífica.
22: A bicicleta é meu principal meio de transporte e é uma forma de você se locomover pela cidade, trazendo saúde, uma forma sustentável, uma forma que impacta menos a cidade, tanto financeiramente quanto espacialmente, e traz uma alegria que é específica da bicicleta.
21: Dados do IBGE apontam que 4 milhões e 400 mil brasileiros, que representa 6,2% da população, vão de bicicleta para o trabalho. O ciclismo, assim como a caminhada, é chamado de meio de transporte ativo ou não motorizado. Significa que só depende da força do próprio ser humano. Além do benefício para a saúde, essa forma de deslocamento traz outras vantagens, como explica Marcos Daniel dos Santos, secretário nacional de mobilidade urbana.
3: Hoje, o brasileiro gasta quase 20% da sua renda para poder se deslocar, seja para botar combustível num carro, ou seja para pagar o transporte público. Então, quando você coloca a bicicleta, você está reduzindo o que você usa para se deslocar no dia a dia da cidade. Alguém que deixa de andar de carro para andar de bicicleta é menos um carro. É mais espaço disponível, é menos poluição. O custo como um todo de se manter uma cidade que pedala muito, você vai ver que é um custo menor para o poder público. Por quê? Porque é menos gestão de trânsito, é menos manutenção viária.
21: Para o especialista em mobilidade da Universidade de Brasília, pastor Willy Gonzalez, a Magrela ainda precisa conquistar seu espaço no trânsito.
6: Em se tratando especificamente de áreas urbanas mais centrais, o problema é um pouco maior relativo à questão da segurança, né? E o conflito com veículos de maior porte em espaços que realmente a bicicleta não tem condição de poder, digamos, competir. Nesse sentido, espera-se que continuem as políticas que o Brasil vem desenvolvendo para tornar a bicicleta um modo mais seguro, né?
21: Desde 2012, o Brasil possui a Política Nacional de Mobilidade Urbana, que define regras para o deslocamento nas cidades. E uma das principais diretrizes é a priorização dos meios de transporte ativos, ou seja, a caminhada e o deslocamento por bicicletas. O dia 19 de agosto celebra a importância do ciclista no trânsito das cidades e da bicicleta como meio de locomoção. Reportagem Graziele Bezerra.
7: Sancionada a lei que prevê a ampliação da lista de produtos prevista no programa de venda de balcão.
0: A medida também autoriza a realização de leilões públicos para a formação de estoques de produtos agrícolas.
23: O programa de comercialização direta de insumos permite a compra por criadores rurais de pequeno porte. Ficam autorizadas as compras de milho, sorgo, caroço de algodão, farelo de soja e farelo de milho. A nova lei também incluiu os aquicultores como público do programa de venda em balcão. Cooperativas de produção agropecuária e associações formadas por agricultores familiares também poderão participar. O pré-requisito é que os beneficiários estejam cadastrados no Sistema de Cadastro Nacional de Produtores Rurais e demais agentes, o SICAM. Além dos novos produtos, a legislação estabelece limites mensais para a aquisição dos produtos destinados à alimentação animal. O máximo que pequenos criadores poderão comprar por mês é de até 27 toneladas. Já as cooperativas e associações de agricultores familiares poderão adquirir até 80 toneladas. Toneladas mensais. As compras poderão ser feitas por meio de leilões públicos. A medida também prevê a aquisição de produtos básicos da política de garantia de preços mínimos por valores de até 25% acima do preço mínimo vigente no estado onde ocorrer a compra. O objetivo é permitir a formação de estoques públicos que possam ser utilizados em ações de abastecimento e segurança alimentar. Daniele Popov para a Voz do Brasil.
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0: Fique agora com o Minuto do TCU. Em seguida, as notícias do Poder Judiciário e do Congresso Nacional. Boa noite.
7: Boa noite, até amanhã.
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25: 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O TCU também encontrou falhas no acolhimento das vítimas e falta de protocolos para evitar que elas revivam situações de violência durante a apuração dos casos. 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O TCU já começou a acompanhar as medidas. 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
5: Supremo decide por unanimidade ampliar o alcance das medidas protetivas previstas na Lei Maria da Penha.
8: TST decide que trabalhador pode entrar na justiça na cidade onde ele mora, mesmo não sendo local de trabalho.
5: STJ impõe novos presidente e vice para o biênio 2026-2028.
8: Boa noite, eu sou o Arthur Filho.
5: E eu sou Walter Lima.
8: O plenário do Supremo Tribunal Federal decidiu na sessão de hoje que medidas protetivas da Lei Maria da Penha podem ser aplicadas em casos de violência contra a mulher fora do âmbito doméstico e familiar. Este mês, a norma completou 20 anos.
5: O caso concreto tratava da negativa de aplicação das medidas protetivas pela Justiça de Minas Gerais, sob o argumento de que não havia relação familiar ou afetiva entre a vítima e o agressor.
8: O presidente do STF, ministro Edson Fachin, é o relator do processo. Para ele, a ausência de relação íntima de afeto não afasta a incidência das medidas protetivas quando presentes elementos característicos da violência baseada no gênero.
5: Os demais ministros acompanharam o entendimento do relator por unanimidade.
8: Tomaram posse hoje como presidente e vice-presidente do STJ e do Conselho da Justiça Federal, respectivamente, os ministros Luiz Felipe Salomão e Mauro Campbell Marques.
5: A solenidade contou com a presença de autoridades dos três poderes. Fátima Uchoa.
9: Em discurso, o presidente do STJ, ministro Luiz Felipe Salomão, destacou algumas prioridades para o biênio 2026-2028. Segundo ele, o tribunal se prepara para iniciar um novo tempo dentro do sistema de justiça com a implementação do filtro da relevância da questão federal e todas as mudanças regimentais necessárias para a corte funcionar dentro dessa nova lógica. Segundo Salomão, a qualidade das decisões, a transparência e o acesso dos cidadãos serão preocupações permanentes com o uso da inteligência artificial e das ferramentas tecnológicas a serviço da sociedade.
8: TST decide que em situações excepcionais, trabalhador pode ajuizar ação na cidade onde mora, mesmo que não seja o local onde trabalhou.
5: A regra geral continua sendo a do local da prestação dos serviços. Simone Moura.
10: O Tribunal Pleno do TST definiu que, em casos excepcionais, o trabalhador pode ajuizar ação na cidade onde mora, mesmo que não tenha sido contratado ou trabalhado no local. Pela regra geral, prevista no artigo 651 da CLT, o processo deve correr onde o serviço foi prestado. No entanto, o TST flexibilizou essa regra para garantir o acesso à justiça em casos de doença ocupacional, vulnerabilidade ou quando o deslocamento for caro demais. A decisão foi tomada a partir do caso de um jogador de futebol que morava em São Paulo e foi contratado por um clube de Rondônia. Ele ajuizou a ação depois de sofrer uma lesão no início dos treinos. O relator, ministro Lélio Bentes Correia, destacou que as mudanças na Justiça do Trabalho, como o processo judicial eletrônico e o juízo 100% digital, reduziram as barreiras geográficas para o acesso à justiça. Para o TST, no entanto, a flexibilização não pode prejudicar o direito de defesa da empresa. A tese foi fixada pelo rito dos recursos repetitivos e deve orientar decisões em todo o país.
8: Justiça Federal determina a adoção de medidas urgentes para preservar igreja e Casa da Ordem Terceira do Carmo, no Centro Histórico de Salvador.
5: Decisão atende a pedido do MPF e estabelece prazos para vistoria, plano emergencial e execução de obras de contenção. Sabrine Menezes.
4: De acordo com a ação movida pelo Ministério Público Federal, a igreja está interditada desde 2025, com risco de desabamento por conta do apodrecimento de estruturas de madeira e assoalhos. Com a decisão, a Ordem Terceira do Carmo, responsável pelo imóvel, deve remover e catalogar em até 30 dias os escombros resultantes de um desabamento acontecido em 2025. Uma vistoria técnica deverá ser conduzida em até 2 meses e um plano emergencial de intervenção deverá ser apresentado ao IFAM em até 3 meses e executado em 6 meses após sua aprovação.
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8: A você, uma boa noite.
5: E até amanhã.
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0: Está no ar o Jornal do Senado.
1: Eu sou Paula Groba.
2: E eu sou Humberto Pinheiro.
1: E estes são os destaques de hoje do Jornal do Senado, que começa agora.

0: aumento de 13 pontos percentuais nas matrículas em tempo integral e uma redução de 20% no abandono escolar. O tema foi discutido hoje em uma audiência pública no Senado.
1: A região Nordeste lidera o número de matrículas em tempo integral no país e estudantes pretos e pardos são a maioria entre os beneficiados. A Comissão de Educação agora avalia os resultados e os desafios do programa. A repórter Raíssa Abreu tem os detalhes.
2: A iniciativa de avaliar o Escola em Tempo Integral foi da senadora Damaris Alves, do Republicanos do Distrito Federal. Um dos convidados, o presidente do Conselho Nacional de Educação, César Calegari, disse que a proposta curricular está entre os principais critérios de qualidade da modalidade sugeridos pelo órgão.
3: A educação integral não é apenas um contraturno em que se repete de alguma maneira o que se faz no turno anterior. Exige uma nova concepção curricular e os projetos políticos pedagógicos das escolas devem refletir uma concepção curricular integral.
2: Damaris Alves voltou a frisar que pretende finalizar as audiências e a coleta dos dados antes da votação da Lei de Diretrizes Orçamentárias.
4: Eu não tenho política pública fortalecida sem dinheiro. E o lugar de discutir o orçamento é nessa comissão.
2: Também participaram do debate a gerente do Instituto Sonho Grande, Josiara Muniz, a secretária de Educação do Ceará, Jucineide Fernandes, e a representante da Confederação Nacional dos Trabalhadores em Educação, Odisseia Pinto de Carvalho.
0: E um projeto apresentado recentemente no Senado pode reduzir o custo da adrenalina autoinjetável, usada por pessoas que correm risco de anafilaxia, uma reação alérgica grave e de evolução rápida.
1: A proposta da senadora doutora Eudócia prevê isenção do imposto de importação para o medicamento quando importado por pessoa física para o uso próprio. A reportagem é de Yasmin Rodrigues.
5: A anafilaxia pode provocar uma queda rápida das condições de saúde e ameaçar a vida do paciente. E a adrenalina é o principal recurso para conter a reação, mas o custo da importação da adrenalina autoinjetável pode dificultar que pacientes mantenham o produto disponível para uma situação de emergência. A gravidade da anafilaxia e a importância da adrenalina em uma emergência foram discutidas em audiência pública na Câmara dos Deputados. A médica Fátima Rodrigues, da Associação Brasileira de Alergia e Imunologia, explica a rapidez com que uma reação pode evoluir e o risco para o paciente.
6: É uma reação alérgica grave. É de evolução rápida e ameaça a vida. Essa evolução pode demorar de 15 a 30 minutos para um choque anafilático. E a taxa de letalidade pode chegar a 17%, principalmente se a gente não tiver o recurso da adrenalina autoinjetável.
5: O projeto prevê a retirada do imposto de importação da adrenalina autoinjetável destinada ao tratamento da anafilaxia quando a compra for feita por pessoa física para o uso próprio. A autora do projeto, senadora doutora Eudócia, do PSDB de Alagoas, acredita ainda que a proposta pode incentivar a nacionalização da produção da adrenalina autoinjetável, reduzindo a dependência de importações no futuro. O texto segue para a análise das comissões do Senado.
0: A Comissão de Constituição e Justiça iniciou a análise do projeto de lei que cria um fundo de amparo às crianças órfãs.
1: O objetivo da medida é garantir suporte financeiro e assistencial a crianças e adolescentes que perderam pais ou cuidadores primários. Repórter Bruno Lourenço.
7: O texto prevê a criação de um auxílio financeiro direcionado aos guardiões legais de baixa renda, além do repasse de verbas para fortalecimento de instituições e programas de acolhimento familiar. O relatório lido pelo senador Hamilton Mourão, do Republicanos do Rio Grande do Sul, acolheu sugestões da sociedade civil apresentadas em audiências públicas. Mourão explicou a opção pelo financiamento do programa por meio da destinação de parcela da arrecadação de loterias federais.
8: A opção de financiar o FACOR com parcela da arrecadação de loteria revela-se adequada sob a ótica de política pública, utilizando receita não tributária de caráter voluntário para o apostador e já tradicionalmente destinada a finalidades sociais. A redução do percentual destinado ao agente agente operador da loteria atende ao princípio da responsabilidade fiscal na medida em que realoca recursos dentro do próprio sistema lotérico sem ampliar gastos ou comprometer a viabilidade operacional da loteria.
7: 5% dos recursos arrecadados pelo fundo serão destinados a estudos e pesquisas sobre a orfandade no Brasil. O benefício, condicionado à baixa renda familiar e vinculado ao guardião legal do órfão, permite o acúmulo com outros auxílios, como o BPC,

0: e Bolsa Família.
1: Uma aeronave parada em um aeroporto pode representar mais do que um voo que não aconteceu. Pode significar tempo perdido para uma equipe médica ou até para um órgão que precisa chegar a um paciente.
2: É para dar mais agilidade a esse tipo de transporte que o Senado pode analisar uma nova proposta. O projeto prevê o ressarcimento de pessoas e empresas particulares que disponibilizarem aeronaves para essas operações. Repórter Alexandre Campos.
3: Pelo texto, as empresas e pessoas sem certificado de operador aéreo que disponibilizarem suas aeronaves particulares para o transporte de equipe de saúde ou de órgãos, tecidos e partes do corpo humano para fins de tratamento ou transplante no âmbito do Sistema Único de Saúde serão ressarcidas pelos custos operacionais do voo. Além disso, estarão isentas do pagamento de tarifas aeroportuárias e de navegação aérea. Autor do projeto, o senador astronauta Marcos Pontes, do PL de São Paulo, lembrou que atualmente a rede de transporte conta com apoio das companhias aéreas comerciais e dos aviões da Força Aérea Brasileira.
4: Mas aí você tem o órgão doado. Tem alguns deles que tem limite muito curto para se tirar de um corpo e colocar no outro. E perde-se muitos órgãos dessa forma que não tem como transportar. A Força Aérea tenta, mas ela não tem recurso para fazer esse transporte no Brasil todo, o tempo todo. Aí você tem os aviões parados. Por que não utilizar esses aviões dos empresários que estão no avião parado no hangar para que eles possam transportar esses órgãos e salvar uma vida?
3: O projeto ainda permite que, por meio de convênio com a União, estados, municípios e organizações sem fins lucrativos, o Sistema Nacional de Transplantes coordene o cadastro das pessoas e empresas que queiram disponibilizar seus aviões, de modo a acioná-las quando necessário e compensá-las após a prestação do serviço de transporte.
1: A semana de vivência legislativa do programa Jovem Senador começou com a posse dos 27 estudantes da rede pública, que assumiram o mandato como jovens senadores.
2: Os participantes também elegeram a mesa diretora e as meninas foram protagonistas. Pela primeira vez, todos os cargos da mesa serão ocupados por jovens senadoras. Repórter Lana Dias.
5: Os estudantes vencedores do concurso de redação agora passarão a semana no Senado, experimentando o trabalho parlamentar na prática. Na sessão de posse, o senador Paulo Paim, do PT do Rio Grande do Sul, presidente do Conselho do Projeto Jovem Senador, destacou a importância do tema da redação deste ano, democracia nas redes sociais, como construir um debate saudável.
6: Discutir democracia nas redes sociais é discutir o próprio futuro da nossa gente, do nosso povo, do nosso país. E vocês jovens, estão no centro desse debate.
5: A jovem senadora Yolanda Paiva Favacho Ribeiro, representante do Pará, foi eleita presidente da mesa diretora, 100% ocupada por meninas. Ela focou seu discurso no combate à desigualdade no país.
7: Estar aqui hoje, representando os nossos estados, é um motivo de grande orgulho, mas também nos traz a consciência de que muitos jovens brasileiros não encontram a estrutura nem o suporte necessário para alcançar espaços como jovem senador.
5: Cerca de 240 mil estudantes e mais de 5 mil escolas participaram do concurso de redação.
8: Eleições 2026.
1: Termina nesta quinta-feira, dia 20 de agosto, o prazo para eleitores solicitarem a transferência temporária da sessão eleitoral. A medida permite votar em uma cidade diferente daquela onde o eleitor tem domicílio eleitoral.
2: O serviço está disponível no cartório eleitoral mais próximo ou pelo autoatendimento no site do Tribunal Regional Eleitoral do seu estado. Com edição de Paula Groba e trabalhos técnicos de João Lira, o Jornal do Senado fica por aqui. Acompanhe agora as notícias da Câmara dos Deputados. Boa noite.
1: Boa noite e até amanhã.
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9: Câmara aprova proteção de servidor que denunciar violência contra criança.
10: A proposta amplia as exigências para permanência e naturalização no Brasil.
9: Avança projeto que cria dia do plantio de árvores a ser celebrado em maio.
10: Deputados obrigam a escola a mudar sinal sonoro para não incomodar autistas.
9: Boa noite. A Câmara aprovou a obrigatoriedade de escolas alterarem qualquer sinal sonoro para não incomodar alunos com autismo. A repórter Paula Bittar acompanhou a votação e explica como isso pode ser feito.
11: A Comissão de Constituição e Justiça da Câmara aprovou uma proposta que obriga escolas públicas e privadas a substituírem os sinais sonoros para não gerar incômodos sensoriais aos alunos com transtorno do espectro autista, TEA. A medida será aplicada sempre que solicitada pelos pais ou responsáveis. O texto aprovado inclui a obrigatoriedade da substituição dos sinais sonoros na Lei Berenice Piana, que trata dos direitos das pessoas com TEA. Relator na comissão, o deputado Alex Manente, do Cidadania de São Paulo, destacou que a proposta busca garantir respeito às necessidades específicas das pessoas.
0: A aprovação desse projeto é uma vitória muito importante para toda a comunidade atípica. Ela faz com que o respeito a essas pessoas esteja presente naquilo que é mais sagrado, que é na educação, onde a partir de agora não será mais um sinal sonoro que prejudica a qualidade de vida e a sensação de todas as pessoas com transtorno do espectro autista.
11: O projeto que obriga as escolas a substituírem os sinais sonoros para não gerar incômodos sensoriais aos alunos autistas já pode seguir para análise do Senado, a menos que haja recurso para votação pelo plenário da Câmara. Da Rádio Câmara, de Brasília, Paula Bittar.
8: Educação.
10: Ricardo Maia, do MDB, apoia a criação da Universidade Federal do Nordeste da Bahia para ampliar o acesso ao ensino superior no sertão do estado. Autor do projeto que autoriza a implantação da instituição, o deputado pede urgência na análise da matéria.
9: Ricardo Maia argumenta que outras regiões da Bahia já contam com universidades federais, enquanto estudantes do Nordeste do estado ainda precisam realizar longos deslocamentos para cursar o ensino superior público. Ele considera que a nova universidade vai contribuir para o desenvolvimento local.
8: Saúde.
10: Stefano Aguiar, do PSD de Minas Gerais, propõe que os usuários do SUS tenham acesso em tempo real a informações sobre a regulação de consultas, exames, cirurgias e outros procedimentos. A plataforma deve informar a posição do paciente na fila e o tempo médio estimado para atendimento.
9: A proposta também prevê a divulgação de dados consolidados por região para facilitar o acompanhamento da demanda e da oferta de serviços. Segundo Stefano Aguiar, a medida amplia a transparência, fortalece o controle social e contribui para identificar desigualdades no acesso aos serviços do SUS.
8: Meio ambiente.
10: Comissão aprova a criação do Dia Nacional do Plantio de Árvores. Saiba mais sobre o assunto na reportagem de Júlia Lopes.
12: O plantio de árvores é uma das estratégias mais eficazes e acessíveis para a recuperação ambiental e o enfrentamento da crise climática. As árvores ajudam a preservar nascentes, aumentam a fertilidade do solo, servem de habitat para diversas espécies e melhoram a qualidade do ar. Nesse contexto, a Comissão de Meio Ambiente da Câmara dos Deputados aprovou um projeto de lei que institui o Dia Nacional do Plantio de Árvores, a ser celebrado em 23 de maio. Segundo o autor da proposta, deputado Pedro Uquizai, do PT de Santa Catarina, a data pretende incentivar a criação de uma cultura de valorização das florestas e de mobilização ambiental, com foco na recuperação de áreas degradadas e na restauração ecológica. Para o relator da proposta, deputado Newton Tato, do PT de São Paulo, o projeto também fortalece os compromissos internacionais assumidos pelo Brasil na área de sustentabilidade e ajuda a conscientizar a população.
13: O Brasil também já tem o compromisso de restaurar 12 milhões de hectares, um acordo internacional. Pelo próprio Código Florestal, nós teríamos também que restaurar e recuperar 32 milhões de hectares. E por isso que aprovar um dia do plantio da árvore para conscientizar a população brasileira e fazer esse debate nas escolas, nas igrejas, enfim, em todo quanto é canto.
12: A escolha do dia 23 de maio homenageia o fotógrafo Sebastião Salgado, que morreu nessa data em 2024. Ele e sua esposa, Lélia Vanick, lideraram uma das maiores iniciativas de reflorestamento do país, com um plantio de mais de 2 milhões e meio de árvores ao longo de 25 anos no Vale do Rio Doce, interior de Minas Gerais. A proposta que cria o Dia Nacional do Plantio de Árvores aguarda análise da Comissão de Constituição e Justiça da Câmara. Da Rádio Câmara, de Brasília, Júlia Lopes.
8: Homenagem.
9: Jefferson Rodrigues, do PSDB de Goiás, apresentou o projeto que cria o Dia Nacional do Fazendeiro em 21 de setembro, instituindo também uma semana dedicada à valorização do produtor rural. A proposta prevê ações de capacitação, inovação e incentivo à produção sustentável no campo.
10: Jefferson Rodrigues argumenta que a proposta se justifica pela importância da agropecuária na produção de alimentos, na geração de empregos e nas exportações brasileiras. O projeto do deputado também conta com iniciativas de apoio à permanência dos jovens no meio rural.
9: Sóstenes Cavalcante, do PL do Rio de Janeiro, presta homenagem à memória do pastor Eliseu de Matos, da Assembleia de Deus, no bairro Pantanal, em Duque de Caxias.
10: Sóstenes Cavalcante relata que aos 90 anos, o religioso morreu após enfrentar problemas pulmonares e que será lembrado pelo trabalho de décadas dedicado à evangelização na região.
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8: Relações Exteriores.
9: Avança na Câmara a proposta que amplia as exigências para permanência e naturalização no Brasil. A repórter Maria Neves explica o objetivo da matéria.
18: A Comissão de Relações Exteriores da Câmara dos Deputados aprovou o projeto que torna mais rígidas as regras para concessão de visto de permanência e naturalização de estrangeiros no Brasil. Uma das novidades do texto é a exigência de que o interessado em viver no país comprove condição financeira suficiente para o sustento próprio e o da família. Segundo o relator, deputado general Girão, do PL do Rio Grande do Norte, em 2024, o governo federal destinou cerca de R$1,5 bilhão de reais do Bolsa Família a estrangeiros residentes no país. Na opinião do parlamentar, a comprovação de que o estrangeiro tem condições de se manter é necessária para aliar os direitos dos imigrantes com a proteção dos brasileiros.
19: Não é justo que esses estrangeiros sejam tratados aqui no Brasil com recursos públicos do nosso Tesouro Nacional. Não há dados oficiais de todos os custos efetivos com o processo de imigração no país, especialmente em relação à educação, saúde, moradia, segurança. No entanto, há um gasto já identificado que diz respeito ao acesso a programas assistenciais, tipo Bolsa Família, BPC e outros programas assistenciais, até mesmo auxílio emergencial.
18: Outra exigência inserida pelo projeto na Lei de Migração, que é de 2017, é a comprovação de bom procedimento social. De acordo com o general Girão, essa regra se mostra razoável porque a naturalização depende de avaliação do governo quanto à conveniência e oportunidade, principalmente em temas como esse, que envolve interesse nacional e segurança. A proposta também determina que, mesmo se atender a todos os requisitos legais, o estrangeiro não tem direito automático ao visto de permanência ou à naturalização. Cada caso deverá ser analisado pelo Ministério da Justiça e Segurança Pública, que passa a ser o responsável pelos processos migratórios. O projeto do deputado Luiz Felipe de Orleans e Bragança, do PL de São Paulo, que torna as regras para obtenção de visto e naturalização de estrangeiros no Brasil mais rígidas, ainda será analisado pela Comissão de Constituição e Justiça. Da Rádio Câmara de Brasília, Maria Neves.
8: Trabalho.
10: Reginaldo Lopes, do PT de Minas Gerais, defende a apreciação pelo Senado do fim da escala de trabalho 6x1. O deputado argumenta que a mudança pode ampliar o tempo para a convivência familiar, o cuidado com os filhos, a qualificação profissional e outras atividades.
9: Reginaldo Lopes também relaciona a redução da jornada à saúde mental dos trabalhadores e pede apoio dos presidentes da Câmara e do Senado para que a proposta avance. Para o deputado, o fim da escala 6x1 é uma mudança importante nas relações de trabalho no país.
10: Dr. Fernando Máximo, do PL de Rondônia, cobra a votação da proposta que trata de direitos de servidores dos antigos territórios de Rondônia, Roraima e Amapá. Ele sustenta que muitos desses trabalhadores atuaram em condições precárias na construção desses estados e envelheceram sem o direito reconhecido.
9: Dr. Fernando Máximo lembra que a proposta de emenda à Constituição foi aprovada pelo Senado em 2023 e que o relatório pela admissibilidade está pronto desde junho. Ele garante que não vai desistir da matéria.
10: Helena Lima, do PSD de Roraima, apresentou o projeto que atualiza a regulamentação da profissão de biólogo. A proposta amplia as áreas de atuação desses profissionais e inclui atividades nas áreas de saúde, meio ambiente, biodiversidade, biotecnologia, diagnóstico laboratorial e educação.
9: Helena Lima afirma que a legislação atual de 1979 precisa ser atualizada diante dos avanços científicos e tecnológicos. O texto também amplia as atribuições dos conselhos de biologia e garante aos licenciados o ensino de ciências e biologia nos diferentes níveis de educação.
8: Transportes.
10: Cobalcini, do MDB de Santa Catarina, relata a reunião sobre o futuro de um trecho da antiga ferrovia São Paulo-Rio Grande. Com o encerramento da concessão previsto para fevereiro de 2027, o deputado defende uma alternativa para os 372 quilômetros entre União da Vitória, no Paraná, e Marcelino Ramos, no Rio Grande do Sul.
9: A proposta de Cobalcini é transformar o trecho em uma via verde voltada ao cicloturismo, às caminhadas ecológicas e ao lazer. Segundo o congressista, a iniciativa pode converter a antiga infraestrutura em um ativo público para a sociedade.
8: Eleições.
10: Com a chegada da campanha eleitoral, Atila Lira, do PP do Piauí, critica algumas legendas por ataques a adversários políticos. Para o parlamentar, informações falsas estariam sendo disseminadas com recursos públicos, com o objetivo de influenciar a opinião pública.
9: Atila Lira chama a atenção da população para a disseminação de fake news durante o período eleitoral. Na avaliação do deputado, a população vai perceber a diferença entre embate republicano e ataques indevidos.
8: Justiça.
10: Marcel Van Hatten, do Novo, do Rio Grande do Sul, critica decisões recentes do Supremo Tribunal Federal e pede que o Senado analise pedidos de impeachment de ministros da corte. Ele também questiona um pedido de busca e apreensão envolvendo a fonte e o advogado de um jornalista do Maranhão.
9: Marcel Van Hatten afirma que os episódios representam ameaças à liberdade de imprensa, ao Estado de Direito e às prerrogativas do Congresso. Para ele, a próxima eleição para o Senado será fundamental para enfrentar o que considera abusos de autoridade e arbitrariedades cometidos pelo STF.
10: Nas palavras de Gustavo Geyer, do PL de Goiás, o país enfrenta dificuldades econômicas, com o aumento do endividamento das famílias e do custo de vida. O deputado também menciona denúncias de corrupção envolvendo integrantes do governo.
9: Na opinião de Gustavo Geyer, a formação de uma maioria de oposição no Senado é importante para os rumos do país. Ele acredita que essa alteração pode promover mudanças no governo e conter o que ele considera decisões abusivas do Supremo Tribunal Federal. 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
8: Segurança Pública.
10: Os deputados aprovaram proteção para o servidor ou militar que denunciar maus tratos contra a criança. A repórter Paula Bittar acompanhou a votação.
11: A Comissão de Constituição e Justiça da Câmara aprovou uma proposta que assegura acesso a programas de proteção de testemunhas aos militares e servidores públicos que denunciarem casos de violência, agressão e maus tratos contra crianças e adolescentes. O texto também permite a transferência do servidor ou militar com ou sem mudança de sede por medida de segurança. O benefício vale para trabalhadores da União, dos estados, dos municípios e do Distrito Federal. A relatora da proposta na comissão, deputada Cristonieto, do PL do Rio de Janeiro, destacou que o projeto busca proteger o agente público para fortalecer a garantia dos direitos de crianças e adolescentes. Ela ressaltou ainda que a Constituição estabelece a proteção integral e a prioridade absoluta dos direitos desse público.
20: Muitas vezes, militares e servidores públicos tomam conhecimento de casos de violência, agressão, maus tratos contra crianças e adolescentes, mas, de alguma forma, podem sofrer algum tipo de ameaça, represália, quando decidem denunciar. E quem tem coragem de proteger uma criança não pode ficar desprotegido pelo Estado, né? Por isso, o projeto ele assegura a esses denunciantes o acesso aos programas de proteção de testemunhas quando estiverem em situação de risco. Nosso trabalho na CCJ foi justamente de garantir a segurança jurídica para que essa importante medida pudesse avançar. Até porque proteger quem denuncia é também proteger a criança que muitas vezes não consegue pedir socorro sozinha.
11: A proposta que assegura acesso a programas de proteção de testemunhas aos militares e servidores públicos que denunciarem casos de violência, agressão e maus tratos contra crianças e adolescentes já pode seguir para análise do Senado, a menos que haja recurso para votação antes pelo plenário da Câmara. Da Rádio Câmara, de Brasília, Paula Bittar.
9: Priscila Costa, do PL, critica a situação da segurança pública no Ceará após o assassinato de um policial de 27 anos, morto ao sair do serviço. A congressista afirma que o caso demonstra a vulnerabilidade dos agentes diante do avanço da violência.
21: Priscila Costa contesta a avaliação do governo estadual de que o Ceará vive um bom momento na segurança pública. A parlamentar cobra mudanças na política do setor para ampliar a proteção dos policiais e da população em geral.
9: Sargento Faur, do PL, celebra a entrega de fuzis fabricados em Israel para as polícias civil e militar do Paraná. O congressista informa que parte dos equipamentos foi adquirida com recursos de emendas destinadas por ele.
21: De acordo com o sargento Faur, o armamento será utilizado no enfrentamento às organizações criminosas. O parlamentar também reivindica a construção de um presídio estadual de segurança máxima nos moldes das unidades federais.
9: Na avaliação de capitão Alden, do PL da Bahia, o projeto que criminaliza a misoginia tem conceitos abertos e subjetivos. Segundo o parlamentar, a medida permite interpretações que atingiriam pessoas por manifestações de opinião ou de fé.
21: Para evitar censura prévia, capitão Alden defende que a legislação estabeleça de forma clara quais condutas podem configurar crime. Para o deputado, é preciso garantir o direito à manifestação de diferentes posições no debate político.
9: Milton Vieira, do Republicanos de São Paulo, propõe ampliar a proteção da Lei Maria da Penha para mulheres vítimas de violência de gênero, mesmo quando não há vínculo entre a vítima e o agressor. A medida valeria para casos ocorridos em locais públicos ou privados, inclusive no ambiente digital.
21: O projeto também permite medidas protetivas de urgência, mesmo quando o agressor ainda não foi identificado, desde que existam indícios de risco para a vítima. Segundo Milton Vieira, a mudança reforça a proteção às mulheres, sem alterar as regras que definem os crimes.
9: Nicolete, do PL de Roraima, apresentou o projeto que transforma em crime o exercício ilegal da profissão de corretor de imóveis. O deputado propõe a detenção de 6 meses a 2 anos e multa para quem atuar sem preencher as condições legais.
21: Segundo Nicolete, a medida busca combater a atuação de falsos corretores, especialmente em plataformas digitais, e reduzir o risco de golpes. Além de reforçar a fiscalização, o parlamentar acredita que a medida valoriza os profissionais devidamente habilitados.
9: Termina agora o Jornal Câmara dos Deputados, produzido pela Rádio Câmara, com trabalhos técnicos de Wellington Teles, apresentação de Márcio Aquilissardi e Tércia Guimarães. Boa noite para você.
21: Uma ótima noite, a Voz do Brasil volta.
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3: O caixa do Vasco da Gama pode ficar ainda mais comprometido nas próximas semanas. A juíza Simone Gastese travou o pedido de um empréstimo DIP, um formato para empresas que estão em recuperação judicial. A equipe carioca solicitou 150 milhões de empréstimo e agora vai ter que novamente fazer o pedido. Todo o processo vai durar no mínimo 15 dias, já que todo e qualquer movimento jurídico do clube precisa ser aprovado por dois interventores, Ministério Público, Gatekeeper e a própria juíza. Como faltam 24 dias para o fechamento da janela, o dinheiro pode chegar apenas depois do período de contratações. No pedido de empréstimo feito na semana passada, o Vasco afirmou que a situação de caixa é urgente e que os recursos disponíveis podem se esgotar já na próxima quinta-feira. Que situação do Vasco da Gama em recuperação judicial e ainda pedindo dinheiro na praça. Gerson Felipe para Esporte Total. 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

0: maravilhosa. 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

0: Obrigado, gente. Um beijo no coração de vocês. Obrigado por terem vindo.
1: Muito obrigado. Um grande beijo.
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1: Aí, Júnior. O que será que tinha naquele áudio, hein, meu irmão?
3: César, eu também quero saber, viu?

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1: Está aberta em Balneário Camboriú a licitação para contratar a empresa que vai prestar os serviços de atendimento no Centro de Atenção Psicossocial Infanto-Juvenil. O valor máximo do contrato é de R$4.720.000, com duração de 12 meses e possibilidade de prorrogação. O serviço será destinado a crianças e adolescentes menores de 18 anos em situações de sofrimento psíquico intenso e persistente, transtornos mentais graves e também uso de substâncias psicoativas que exijam acompanhamento contínuo. A abertura e o julgamento das propostas estão marcados para o dia 2 de setembro. A unidade foi concluída no primeiro semestre deste ano e fica no bairro dos Municípios. Érica Gucat para a Rádio Menina.
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que se chama 90-10, onde uma pessoa tem 90% daquilo que você procura em alguém, só que você foca naqueles 10% que falta. Aí você sai pra rua, se aventura, e realmente você encontra aqueles 10%, mas não se deu conta que perdeu os 90%.

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3: Essa canção fala de um exemplo de como se deve ser um amor entre duas pessoas, em que essas duas pessoas acabam sendo tudo uma para outra.
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4: A Comissão de Segurança Pública da Câmara dos Deputados aprovou um projeto que regulamenta o porte de arma de fogo para empresários, MEIs e outras categorias. A licença, caso a proposta vire lei, terá validade de 5 anos. O texto prevê que o interessado deverá comprovar atividade profissional de risco, além de apresentar documentos de idoneidade, capacidade técnica e aptidão psicológica. A arma poderá ser portada no local de trabalho e durante o deslocamento direto entre a residência e a empresa, conforme as regras previstas no projeto. A proposta ainda não está valendo. O texto precisa passar pela Comissão de Constituição e Justiça e depois será aprovado pela Câmara e pelo Senado para virar lei. Érica Guckert para a Rádio Menina.
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0: 1:34.
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0: 1:54.
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0: 2:13.
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2: 3 em cada 4 profissionais de enfermagem de Santa Catarina já sofreram algum tipo de violência no trabalho. O dado é de uma pesquisa do Corém Santa Catarina com mais de 2.200 profissionais. Segundo o levantamento, 74,8% relataram já ter sido vítimas de violência e 57,8% disseram não se sentir seguros no ambiente de trabalho. A violência psicológica e moral foi a mais citada, aparecendo em 96,6% dos relatos. Apenas 36% dos profissionais que sofreram violência fizeram um registro formal da ocorrência. O Corém orienta que os casos sejam registrados e comunicados às instituições responsáveis. Érica Guckert para a Rádio Menina.
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0: 2:32.
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0: 2:52.
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0: 3:19.
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2: A conta de luz vai ficar mais cara em Santa Catarina a partir deste sábado, dia 22 de agosto. A ANEEL aprovou uma revisão tarifária da Celesc com um aumento médio de 10,82% para os consumidores. Para residências, pequenos comércios e áreas rurais, que representam 99,5% dos clientes, o reajuste será de 9,26%. Já grandes indústrias e estabelecimentos comerciais terão um aumento médio de 14,16%. Segundo a Celesc, o reajuste considera custos de geração e transmissão de energia, além de tributos e encargos do setor elétrico. Érica Gucarte para a Rádio Menina.
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0: 3:57.
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3: Olá, minha gente, é quinta-feira, eu, Lio Brasil e Adson Valentim, juntamente com os nossos patrocinadores, chegando para mais uma edição do Sertanejo Bom Demais. 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

0: Começou a quinta-feira, minha gente. Bom dia, povo. Sejam todos bem-vindos aqui ao nosso ranchinho. É o Sertanejo Bom Demais acontecendo já desde as 4 horas da manhã. Já fizemos o primeiro bloco, escolhido a dedo para você que gosta de boa música sertaneja. E nós vamos juntos, então, até às 6 horas da manhã. Como eu disse, quinta-feira, 20 de agosto. E nós teremos um dia de sol com muitas nuvens e períodos de céu nublado. Noite com pancadas de chuva é a previsão para hoje. Temperaturas do oscilando entre 17 e 23 graus. O sol nasce às 6h41, se põe às 17h55 e nós estamos na lua crescente. Fala, Tião, meu amigo, nosso amigo, né? Bom dia pra você.
1: Bom dia, Lio Brasil. Bom dia, gente querida. O quinta-feira maravilhosa, que ela chega trazendo coisas boas pra gente, tá todo mundo.
0: Obrigado aí pela companhia, tá? Daqui a pouquinho tem um café da manhã preparado por você com certeza, né? Mas depois você conta pra gente. Vamos começar o nosso encontro de hoje, né? E começar o nosso dia, nossa quinta-feira, agradecendo por mais um dia de vida. Senhor, antes de qualquer palavra, eu quero te agradecer. Gratidão pela vida que pulsa em mim, pelo ar que respiro, pelo dia que começa cheio de possibilidades. Gratidão pelas lutas, porque me ensinam. Pelas vitórias, porque me fortalecem, eu reconheço. Até aqui foi a tua mão que me sustentou. Que hoje eu veja com gratidão até o que ainda não entendo. Que a tua paz guie meus passos e a tua graça me envolva desde o amanhecer. Amém. Bom, se você não sabia, hoje é Dia Mundial do Mosquito. Esse dia marca a descoberta do médico Ronald Ross em 1897 sobre a transmissão da malária. Bom, agora intervalo comercial, daqui a pouco a gente volta com mais. Boa quinta-feira para todo mundo que tá chegando aí no nosso ranchinho.
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bom dia, minha gente. Bom dia, meu povo querido. Bom dia, Brasil. Bom dia para você que está acordando agora, amigos e amigas, amantes da boa música sertaneja raiz. Aquela música gostosa, né? Que encanta a gente, que toca o nosso coração, que fala das belezas do sertão desse nosso Brasil.

0: 4:24. Bom dia.
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0: Essa é a Rádio Menina, a rádio de mais de 1 milhão de amigos, a rádio que está o tempo todo com você, e esse é o nosso programa Sertanejo Bom Demais. Gosta de moda de viola, não gosta? Pois é, aqui tem. Sertanejo Raiz, aqui tem. E uma grande companhia nas suas madrugadas. Um abraço especial para os nossos amigos taxistas, os motoristas de aplicativos também, né? Claro, sempre os nossos amigos caminhoneiros. Esse programa é feito para vocês que não abrem mão de uma boa música. Sertaneja, claro. Vamos com mais? Tem essa aqui pra você e aquele bom dia.
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0: Alio Brasil.
1: Ô, minha gente bonita, tô de volta trazendo mais música sertaneja raiz pra você que é o melhor ouvinte do mundo e que não abre mão de uma boa música, né? Um bom café da manhã, um bom chimarrão e, é claro, com uma boa companhia. Eu, Lio Brasil e o Edson Valentim juntos com você até amanhecer o dia. Vamos levantar, gente. Bom dia.

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Mais um dia tá começando, minha gente. Faltando agora 10 minutos para 5 da manhã.

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A hora certa aqui no sertanejo bom demais, 4:53.

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6: Feliz demais da conta em ter você por aqui comigo, juntinho até às 6 horas da manhã, Lio Brasil, e você que é o melhor ouvinte do mundo, tá chegando mais música boa.

0: Oh, minha gente, coisa boa ter vocês por aqui. Vamos juntinhos, lado a lado, até às 6 horas da manhã. Conta pra todo mundo aí que a gente tem um encontro marcado das 4 às 6 horas da manhã aqui na Rádio Menina em 100,5 e também no nosso aplicativo Menina Play. Conta pro povo que a gente amanhece aqui ouvindo música sertaneja raiz, tomando café gostoso, chimarrão delicioso, proseando e levando informação pra todo mundo também. Falando em informação, nosso portal menina.com.br tem informações, né? Tem destaques importantes, matérias na íntegra para você conferir, para você ficar sabendo de tudo que tá rolando na região, tá? Acessem diariamente portalmenina.com.br. Tião Violeiro, nosso amigo, o que é que tem pro café da manhã? Qual é a gostosura de hoje?
1: E hoje eu preparei aqui ovo frito com pãozinho gostoso, um pãozinho de batata aqui, um espetáculo, minha gente.
0: Então, tá todo mundo convidado para esse café da manhã preparado pelo Tião Violeiro. Obrigado, viu, nosso amigo? Agora pausa pro café e depois a gente volta com mais músicas. Bom dia, boa quinta-feira, povo maravilhoso.
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2: 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Levantar, gente. Bom dia. É o nosso sertanejo bom demais aqui na Rádio Menina. E aquele abraço especial, um abraço do tamanho do mundo pra você, ouvinte. Eu, Lio Brasil e o Edson Valentim juntos com você até amanhecer o dia.
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1: Mais um grande amigo aqui do nosso sertanejo bom demais, o nosso querido ouvinte Ivan, de São José na Grande Florianópolis, sintonizado com a gente. Abraço, viva!

demais. A você que trabalha durante a madrugada toda também sintonizado na Rádio Menina, né? Curtindo o Menina by Night, já às 4 horas da manhã, emenda com sertanejo. Coisa boa, tudo de melhor pra você, que é o melhor ouvinte do mundo com todo

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1: Ah, gente, não esqueçam desse nosso encontro diário aqui, hein? Das 4 às 6 horas da manhã, a gente proseia um pouco e ouve música boa, né? Música sertaneja raiz até às 6 horas. Segue o nosso Sertanejo Bom Demais.

Tá chegando mais música boa aqui no Sertanejo Bom Demais, só que eu quero lembrá-los que daqui a pouquinho, a partir das 6 horas da manhã, você confere todas as notícias aqui do nosso Bote a Boca no Trombone, já já logo depois do Sertanejo Bom Demais. Bom dia, povo!

Então, meu amigo, então, minha amiga, espero que vocês tenham gostado do nosso encontro de hoje. Ficamos aqui com essas aí para fecharmos, né? O nosso sertanejo bom demais, mas prometendo voltar amanhã, já sexta-feira, para mais uma edição bem cedinho, às 4 da manhã, com os nossos patrocinadores, Tratimar de Madeiras em Itajaí, na rua João Tomás Pinto 900, bairro Canhanduba, e também Casa de Carnes Nações, na Avenida Palestina, esquina com a rua Panamá, no bairro das Nações, aqui em Balneário Camboriú. Abraço, meu povo, até amanhã.

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1: Bom dia.
2: Bom dia, 6 em ponto, começando, bote a boca no trombone, chegamos à quinta-feira, chegamos ao dia 20 já, hein? 20 de agosto, ou seja, quase um mês, pouquinho mais, né? Pouquinho mais, a primavera deve começar dia 22, então um pouquinho mais, de um mês e dois dias aí, pra gente mudar de estação. Estação que tá agradável. Hoje, quinta-feira, tá 19 graus a temperatura. Como que será o tempo? Pois é. Tô nessa expectativa também, né? A gente tem comentado bastante sobre o tempo, mas segundo as previsões, segundo o Marinho, que está sempre em contato com a gente, sabadão, né? Amanhã já começam as mudanças mais fortes aí, e vai ter frio ainda, mais uma onda de frio no final de semana. Bom, vamos aguardar para ver o que vem por aí. Então sejam todos bem-vindos, porque tá no seu horário, horário de você participar, horário de você ter voz e vez aqui na programação da Menina FM, trazendo a sua demanda, o seu assunto, o seu comentário, trazendo a sua informação para compartilhar aqui com a equipe da Menina FM. Estamos prontos novamente, porque até as 8 horas e 25 minutos a prioridade é você, é a população, é o bairro, é a rua, é a cidade, são os assuntos que mais repercutem aqui na nossa região. Moisés Stucker, bom dia.
3: Oi, Adilson, bom dia para você, um ótimo dia pro Gerson, pra Camille, pro Edson Valentim, e um bom dia para você, nosso querido ouvinte do Bote a Boca no Trombone, que já está ligadinho e conectado conosco através das nossas redes sociais e também da TV Mocinha. Pois é, Adilson, deixa eu começar o programa de hoje fazendo uma reflexão, principalmente com você, que é ligado a essa área de segurança. Rapaz, como eu tô percebendo, sabe, o aumento no índice de criminalidade no último mês aqui na nossa região. Meu Deus do céu. E é assim, ó, tentativa de sequestro, furto qualificado, enfim, perseguição policial, porque, né, teve furto de veículo para tentativa de assalto em lugar A, em lugar X, lugar Y. E como estão aumentando os números de ocorrência, né? E junto com isso vem outra reflexão, né? A população aqui, principalmente o nosso ouvinte do Bote a Boca no Trombone, como também está participando por meio de mensagens, por meio de áudios também aqui no nosso programa, reclamando da falta de policiamento em nossas cidades aqui, em Balneário Camboriú, em Camboriú, né, reclamando que a polícia demora para chegar. E aí eu não vou, né, aqui criticar o trabalho das forças de segurança, mas eu vou fazer uma reflexão aos nossos governantes, né, quais condições eles estão oferecendo para que as forças de segurança atuem, né, com maestria aqui na nossa região. O que está faltando? Faltando efetivo, está faltando maquinário, está faltando veículo, está faltando o quê? Meu Deus do céu, nessa última semana que passou, que começou segunda-feira, o que a gente está vendo de casos, lendo, né, sobre assuntos, sobre assaltos, enfim, né? Claro que o crescimento da nossa população reflete também, né, no crescimento da criminalidade. Muitas pessoas escolhem esse nosso litoral para sobreviver, para vir, né, ganhar a vida de alguma maneira, mas vem muito bandido também de outros estados, de outras regiões. E aí fica a minha reflexão e a minha indignação, né, com esse aumento da criminalidade aqui em Balneário Camboriú, em Camboriú. É um assunto que não pode ser escondido, principalmente, né, pelo Instagram das nossas autoridades, das forças de segurança, do Poder Executivo, do Legislativo, não pode ser maquiado. É um problema que tem que ser enfrentado de frente, de cara, pelos mandatários que foram escolhidos pela população. Até porque estamos falando de um dos estados, se não o mais seguro, eu acho que é o mais seguro para se viver, mas se alguma coisa não for feita urgentemente, a gente pode correr o risco desses números piorarem, como estão, né, no meu ponto de vista, piorando. mas não podem ser maquiados. Têm que ser enfrentados com coragem e com transparência. Fala, Gerson, bom dia.
1: Muito bom dia, Moisés Stucker. Bom dia, Dilson de Souza, todos os ouvintes do Bote a Boca no Trombone. Essa não é apenas a tua opinião, Moisés. É a opinião também, por exemplo, da Associação Empresarial do município de Itajaí. Realizou no começo da semana uma reunião com o comandante-geral da Polícia Militar de Santa Catarina, né, o comandante Emerson Fernandes, e justamente nesta reunião houve a cobrança por um maior efetivo. E o detalhe, né, o comandante, ele afirmou que Itajaí vai receber 30 novos policiais militares e mesmo assim a Associação Empresarial disse que é pouco, né, que um efetivo maior seria necessário para uma cidade como Itajaí, pegando esse exemplo, né, que não para de crescer, que viu a sua população aumentar muito ao longo dos últimos anos, a sua extensão territorial também vem aumentando. Então, 30 policiais não agradou, não, né, os empresários que estavam presentes na reunião com o Emerson Fernandes, comandante da Polícia Militar aqui no estado. O delegado Márcio Colato, da Polícia Civil, também participou, né, e o próprio delegado admitiu na reunião que há, sim, uma cobrança, um pedido para que se tenham mais policiais civis também no município de Itajaí. Eu até conversei com o delegado e pedi se ele falaria conosco sobre, né, o que ele disse na reunião. Aí ele falou: Gerson, né, por ser um momento eleitoral, a gente não vai falar, não vai se manifestar. Falei na reunião, enfim, junto à comunidade, mas publicamente, né, numa emissora de rádio, não vou me manifestar sobre isso. Mas as próprias forças de segurança têm essa noção da realidade e da necessidade também de um aumento de efetivo, e pelo visto não será o aumento que as cidades aqui da região precisam e também esperam. Camille Guckert, muito bom dia.
4: Olá, Gerson Felipe, bom dia para você, pro Adilson, pro Moisés, para todo mundo que tá ligadinho com a gente aqui no Bote a Boca no Trombone. Já desde cedo quero desejar um bom dia para Pérola, para Dona Luísa, para Heloína, para o Cassiano, para todos que estão acompanhando a gente. Um bom dia especial também para Dona Yolanda, que mandou mensagem ontem, que, né, ela acabava não mandando mensagem no WhatsApp, mas estava sempre na escuta. Então, Dona Yolanda, um excelente dia para você, um abração. E se quiser mandar mensagem, a gente tá aqui no WhatsApp pronta para responder. Na entrevista de hoje, a gente vai entrevistar o Marcelo Brigadeiro, ele que é candidato ao governador do estado aqui de Santa Catarina. Vamos conversar com ele sobre as propostas, né, o que ele pensa sobre segurança, saúde, infraestrutura aqui de Santa Catarina, né, ele que é candidato a governador pelo estado.
2: Moisés, eu concordo uma parte do que você falou com relação à segurança, né? É justamente, o estado deveria dar mais policiais em todas as áreas, tanto na parte ostensiva, que é mais direta à Polícia Militar, como também na parte investigativa, que é da Polícia Civil. Há muitos anos isso vem decaindo, os números estão diminuindo. Nós, em anos anteriores, chegamos a ter, olha, cerca de números expressivos de 270, 280 policiais militares somente em Balneário Camboriú. Esses números, olha, eles estão totalmente defasados. Caiu muito, sim, os números de policiais militares, civis também. Mas em relação à resposta, a resposta está sendo rápida, viu? Porque se não tivesse resposta rápida, os crimes teriam acontecido de fato. Como esses que você citou de exemplo, que é tentativa de sequestro, que os policiais chegaram rapidamente, que foi o assalto daquele roubo, tomado de assalto um veículo na Interpress, que depois, logo em seguida, foi interceptado o ladrão. As ocorrências que chegam de maior vulto, elas têm uma resposta rápida por conta da agilidade da polícia. Tanto é que aí, ó, de ontem para hoje, muitas barreiras estão sendo realizadas, não só de ontem para hoje, essa semana, de forma mais efetiva, ostensiva. Eu recebo essas informações para que tente-se interceptar algum criminoso que esteja, e sim, porque sim, que eu digo, de outros estados, naqueles crimes últimos desta semana, 2 do Rio Grande do Sul, 1 do estado do Paraná. Hoje eu vou divulgar um outro cara que foi detido, de onde ele veio, da Bahia, e por aí vai. Nós temos do Pará, muitos criminosos estão tentando furar a bolha da segurança do estado de Santa Catarina. Muitos criminosos estão vindo para cá. A gente sabe que existem classes de criminosos. Existe o tráfico, que não vai acabar nunca. existe o tráfico que vai continuar, a gente sabe que isso não tem como eliminar de fato. O que pode se fazer é diminuir a condição financeira deles através das apreensões, grandes apreensões. Mas eles vão continuar insistindo em vir para Santa Catarina, em chegar. A classe que eu digo é que existe o tráfico, existe o roubo e também existe aqueles criminosos que estão dentro de grandes apartamentos, apartamentos de milhões, e aí é um trabalho feito também através de outras forças policiais, tipo o GAECO, que é uma organização justamente para combater organizações criminosas, que aí entra tanto o tráfico como também até o crime, aquele antigo colarinho branco que entra, aquele pessoal que está envolvido em crimes justamente ligados a administrações públicas também, enfim, são várias situações. Creio que é necessário, sim, mais policiais, mas esta polícia militar, esta polícia civil, pelo que tem de o ser humano, de profissionais, de mão de obra, está dando uma resposta, pelo menos aqui. É claro, né? Eles estão tentando realizar crimes de maior porte, mas a polícia está atenta, acredito, a isso com certeza. Fora os municípios que têm as guardas municipais, que também dão uma força para as demais forças de segurança. É necessário? Sim, é necessário. Promessas? Sim, tem muitas promessas, principalmente em ano eleitoral, de que teremos mais policiais, que teremos uma cidade ou cidades mais seguras, mas aí não dá para levar em consideração, porque aí é ano eleitoral, né? Vamos deixar passar o ano eleitoral para ver de fato o que acontece depois. Posso tocar no outro assunto, se você não tiver nada mais a falar? E esta informação aqui, e o Gerson já sei que entrevistou uma pessoa relacionada diretamente a este assunto, mas eu resumi o que disse o Marzinho do Página 3 em relação à concessão da passarela da Barra. A prefeitura relançou a licitação, a gente noticiou aqui, e o processo, segundo o relato do jornalista Marzinho do Página 3, o processo voltou a utilizar orçamentos que já haviam sido questionados na licitação anterior, que foi suspensa em março. E um dos principais pontos é o custo previsto para a inspeção e a manutenção dos tais, né, que aqueles cabos que sustentam a estrutura. E a passarela tem 16 desses cabos chamados tais. E o orçamento utilizado pela prefeitura chega a cerca de 6,5 milhões de reais, o que representa aproximadamente 400 mil reais por cabo. Aí o Marzinho, ele foi em busca de algo semelhante. Por exemplo, em São José dos Campos também tem uma ponte estaiada e uma inspeção de 70 estais dessa ponte custou 490 mil reais. 70 estais, cabos. Entende a diferença? Nós temos aqui 16. Custou, está representando 400 mil. 70, 490 mil. Ou pouco mais de 7 mil por cabo. E uma outra situação é o questionamento que envolve justamente a BC Investimentos na estruturação da concessão. Segundo ele, a empresa também teria participação na definição da exploração comercial da Marina. A Marina está prevista no projeto ali, que não é amplamente, não foi, pelo menos no início, amplamente divulgado. E ainda, o questionamento é de que a prefeitura estaria relançando essa licitação com base nos mesmos orçamentos que foram utilizados anteriormente e que foi suspenso, apenas alterando a forma como os serviços aparecem no edital, agora divididos entre inspeção e manutenção. E aí se levanta alguns questionamentos sobre os valores utilizados e sobre a segurança jurídica e financeira do processo de concessão da passarela da Barra. Então existe este comparativo em relação a números e valores para a concessão da passarela da Barra.
1: Eu questionei o Fábio Fiedler, que é o presidente da ABC Investimentos, e ontem, inclusive, no Jornal da Menina, né, ele falou sobre essa nova concessão. A principal mudança para tentar que ela não fique deserta é o aumento do tempo de concessão, que passou de 20 para 30 anos. E eu pedi também para ele se havia essa segurança jurídica, porque já havia sido alvo de questionamentos a licitação antiga, tanto, né, questionamentos de políticos aqui da cidade, como também questionamentos até propriamente do Ministério Público. E ele disse que tudo foi avaliado pelo Tribunal de Contas, e que a licitação estaria, né, embasada juridicamente para poder seguir adiante. Até falei sobre a questão do espelho da água, né, porque havia também um questionamento se ele pertencia ou não, se ele poderia ou não estar, né, quem faz a gestão do espelho da água. E ele, mais uma vez, voltou a dizer que é, sim, de responsabilidade da prefeitura, né, a questão do espelho da água, então poderia entrar na licitação. E em relação aos 6 milhões, né, ele falou sobre isso também. Ele disse que se coloca esse valor de 6 milhões, um valor bem elevado, porque é o valor que a empresa poderá gastar até 6 milhões para fazer essa manutenção. Porque se o valor ultrapassar os 6 milhões, aí quem terá que pagar será a prefeitura através do desconto na outorga. Então foram algumas explicações, né, que ele deu em relação à nova concessão. E a verdade é que no antigo governo foi tentado um projeto de concessão para a passarela da Barra e não aconteceu. Na nova gestão agora, com a ABC Investimentos, foi tentado também e não aconteceu. Vamos ver se agora a gente vai ter ou não uma empresa interessada em administrar esse equipamento turístico.
2: Pois é, vamos ficar acompanhando aí, né, e noticiando esses números, e vamos ver se desta vez teremos e quem será o interessado.
1: Importante, né, Dilson, deixar bem claro que não poderá haver nenhum tipo de cobrança para as pessoas passarem ali na região da passarela. Isso está previsto no edital da licitação, né? Ninguém vai poder botar uma cancela ali e cobrar do povo.
2: Eu acho que eles não teriam coragem de fazer isso, né? Eu acho que eles não teriam coragem
3: de nada.
1: Mas
2: não vou botar minha mão no fogo, né?
1: Mas quem ganhar a concessão poderá explorar naming rights, placas publicitárias também, são as receitas acessórias. E aí a prefeitura ganha uma porcentagem disso. Mas a gente pode vir a ter, né, uma empresa administrando e colocando um painel na passarela da Barra. Isso pode acontecer.
2: Pode acontecer de tudo, com certeza. Bom, 6h17, hoje, quinta, 20 de agosto, é Dia Mundial contra os mosquitos. É, lembra do mosquito? Eu nem conhecia o da dengue, na época que mosquito me incomodava, que era aquele quando você ia deitar e ele ficava assim no seu ouvido, né? Pá, né? Ao invés de muitas vezes ter que botar o lençol por cima da cabeça por conta daquele mosquito que, tadinho, né? Era aquele mosquito inofensivo, agora tem esse mosquito da dengue que mata a gente e tudo mais, né? Mas era chato aquele mosquitinho quando a gente queria dormir de noite assim, agora os mosquitos nem aparecem mais, né?
1: Aí dá o tapa no mosquito, bate no braço, aquele sangue, né? Já picou você ou picou outra pessoa.
2: É verdade.
3: Mas agora tem um mosquito do bem, cara. Tem os volbitos.
2: Pois é,
3: eles carregam, né, aquela bactéria chamada Volbáquia, que estão eliminando o vírus da dengue, da chikungunya e da zika.
1: Inclusive, aqui em Balneário Camboriú, deu muito certo o método Volbáquia, mas eu acho que eles falavam que nós iríamos ter ainda o mosquito, mas um mosquito que não transmitia dengue.
3: Tudo bem.
1: É, eu acho que os mosquitos, os da dengue antigos, não quiseram cruzar com os novos da Volbáquia, porque reduziu até o número de mosquitos. A gente, né, eu percebo, pelo menos aqui no bairro Pioneiros, que é onde eu transito, tem um número bem menor do que a gente tinha alguns anos atrás, alguns meses atrás.
3: Que bom, né? Bom, por falar nisso, o Itajaí começa até no fim deste mês a soltura. 9.100 potes. cheios de mosquitos Aedes aegypti do bem, antes carregando a Volbac.
2: Antes era só mosquitinho vampiro, né?
3: É, agora.
2: Era normal, né? Sanguinho daqui, sanguinho dali, pau, segue, vida.
3: Tava tudo certo. Tudo.
2: Hoje também é dia do maçom.
3: Maçom. E dia do. De São Bernardo.
2: É isso aí.
1: Eu vou só rapidinho. Diga. Aqui, porque a gente tava empolgado nos assuntos, mas vocês perceberam a integrante dessa mesa? Hoje ela falou, né, com uma voz diferente, uma alegria, né? Uma empolgação extra, né? Um sorriso ali no rosto.
3: Mas
1: né?
3: Entrou ou não entrou a bola?
1: Ai, daí.
4: Não entrou.
1: Lá ele.
2: Mas foram.
4: Não entrou.
1: Lá ele.
2: Levantaram o taço ontem? Eu não tô sabendo.
1: Não, né? Não levantaram nada.
4: Calma,
1: mas
4: Dilson, é um processo. Ah. Você tem que avançar as mas fases a bola entrou, pra chegar hein? Na final e erguer a taça.
3: Mas a bola entrou, hein?
4: Não entrou.
3: Entrou.
4: A bola não entrou, Moisés.
3: Ah, entrou.
4: Não começa,
3: hein?
4: Não começa.
2: De quem?
3: Do Cruzeiro.
2: Não tô sabendo, não vi o jogo.
1: Teve um lance ali que.
3: Teve um lance que a bola.
1: Polêmica.
3: Meu Deus.
2: E o VAR? Mengo.
1: Ah, respondido.
4: Falem, podem falar, gente. O que vocês quiserem hoje, olha, pode falar. Cara, o que importa é que o Flamengo
3: bola,
4: está
3: bicho,
4: nas quartas
3: entrou,
4: de final.
3: Cara,
4: é isso
3: bola.
4: Que importa.
3: Entrou.
2: Vou ver. Vou dar uma espiada.
3: Só que o VAR não entrou.
2: Ah, mas. Quem, né? Quem? Olha a Beth. Olha a Beth.
3: Ah, qual quem? Tia
2: Beth? Beth. Beth.
3: Tia Beth. É.
2: Chegando, está no ar
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2: E aí, o tempo muda, não muda? Hoje já é quinta-feira, Marinho. Por enquanto, algumas nuvens pairando pelo sol aqui de Balneário Camboriú. Bom dia.
6: Bom dia, muito bom dia, Dilson, Moisés, bom dia a toda a nossa equipe, aos amigos que já estão ligados aqui no BBT. O dia começa com bastante nevoeiros aqui na região, restringindo a visibilidade nos aeroportos de Navegantes, Joinville e Florianópolis. Vocês que estão nas rodovias, muito cuidado, essa visibilidade é bem prejudicada e até uma garoa fina, muito densa, chega a molhar, então pista escorregadia também. Nós teremos abertura de sol já no final da manhã, trazendo então elevação das temperaturas. Vamos aproveitar hoje o último dia de temperatura mais agradável, né? Esse veranico vai embora. Amanhã entra já hoje vento de sudeste e sul, derrubando as temperaturas a partir de amanhã e alguma chuva isolada hoje à noite pode passar pela nossa região. Mas a tendência de fim de semana de tempo bom e frio. Daqui a pouco já vamos atualizar e trazer a previsão completa aqui no Bote a Boca no Trombone.
2: 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Quem diria que ainda vai vir frio? 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
2: Perdeu os documentos, o Alberto Manuel Conde. Se alguém encontrou, ele gratifica, viu? 49 é o código de área do número dele e o número é o 984195079.
3: E o Lucas Ortiz, seus documentos foram encontrados. Pode entrar em contato no 992536387.
2: E agora algumas vagas para quem quer trabalhar.
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2: Tem vaga para auxiliar de galvanização. Levar currículo direto na rua Henrique Michels Júnior, número 642, no bairro Cordeiros, em Itajaí.
3: Auxiliar de limpeza para trabalhar aqui no Camboriú Work Center. Telefone é 2103-6012.
2: Iracílio, ele se oferece para trabalhar de colocação de piso e rejunte. Contato do Iracílio é o 991-44-8156.
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3: 6:26, já voltamos depois do primeiro intervalo.
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2: Vamos começar hoje. O primeiro é o Fernando pedindo limpeza na região entre os macacos da estrada geral. Bom dia, atenção interior do município de Camboriú. A vida real é coisa legal, né, cara? Já começa assim aquela pedrinha no sapato do pessoal, assim, nossa, mas não tá tudo perfeito? Nossa, mas eu tô vendo lá no Instagram que tá tudo lindo, tá tudo maravilhoso. Calma, gente, não é bem assim. Ó, vamos lá. Atenção, Secretaria de Obras, Zé Branco. Já vamos começar a incomodar, já cedo agora. Ó. Macacos, estrada geral, do braço, sujo. O que que tá sujo? Segundo o Fernando, a ciclofaixa tá horrível para pedalar, fazer caminhada. Tem bastante gente que usa e tá ruim. tem muita pedra, vidro quebrado, né? Muita quebrado o piso também. Bom, ciclofaixa do interior é difícil ficar limpa, viu? Isso é fato, eu pedalo para lá, eu sei. É difícil, bem difícil de mantê-la limpa ali. São encostadas no mato, algumas bem próximo ao morro, terra vem para manter. Tem que ter uma equipe própria para o interior para manter limpeza de ciclofaixa lá.
3: Falando em circulação de bicicleta, o que, que o Cláudio fala aqui do calçadão, hein? Bom dia.
12: Bom dia, pessoal. Estamos por aqui, desde cedinho, com Bota a Boca no Trombone. Então, quero sugerir aí o pessoal da prefeitura, enfim, que tire essas placas aí, ó, de proibido bicicleta, automobilismo, essas coisas aí. Porque eu vou sempre caminhar ali, fico um tempo aí na central, e ninguém obedece, não tem fiscalização, então não precisa placa, né? Todo mundo passa, esses dias estava ali sentado com meus dogs, e simplesmente um cara de bicicleta passou, um senhor de maior idade, foi virar, né? Enfim, ali tem aquela outra rua que é mais curtinha, e aí bateu e não apareceu ninguém, aí fui lá ajudar essa pessoa, enfim. Então não adianta botar uma placa se o pessoal não usa. Não é uma placa que vai fazer eles pararem de andar ali. E é muito perigoso, né? Mas enfim, só uma sugestão. Não adianta gastar com placas se não tem fiscalização. O povo é assim. Obrigado, que é o Cláudio.
2: Valeu, Cláudio. É verdade, né? Pega aquelas placas ali, coloca em algum outro lugar que tenha fiscalização, porque ali no calçadão não adianta. Também acho que não precisa ter aquelas placas ali. Proibido bicicleta, proibido autopropelido. Ai, ai, engraçado. Eu vou rir. Tira as placas ali, bota no outro lugar.
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2: Michael, bom dia. Sinaleira aqui do Forte. Aonde que é?
3: Lá em Camboriú.
2: Rua Pedro Honorato Amorim, lá. Né? Tem um Forte lá. A sinaleira tá uma vergonha. Queimada, fica verde. Pior ainda, faz tempo, viu, Camboriú? Deve ter algumas lâmpadas queimadas, né? Não sei qual exatamente, não dá para entender muito. Se era aquela sequencial, será?
3: É, que vai apagando. Assim,
2: vai apagando?
3: Uhum. Então, a primeira de cima tá queimada, a penúltima também tá queimada no vermelho lá, tá vendo?
2: Ah, é verdade.
3: É.
2: Tá confundindo o pessoal lá, então ele tá pedindo pro pessoal do Demutran dar um pulinho, dar uma averiguada lá se é possível realizar o conserto.
3: E o Francisco, hein? Bom dia.
15: Bom dia, Rádio Menina. Bom dia, Moisés. Bom dia, Deus. Bom dia, os senhores da comunicação. Todos os funcionários dessa maravilhosa rádio. Minha indignação hoje, ontem, era com o supermercado, que tinha cobrado ali a taxa, né? De R$3,50. E hoje é com a ambiental, né? Não sei se é ambiental aqui. Quem será a empresa terceirizada que recolhe o resíduo, né? E ontem
16: Terça-feira era o dia de passar ali na rua Rio de Janeiro. Olha, para a indignação de todos, o lixo recolhido pela metade, lixeira com lixo, lixo jogado no meio da rua, lixo tirado da lixeira e deixado na frente da casa dos moradores. Olha, infelizmente, está meio precário, né? Já vem acontecendo isso de alguns dias. Ontem foi uma gota só, né? Mas já vem se alastrando por aí. E pasme, a cobrança é pago mês a mês. Não é uma taxa de lixo que é paga de uma só vez, né? É todo mês. Todo mês você paga e sobe, tá? O preço aumenta e a qualidade do serviço cai.
3: Que tipo de lixo, hein, Francisco?
2: Pois é. E hoje em dia, tudo tá na base de um vídeo. Né? Tem câmera de monitoramento por aí na rua para poder mostrar e mandar para a empresa comprovar que tipo de lixo que é, que horas que foi, qual caminhão, quem era a equipe que estava fazendo recolhimento ou não recolhimento, ou um recolhimento meia boca. É legal se conseguir uma câmera de monitoramento da vizinhança, ou se tem na sua casa, ou se filmar, para a gente poder chegar e, ó, tá aqui, ó, porque senão o pessoal, mas o que, que foi? O que, que aconteceu? A gente fica contextualizando da mesma forma que o Chico, né? Tá bom, Francisco? Um abraço.
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2: Olá, Franciele, olha só, hein? BC Bus, horário lá do Nova Esperança. O que que tá acontecendo? É neste horário aqui, ó. Bem agora. O horário dele é 6h40. 6h40, agora é 6h38. 6h40, agora que é pra, tá quase passando. Ele sai do primeiro ponto às 6h32 com tudo desligado, ou seja, como é que chama aquele painel frontal, letreiro ali, né? Tudo desligado, a milhão, vai passando pelos primeiros pontos, deixa as pessoas para trás. O que que tá acontecendo com o motorista, meu Deus do céu?
3: Troca de profissão, então?
2: Eu não consigo entender uma pessoa que faz isso. Você tem que passar nos... Você trabalha de motorista de ônibus, transporte público.
3: E não pega.
2: Aí você sai do...
3: E não pega.
2: O trabalho dele é...
3: Parar no
2: parar
3: ponto.
2: Parar no ponto, pegar pessoas. O cara pega e passa reto. Então ele tá fazendo o quê? Ele pensa que ele tem um ônibus dele, que ele vai passear, que não precisa parar em ponto de ônibus, meu Deus. Como que pode? A pessoa deve ser doente da cabeça.
3: Retardado mental, né? Só pode. Tá doido, né? Meu Deus.
2: Ô, meu Deus. Cadê aí a fiscalização? Ah, antigamente tinha fiscal, né?
3: Tinha.
2: Agora não dá nem pra confiar no fiscal também? Por causa que o fiscal é capaz de fazer vista grossa? Porque, lembra? Eu quando andava de ônibus, era office boy, vivia dentro de ônibus. Quase morei dentro de ônibus, tanto que eu andei em ônibus. Chegava em um determinado ponto, de surpresa, o fiscal aparecia e entrava. Ia lá, pegava os números da roleta e tal, pra ver se o... Né, o cobrador também não estava dando uma curva ali na grana, contava os passageiros, dava uma olhadinha para ver se estava tudo ok. Hoje em dia...
3: Mas daí você está exigindo demais.
2: Nem cobrador tem mais.
3: Nem cobrador tem. Vai querer fiscal?
2: Virou uma bagunça mesmo, né?
3: 6h40, olha o Anderson aqui, hein? Tem buraco na Atlântica, Adilson?
4: Bom dia, Adilson. Bom dia, Rádio Menina. Aqui é Anderson, do bairro dos Municípios. Queria reclamar dessa buraqueira na cidade aí. Eu acho que a prefeita não anda de carro, né? Só anda de motorista particular, né? Quando ela pegar o carro e andar na Avenida Atlântica, desde o teleférico até lá embaixo, pra ela ver a quantidade de buraco que tem nessa cidade. Só naquela Atlântica lá, meu Deus, não dá pra andar de sossegado sem destruir o carro todo. Espera ela andar na terceira avenida, na segunda faixa da esquerda, pra ela ver o tanto de buraco que tem na terceira avenida, de cima e embaixo. Dá uma vergonha essa cidade. Fico só, em vez de arrumar as coisas, fico só mexendo onde não deve. Obrigado, bom dia.
2: Anderson, é vida real no bote a boca no trombone. Mete a boca aí, meu povo, porque tá assim mesmo.
3: O último não saiu tão grave. Agora sim, esse é um trombone de respeito. 6h41, mais um antes do intervalo?
2: Bora, vamos lá.
3: Cris. Bom dia, Rádio Menina. Uma observação que eu vi que estavam limpando o rio, beirando a Sexta Avenida, para prevenir enchentes. Mas pensa numa limpeza meia-boca, diz ela, hein? Limparam só de um lado do rio, o outro, nada. Sem falar as beiras desse rio, do lado de lá, qual lado, hein? Que tá cheio de sujeira. Eles estão esperando também para limpar os bueiros nas ruas? Estão esperando chegar o El Niño para encher tudo? Quais medidas estão sendo tomadas? Eu acho um absurdo isso. Aí depois não adianta ficar falando se não fazem nada. Moro há 7 anos aqui na rua Blumenau e nunca passou um caminhão na frente de casa limpando bueiros. É uma opinião da Cris, tá?

0: pedindo mais agilidade nas limpezas de bueiros aqui em Balneário.
1: 6h42, antes do intervalo, ontem teve aniversariante. A gente esqueceu de falar da Heloína, aniversário dela, teve festinha, teve o quê? Pizza, aquilo ali? É? Sushi! Olha! Sushi ontem, tava a Selma, tava a Nádia e a Heloína. Aquele abraço, então, pra Heloína, ontem, perdão, a gente esqueceu de mandar um abraço pra você no início do programa, a gente deixou pro final e acabamos esquecendo, né? Então vai hoje aquele beijão pra você, Heloína, parabéns pro aniversário. Se sentou, até camiseta tinha, ó. Se sentou, que legal. Parabéns, Heloína. Obrigado aí, pessoal do Fã Clube. Aquele abraço.
0: Vamos pro intervalo. Gerson Felipe tá chegando aqui no retorno com as informações do esporte aqui no Bote a Boca no Trombone.
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0: Entrou ou não entrou, Gerson Felipe? A bola.
1: Lá ele, Moisés. Lá ele vezes mil. Premium. Mas eu fui até rever o lance antes de entrar aqui.
0: E aí?
1: E eu acho que não entrou 100%.
0: Não?
1: Olhando, eu assim, na minha... A imagem, ela não é 100% conclusiva. Só que assim, né? A Libertadores da América não ter a tecnologia do chip na bola...
0: Pois é, fiasco, né? Vergonha.
1: Poxa, isso daí é usado... aqui, por exemplo, na América do Sul, foi usado na Copa de 2014. Estamos falando de 12 anos atrás, já tinha essa tecnologia. E aí tem VAR, impedimento semiautomático, VAR, um monte de coisa, e não tem o chip na bola, que é uma tecnologia já antiga dentro do futebol. Tinha que ter. A gente está falando da Libertadores da América, com jogadores que valem milhões... Estádios lotados, fase de mata-mata. Realmente a Conmebol, nesse lado, deixa muito a desejar de não ter essa tecnologia, que é uma tecnologia que pode ser implantada de forma bem facilitada. Mas bom, vamos falar então do que aconteceu entre Flamengo e Cruzeiro, até porque o Flamengo está classificado, vai jogar as quartas de final da Libertadores da América. O Arrascaeta, ele abriu o placar para a equipe do Flamengo aos 34 do primeiro tempo. Arrascaeta aí voltando à sua melhor forma, marcando com a equipe rubro-negra. Quando o jogo estava 1-0 para o Flamengo, teve esse lance polêmico, né, da bola que acabou indo em direção ao gol. Estava entrando, e aí nós tivemos o zagueiro do Flamengo salvando essa polêmica toda, e que vai continuar sendo uma polêmica, porque a única forma de analisar do VAR é pegando a imagem, mas é muito difícil, porque você não tem uma imagem 360 para olhar em todos os ângulos e aí poder definir, dar aquele super zoom e saber se entrou ou não. Mas, como eu disse, na minha opinião, ela não entrou 100% e a regra diz que tem que entrar 100% para o gol ser validado. Só que o Cruzeiro, mesmo assim, empatou. Lucas Romero marcou a 5 minutos do segundo tempo e ia deixando tudo igual. Só que Samuel Lino, aos 16 do segundo tempo, marcou o segundo gol do Flamengo e, como as equipes haviam empatado em 1-1 no jogo da ida, com a vitória, o Flamengo avança, vai jogar a próxima fase da Libertadores da América. A gente teve ainda ontem também, pela Libertadores da América, a equipe do Palmeiras vencendo fora de casa. O Palmeiras venceu a equipe do Cerro Porteño por 1-0 e o gol foi paraguaio. Gustavo Gomes, jogando em Assunção, no Paraguai, derrotou o Cerro Porteño por 1-0, né, com esse gol aí do Gustavo Gomes, que é o capitão da seleção paraguaia.
2: Acabei de ver o lance.
1: E aí, qual é o veredito?
2: Foi gol.
1: Não, hein?
2: Passar a mão no Cruzeiro.
1: Não entrou.
2: Não, pelo amor de Deus. Só podia ser assim mesmo.
1: Bom, e o detalhe, né, o Palmeiras ele tá classificado, vai pegar, na verdade eliminou o Cerro Porteño, e na próxima fase o Palmeiras ele já tem um adversário à vista, porque será do duelo entre LDU e Mirassol, e hoje, às 7 horas da noite, vamos conhecer então o adversário do Palmeiras, porque se enfrentam LDU e Mirassol no estádio Casablanca, no Equador. No jogo de ida, empate pelo placar de 1-1, portanto quem vencer avança e já tem o Palmeiras como adversário definido. O Flamengo, que eliminou o Cruzeiro, vai demorar um pouquinho mais para conhecer o seu adversário, porque nós tivemos apenas o jogo da ida para Tolima e Independente Del Valle. O Del Valle do Equador venceu por 1-0, mas na próxima terça-feira tem o jogo da volta, essa partida atrasada porque tivemos terremotos na Colômbia e isso fez com que o jogo de ida fosse adiado e disputado apenas nesta semana. O Corinthians joga contra o Rosário Central às 9:30 da noite, no jogo de ida 0-0, e portanto quem vencer na Neoquímica Arena hoje às 9:30 vai ficar com a vaga na próxima fase e enfrentará um argentino. Podemos ter duelo de argentinos entre Rosário Central e Estudiantes, ou então o Corinthians avançando e pegando Estudiantes, que eliminou a Universidade Católica do Chile. É o que nós temos aí de Libertadores da América. Ainda ontem o Coquimbo Unido do Chile enfrentou o Platense da Argentina, as equipes ficaram no 0-0 e nos pênaltis o Platense venceu por 7-6 e vai ser o adversário do Fluminense na próxima fase. Então o Flu, que eliminou o Rivadavia, equipe argentina, vai ter mais um argentino pelo caminho, a equipe do Platense. É a Libertadores da América, avançando para as quartas de final.
0: Teve Sula também?
1: Teve Sula. Agora, só antes de falar da Sula, eu tava lembrando agora, eu passei pela Avenida Brasil na terça-feira e encontrei um grupo de torcedores do Rosário Central. Estavam passando por Balneário Camboriú, mas até conversei com eles e falaram, sim, nós vamos acompanhar o jogo, vamos à Lacantia, né, do Corinthians, mas falaram, a gente deu uma paradinha aqui em Balneário Camboriú para aproveitar a cidade e depois continuamos nossa viagem até São Paulo. Então, tivemos até a presença dos hermanos de Rosário aqui em Balneário Camboriú devido ao jogo contra o Corinthians. Na Copa Sul-Americana, Moisés, ontem a gente teve o Atlético Mineiro jogando contra o Red Bull Bragantino e o Galo de Minas, que havia vencido o jogo de ida pelo placar de 1-0, ele voltou a fazer um bom resultado. Não venceu, mas empatou. Era o que precisava para avançar até as quartas de final. Um jogo bem movimentado. Eric Ramírez, no finalzinho do primeiro tempo, abriu o placar para o Bragantino. Maicon empatou para o Corinthians no começo do segundo tempo. O Bragantino voltou a ficar à frente com Eduardo Sacha aos 35 do segundo tempo. E com a vitória parcial, o jogo iria para as penalidades máximas. Só que Coelho, que vem marcando vários gols, nas últimas três partidas foram 4 gols do Coelho. Ele fez aos 47 do segundo tempo, deixou tudo igual e quem está classificado é o Galo de Minas, avançando à próxima fase da Copa Sul-Americana. Quem o Galo vai enfrentar na próxima fase? Será o vencedor de Macará e Santos. Hoje, as equipes se enfrentam no Equador. A partir das 7 horas da noite, o Santos venceu na ida na Vila Belmiro por 2-1 e, portanto, tem a vantagem do empate para avançar na Sul-Americana e enfrentar o Galo na próxima fase. A gente aproveita ainda para falar mais de Copa Sul-Americana, porque às 7 horas da noite, o Olímpia do Paraguai recebe o Vasco da Gama. No jogo de ida no Rio de Janeiro, 0-0. E quem vencer avança até a próxima fase. E quem passar de Vasco e Olímpia vai enfrentar o vencedor de Santa Fé e River Plate. Ontem nós tivemos o jogo de ida. Como envolvia uma equipe colombiana, também foi adiado o jogo da ida da semana passada. E na partida disputada ontem em Bogotá, no estádio El Campín, 0-0 para Santa Fé e River Plate. O jogo da volta é na próxima quarta-feira, às 9:30 da noite. Ainda aproveito para destacar, na Copa Sul-Americana, nós temos mais um brasileiro que joga hoje, que é o Botafogo, que na ida perdeu para o Cienciano, foi goleado por 6-1 e vai apenas cumprir tabela, né? Porque ninguém acredita que o Botafogo vai reverter essa grande desvantagem. Precisaria vencer por 5 gols de diferença para levar aos pênaltis a decisão e por 6 ou mais gols para garantir a classificação no tempo normal. Copa Sul-Americana, que entre os brasileiros tem o São Paulo encarando o Boca Juniors na próxima fase, e aí a gente tem o Vasco hoje, né, tentando a sua vida para saber se vai enfrentar o Atlético Mineiro, e também o Santos, né, tentando passar na competição. Na verdade, o Santos passando pega o Atlético Mineiro e o Vasco da Gama esperando aí o vencedor de River Plate ou Santa Fé, mas hoje vai ter que também confirmar a sua classificação.
0: E na Série B, Gerson, o que está acontecendo?
1: Série B do Campeonato Brasileiro, a gente teve ontem o Avaí vencendo e saindo da zona de rebaixamento. Fazia tempo que o Avaí não saía do Z4. Derrotou o Sport por 2-1, gols de Del Piage e Léo Gamalho. O Léo Gamalho marcando aos 44 do segundo tempo. O Avaí venceu de virada na Ressacada e é o primeiro time agora fora da zona de rebaixamento na segundona. O Criciúma segue sendo líder, segue o líder na Série B. É o Tigre Catarinense que ontem empatou com o Botafogo de Ribeirão Preto, empate fora de casa. O Criciúma vencia até os 50 do segundo tempo, quando o Vilar empatou para a equipe lá do interior paulista. O gol do Criciúma foi marcado pelo Vaguinho e estes então os destaques da Série B.
0: Mais algum destaque, Gerson, no esporte?
1: Tem mais um destaque, Moisés. Olha que coisa engraçada. A Juventus, ela costuma realizar, a Juventus da Itália, né, uma grande equipe do futebol mundial, ela tem a tradição de fazer um amistoso entre o time principal e a equipe sub-23. E esse amistoso aconteceu. Na última segunda-feira tivemos esse jogo. E também é tradição que os torcedores invadam o campo ao final desse amistoso. E aconteceu também a invasão, ela foi um pouquinho antes, foi no intervalo. E aí um torcedor que invadiu, ele foi dar um abraço no jogador, no zagueiro Federico Gatti, só que na hora de dar o abraço, ele acho que estava muito emocionado e acabou se desequilibrando. E no momento que ele se desequilibrou, ele sem querer deu um carrinho no Gatti. Um carrinho no zagueiro. E o jogador está lesionado.
0: Meu Deus.
1: Não deverá jogar a estreia da Juventus no campeonato italiano, porque foi lesionado por um carrinho do seu próprio torcedor. Eu nunca tinha visto uma coisa dessa. Essa é uma grande novidade. O torcedor foi lá, quis dar um abraço no jogador, deu o carrinho, o jogador caiu, sentiu a lesão e não vai jogar com a Juventus na estreia do campeonato italiano.
0: Esse torcedor aí torce pra Inter de Milão, hein?
1: Eu acho que era um penetra ali, né? Um torcedor camuflado de outra equipe.
0: Certeza. Meu Deus do céu. Que história, hein?
1: Que lambança, hein?
0: Lambança. Essa é a verdadeira lambança.
1: Por invadir.
0: Ficou famoso o torcedor.
1: Ficou famoso, mas eu acho que se ele aparecer lá no estádio da Juventus, lá vai, o pessoal não vai gostar muito, não, da presença dele.
0: Na geral, pelo menos, não entra.
1: Meu Deus do céu, lá no meio, lá dos ultras, lá na Itália são os ultras.
0: Mais alguma, Gerson?
1: É isso aí, daqui a pouquinho a gente volta pra falar de trânsito no Bote a Boca no Trombone.
2: 4 minutos estão faltando pra 7 e agora a gente vai às compras. 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
2: Bora conferir o tempo, ainda nublado, sem previsão de sol, será? Ou teremos sol, chuva, combo que teremos, Marinho? Bom dia.
4: Mais uma vez, bom dia aos amigos que estão acompanhando aqui o BBT. Nós temos nevoeiros denso, restringindo a visibilidade aqui na região agora no período da manhã. Ainda vamos ter boas aberturas de sol nesta quinta-feira, condição que eleva rapidamente as temperaturas. Vamos aproveitar esse veranico. Somente hoje a temperatura fica mais agradável e elevada para a época do ano. A partir de amanhã, o ingresso de vento de sul, sudeste, a passagem de uma frente rápida, pode trazer alguma chuva isolada entre a noite de hoje e a madrugada de amanhã. Logo já vai se afastando, permitindo então que o tempo volte a firmar nesta sexta-feira. Mas as temperaturas vão cair, até porque vento de quadrante sul, sudoeste é um vento mais gelado. E aí teremos queda nas temperaturas, não vamos esquecer. Ainda estamos no inverno, vai fazer frio. As temperaturas mínimas já para amanhã deve girar em torno de 10 graus, até abaixo disso no interior. E as máximas não devem ultrapassar os 20, 22 graus para o fim de semana, que terá novamente o retorno do sol. Massa de ar polar deve atuar aqui na região, mas deve garantir um fim de semana ensolarado, aproveitável às atividades ao ar livre, apenas as temperaturas mais baixas. A formação de nevoeiros também continua ocorrendo, principalmente entre as madrugadas e o amanhecer, comum também para o inverno brasileiro. Na área marítima, nós teremos estado mar agitado a partir de amanhã, já que o vento do quadrante sul a sudoeste vão se intensificar, podemos ter rajadas até de 50 km por hora, principalmente entre sexta e sábado, deixando agitação marítima. Ondas ainda de leste e nordeste, com até meio metro, pico de 1 metro, mas pode aumentar com a passagem de vento forte entre hoje e sábado, é o que indica a previsão. Hoje à noite já muda. Então nós teremos aí nas praias da região ondas de leste a nordeste com até meio metro, depois deve predominar sudeste, que é o vento também que vai dominar durante o fim de semana. Desejando a todos uma ótima quinta-feira com as primeiras informações da previsão do tempo, Marinho Stringari com os dados da Univale para o Bote a Boca no Trombone.
2: Tá aí essa mistura toda que vem pela frente ainda no final de semana, até com temperatura baixa e frio, né? Ai, meu Deus do céu, segura esse tempo. 1 minuto faltando para 7 antes do intervalo.
0: Ô Adilson, sabe quem tá de ouvidos na Menina FM agora, em frente ao Aeroporto Internacional Ministro Vitor Conder em Navegantes? Tá
2: quem?
0: Indo pra São Paulo. Você não conhece, cara.
2: Ah, bom.
0: Mas é um figuraço, gente boa, de primeira qualidade, o Márcio. O Márcio é o engenheiro da NDTV, lá de Blumenau. Sabe o Diogo aqui em Itajaí?
2: Sim.
0: Então, são parceiros de trabalho, o que o Diogo faz aqui, o Márcio faz lá.
2: Legal.
0: Cuida de toda a parte técnica da TV. Tá de ouvido no Bote a Boca no Trombone. Abraço pra você, viu, Márcio? Saudade aí dos nossos bate-papos. É um baita de um cara, viu?
2: Legal, tem que aparecer.
0: Boa demais.
2: Aparecer aqui pro Itajaí também, Márcio.
0: É, daí paga o almoço pra nós ali no Mercado do Peixe, que ele gosta de almoçar ali.
2: Bora lá.
0: É isso aí. Valeu, Márcio. Um abraço.
2: Vamos ver como é que tá o trânsito agora. Vamos ouvir o recadinho do Johnny no Morro Cortado aqui, ó.
5: Bom dia. Sentido da Itajaí para Balneário. Aqui no morro, aqui do Cortado. Um caminhão, câmera fria, 100% elétrica, está quebrado na subida. Então, daqui a pouquinho o trânsito começa a ficar bem conturbado ali.
6: O lixo recolhido pela metade.
5: Tomar mais atenção ali. Bem na saída do túnelzinho da fazenda. Quem vai subir ali já vem meio que sem embalo e já dá de frente com o caminhão que está quebrado ali.
2: Na subidinha, vindo de Itajaí para Balneário Camboriú, caminhão quebrado, complica o trânsito para quem vem neste horário em direção a BC.
0: Vamos para o intervalo, daqui a pouco, no retorno, as informações de segurança para você.
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0: Vai, Adilson.
2: Começando pelo 12º Batalhão de Polícia Militar, que prendeu um homem que era procurado pela justiça na Bahia. Ô, rapaz, estava aqui em Balneário Camboriú e ontem a abordagem aconteceu, ontem à noite, por volta de 9 e pouco da noite, na rua Campo Herê, bairro dos Municípios. Tático do 12º identificou o Luiz Cláudio dos Santos, estava com mandado de prisão preventiva expedido pela 12ª Vara Criminal de Salvador. Segundo a PM, o mandado está relacionado aos crimes de roubo e associação criminosa. Ele já está no complexo penitenciário da Caianduba à disposição da justiça. Outro homem foi preso por policiais do 12, 40 anos, que era procurado pela justiça pelo crime de receptação em Itajaí. A prisão aconteceu durante patrulhamento da guarnição na região central. Clayton José Gaique foi abordado próximo à entrada de um edifício na rua 401. Os policiais constataram a existência de um mandado de prisão por receptação. Clayton foi preso e também já está à disposição da justiça no complexo da Caianduba. Outro preso. Este suspeito de transportar drogas pela BR-101 entre Floripa e Itajaí. Segundo o tático da PM, as informações chegaram de que um Gol preto estaria sendo usado no transporte de drogas. O veículo foi localizado na BR-101 aqui em Balneário Camboriú. Ordem de parada dada. Motorista fugiu na rodovia, inclusive pelo acostamento. Durante o acompanhamento, um disparo de calibre 12 com munição de elastômetro não letal foi efetuado. Aí ele se assustou e parou. Foi abordado. Durante a fuga, os policiais também visualizaram o arremesso de um objeto pela janela do veículo. Nas buscas, esse objeto foi localizado e era aproximadamente 1 quilo de crack. O condutor, Rafael Rassi Victorino Júnior, teria informado aos policiais que receberia R$600 para transportar a droga de Florianópolis até Itajaí. Outro que está no complexo penitenciário da Caianduba. 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Partiu Camboriú. Um homem foi preso suspeito de tráfico de drogas no Conde Vila Verde. Segundo o Tático, recebeu informação de um homem. Ele estaria comercializando e armazenando drogas ali na região da rua Monte Meru. Durante o patrulhamento, os policiais abordaram o Bruno Pérez Gomes, que teria sido visto escondendo um objeto no bolso. Em revista pessoal, foi encontrada uma porção de maconha pronta para venda. Ele informou que tinha mais na casa dele. E sim, na casa, que fica na rua Monte Meru, os policiais apreenderam 325 gramas de maconha divididas em 134 porções, mais 73 gramas de cocaína fracionadas em 153 buchas. Ele afirmou que as drogas seriam vendidas na praia aqui em Balneário Camboriú. Bruno foi preso e também já está no complexo da Caianduba. Vamos à Costa Esmeralda agora, 31º Batalhão Itapema, faz a região do Vale do Rio Tijucas, e é justamente lá que um homem foi preso pela justiça. Ele estava procurado pela justiça, foi preso pela PM. Crime, furto. A prisão aconteceu ontem à tarde, por volta de meio-dia, na rua Bugreiro. Segundo a Polícia Militar, informações da Agência de Inteligência, o homem estaria morando no local. Após a abordagem, foi confirmado o mandado de prisão expedido pela comarca de Braço do Norte. O crime? Furto. Perdeu. Foi para o complexo também. E outra do 31º, a polícia cumpriu outro mandado de prisão contra um homem por tráfico em São João Batista. Foi ontem à noite, por volta das 6h45, em uma empresa que fica na rua Maria de Lourdes Mafessoli, no bairro Tajuba 1. Os policiais abordaram e confirmaram a ordem expedida por condenação de tráfico de drogas. A pena, 4 anos, 11 meses, 28 dias em regime fechado. Ele foi preso e já está cumprindo a sua pena. Estes os principais destaques divulgados em Itajaí. Não teve nenhuma ocorrência de destaque, segundo o boletim divulgado pelo 1º Batalhão.
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2: 7h09. Tem uma resposta do Evaldo Hoffman, diretor da BC Trânsito, sobre a falta de agentes de trânsito na rua 3700. Lá onde a gente falou, perto da Uliane, lá que tá com a... não pode ir em direção a Brasil, que tem, né, quebrar a esquerda lá. Vamos ouvir.
9: Bom dia, Dilson de Souza, bom dia, Moisés, forte abraço a todos os ouvintes do BBT. Sobre essa situação no entroncamento ali da 3700 com a Marginal Leste, informo que os agentes de trânsito só saem do local para fazer a troca de serviço, senão eles estão lá o tempo todo, né, fazendo controle de trânsito. Tem muitas imagens do trabalho, do que os agentes de trânsito estão fazendo ali. 7h é o horário da troca de turno, sai um turno, entra o outro, é só o tempo de deslocar até a base e fazer a troca de serviço. No mais, nós estamos lá o tempo todo fazendo controle de fluxo e garantindo fluidez no trânsito, principalmente para quem vem do Yacht Club da Vila Real ou vem de Camboriú para Balneário Camboriú.
2: Muito bem, tá aí, troca de turno, por isso a não presença naquele momento em que o cidadão viu que não tinha nenhum agente de trânsito. E sobre a conversão proibida lá na praia de Laranjeiras, coronel?
9: Adilson Moisés, sobre essa situação de Laranjeiras, a gente já identificou qual que é o restaurante, já estamos pedindo apoio para fiscalização de posturas. O restaurante retirou a placa de proibido fazer a conversão à esquerda para quem vem do bairro da Barra, direção Laranjeiras. Nós aumentamos a presença dos tachões ali para impedir essa conversão. Mesmo assim, o restaurante ainda está puxando clientes para esse estacionamento da frente. Tivemos ontem, na Secretaria de Planejamento, eu, secretário Bola de Obras e o secretário Secato, atual secretário de Planejamento, nós vamos fazer uma modificação naquela rotatória de Laranjeiras, e nessa modificação, que vai acontecer em breve, nós vamos aumentar o canteiro impedindo que se faça a conversão ali. A conversão precisa ser feita lá na frente, mas infelizmente nós temos essa situação. Nós vamos novamente no local, vamos notificar o proprietário do restaurante e, se for o caso, aplicar uma multa de postura.
2: É isso aí, atitude sendo tomada pela BC Trânsito. Obrigado, coronel, parabéns. É isso aí, tem que tomar uma atitude, né? Infelizmente tem que ser na dor, né? Porque quebrar regras é o que eles adoram fazer.
0: Que ponto tem que chegar, né?
2: É.
0: A administração tem que gastar dinheiro público, nosso dinheiro, né? Pra colocar ali um canteiro no meio, porque mesmo com os tachões, mesmo com a placa de proibido convergir, que foi retirada, de acordo com o coronel, pelo próprio estabelecimento, aí não dá, né? Aí o nosso dinheiro tem que ir pra punição, né? Pra fazer um canteiro, porque o pessoal não respeita. Gerson, tá pronto? Vamos lá então, informações de trânsito de hoje, Gerson Felipe.
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14: Estamos chegando com as informações da Unidade Móvel aqui no Bote a Boca no Trombone. A gente fala nesse momento diretamente aqui da Marginal Oeste, bem próximo ao acesso a Camboriú pela Avenida Santa Catarina, um local bem movimentado. Inclusive, quero aproveitar para agradecer os ouvintes que passaram por aqui, viram a movimentação da Unidade Móvel e já começaram a buzinar, a mandar aquele alô. Muito obrigado por levarem a Rádio Menina e o Bote a Boca no Trombone de carona com vocês. Vamos começar então por uma ação que aconteceu em Balneário Camboriú. Nós tivemos fiscalização dos autopropelidos, ciclomotores, que aconteceu ontem à noite na Avenida Brasil, na região ali também próxima da Avenida Central. Durante a operação, foram realizadas 3 abordagens. Em uma delas, os agentes constataram que um ciclomotor sem registro estava sendo conduzido por uma pessoa que não possui habilitação. Nas outras 2 abordagens, os agentes de trânsito flagraram autopropelidos que estavam transitando na contramão de direção pela Avenida Central e fazendo deslocamento em zigue-zague. Aí não pode, né? Coloca todo mundo em risco, tanto o condutor como também os pedestres. Diante desta situação, foram feitas as autuações e adotados os procedimentos administrativos. Os 3 veículos, aquele ciclomotor sem o registro que eu falei antes e os 2 autopropelidos, foram removidos ao pátio. É a fiscalização que busca coibir, né, a conduta ilegal de quem circula com os ciclomotores. E olha só, eu vou falar da BR-101, da região lá do Morro dos Cavalos, mas eu vou começar no Morro dos Cavalos e vou terminar aqui na região. Vocês vão entender, porque o projeto para construção dos túneis no Morro dos Cavalos, no trecho da BR-101 em Palhoça, teve um novo avanço junto ao governo federal. As obras, elas devem acontecer só no final do primeiro semestre de 2027, ou seja, no ano que vem, mas a gente teve destravado o processo de revisão do projeto, que tinha estudos técnicos que estavam com 16 anos de valores defasados. A atualização do projeto, ela foi autorizada pela Agência Nacional de Transportes Terrestres, a ANTT, e também pela concessionária Motiva Via Costeira, que era a CCR, acabou mudando de nome, mas é a concessionária que administra o trecho sul da BR-101 aqui em Santa Catarina. O objetivo é atualizar então o projeto executivo do túnel e também das intervenções que são ligadas à obra. Vale a gente destacar também que o valor para a construção desse túnel, ele é de mais de 3 bilhões de reais, com as projeções mais recentes podendo chegar até 4 bilhões. A ideia é fazer a travessia, né, por túneis, uma ideia que está sendo analisada desde 2014, e agora a gente tem um horizonte positivo para que elas aconteçam. O detalhe, por que que eu falei que ia começar no Morro dos Cavalos e terminar aqui na região? Porque se com a CCR, com agora a Motiva Via Costeira, as coisas estão andando, e vale destacar que o Morro dos Cavalos está num trecho da Arteres, mas a Via Costeira vai administrar. Ela admite pegar esse trecho justamente para fazer as melhorias. Já a Arteres segue com a sua concessão travada, até porque não teve acordo no Tribunal de Contas da União. Segue então um impasse no processo de prorrogação da concessão da Arteres, e desta forma nós temos também tudo travado em relação às melhorias no trecho norte da BR-101, que é o trecho justamente de Balneário Camboriú, Itapema, Itajaí, Penha, Navegantes, onde nós não temos nenhuma terceira faixa e também nenhum projeto nesse momento de ampliação. Complicado, né? Lá na região metropolitana tem terceira faixa, tem contorno viário, vamos ter agora o túnel no Morro dos Cavalos, e aqui para nossa região nada acontece devido a Arteres, que dificulta também a renovação do contrato de concessão. 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E tem um recado aqui do nosso ouvinte, do Elias. Ele está mandando uma mensagem para a gente, mandou até mais cedo, ali por volta das 6h30 da manhã, dizendo que na BR-101, sentido sul, na região da Caianduba, né, o trânsito estava intenso, e ele acabou vendo ali também os caminhões parados e uma fila se alongando. Inclusive tem imagens, né, mostrando justamente, né, a movimentação ali na BR-101, nesse trecho da Caianduba no sentido sul. E tem acidente no sentido sul, ali próximo do túnel da Dicave, e por isso então essa lentidão que o nosso ouvinte Elias relatou. Tem um caminhão tombado, né, e ele vai gerando então essa lentidão no sentido sul. Vamos já falar então da movimentação de momento, né, já que os nossos ouvintes participam falando sobre isso, e eu vou começar pela BR-101, porque nós temos lentidão, né, bastante lentidão, sentido sul com o trânsito congestionado, né, tem esse caminhão tombado ali próximo do túnel da Dicave, e essa lentidão no sentido sul, ela começa em Itajaí, logo depois do entroncamento da 101 com a rodovia Antônio Raio, e vai justamente persistindo até as proximidades ali do túnel da Dicave, né, região da Caianduba, quase chegando já na várzea do Ranchinho. No sentido norte, a gente tem lentidão também. Essa lentidão começa em Balneário Camboriú, na saída ali da Uniavan, e vai persistindo até também as proximidades do túnel da Dicave. Ele não é um túnel, né? Na verdade, é um viaduto, né? Até a região do viaduto ali a gente tem essa lentidão. Ainda falando de BR-101, no sentido sul, entre a região do Posto Santa Rosa e do Trevo da Rodoviária, também tem trânsito mais carregado em Itajaí. Em Balneário Camboriú eu já citei, sentido norte, ali na saída da Uniavan, Várzea do Ranchinho, até a Dicave ali também a gente tem esse trânsito mais lento no sentido norte. Vou falar um pouco também sobre a movimentação entre Penha e Navegantes. Ali sempre tem o trânsito um pouquinho mais carregado e hoje não é diferente. Sentido sul, com lentidão entre as cidades de Penha e Navegantes. Também tem trânsito lento na região de Balneário Piçarras. BR-101 ali em Piçarras também com trânsito lento. E por fim, a gente passa no perímetro urbano, tanto de Balneário Camboriú como também de Itajaí. Em Balneário Camboriú, a gente tem o trânsito fluindo nas principais vias e avenidas da cidade, ainda sem registro de pontos de lentidão. E em Camboriú, aí nós temos lentidão para quem está na Rua Peroba, no bairro Tabuleiro. Avenida Santa Catarina também com trânsito lento para quem está saindo de Camboriú. Avenida Santo Amaro, no bairro Barranco, já começa também a ficar com o trânsito mais intenso. E tem trânsito lento para quem está na Marginal Oeste. Nesse trecho onde eu estou aqui agora, a gente tem o trânsito fluindo um pouquinho mais, mas apresentando lentidão. Mas o principal ponto de lentidão, ele fica para quem está circulando ali próximo ao posto de Estriboi. Então, ali que o trânsito acaba pegando um pouco mais para os condutores que estão indo, né, em direção à BR-101 ou até mesmo tentando entrar na cidade de Camboriú. Estas são as informações do trânsito, os destaques da Unidade Móvel, com o repórter Gerson Felipe, falando sempre para a Rádio Menina. O tempo todo com você.
2: Valeu, Gerson, obrigado. 7:21, trânsito em movimento a qualquer momento, Gerson volta, ou você também, que é ouvinte, tá no trânsito por aí, se tiver alguma ocorrência que vale a pena destacar pra gente compartilhar com os outros ouvintes, por favor, compartilhe, tá? Vamos falar de dores nas articulações, você que tá sofrendo, ainda tá sofrendo com essas dores nos ombros, nos joelhos, nas juntas, todo dia acorda já com dor, vai dormir com dor, acorda com dor, durante o dia vai fazer alguma atividade, tem dor, não consegue realizar atividade de forma correta. Pô, tá na hora de tomar uma atitude, né? Vamos fortalecer isso, vamos mudar, vamos diminuir essa dor, pelo menos, ou acabar com ela de vez.
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2: 7:22, ontem teve um ouvinte que reclamou de um bar que vira balada na rua 3900, aqui em Balneário Camboriú, fica difícil, né? Tem a fiscalização necessária, tem que chegar junto, estabelecer horário ou fechar. Essa é a realidade. Pois bem, ele reclamou, como sempre, a Camille, que é a nossa produtora, vai em busca da resposta para que a gente transmita aqui. A resposta veio através do secretário de segurança, Coronel Araújo Gomes, da Guarda Municipal. Ele disse o seguinte: peço que o ouvinte entre em contato com a guarda para passar mais informações sobre o local exato, dias da semana e horários que iremos fazer operações em conjunto com a fiscalização. O ideal é que o ouvinte entre em contato na mesma hora com a guarda através do 153, quando estiver acontecendo essas situações, e também registrar um boletim de ocorrência, pois é importante para avaliar a renovação ou até a suspensão do alvará do estabelecimento. É. O ouvinte pode fazer, mas a guarda também pode, mesmo sem receber todas as informações, fiscalizar, fazer uma rondinha, né, Coronel? Rua 3900, ver o horário, né? O ouvinte, ele pode ligar 153, na hora que tá incomodando, liga 153, para ver se o pessoal vai lá. Se não for, aí é uma outra situação, mas a guarda também pode, já, ó, referência, 3900. Não deve ter um monte de balada, bar ali que faça bagunça.
15: E a gente buscou esse ouvinte, Adilson, depois da resposta do Coronel Araújo Gomes, e eu perguntei para ele se ele tinha chamado a polícia e se eles tinham comparecido. Ele falou que sim, que a polícia e a guarda chegam no local, só que quando a guarda chega, a briga termina, só que no que os policiais viram as costas, a bagunça continua, a festa continua, né? Ele até ressalta que ali na localidade precisa ter guarda nos dias de baladas, precisa fiscalizar o alvará e também precisa verificar se o comércio está de acordo com as normas. Esse é, né, o comentário do nosso ouvinte referente à resposta do Coronel Araújo Gomes.
2: 7h25, agora tem intervalo, daqui a pouquinho a gente volta, tem sequência de recados, tem mais, muito mais, fique aí.
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0: Estamos de volta aqui com Bote a Boca no Trombone, ao vivo, 7h26, aqui escutando a demanda da população. E tem resposta, Dilson, da assessoria da prefeitura, sobre aquele buraco ontem no trevo do Estaleirinho, lembra? Aquele buracão que a ouvinte reclamou aí que estava aberto, estava difícil a situação. A Fabiana, na verdade, mandou pra gente aqui, né? O pessoal da Secretaria de Obras mandou as fotos, Camille tá... colocando aqui na live e na TV Mocinha, buraco fechado. Com asfalto frio, né, Camille? Asfalto frio, ou seja, daqui a pouco tem buraco de novo, né?
2: Até a próxima chuva.
0: É.
2: Bom, mas pelo menos foi feito, né? Pra não dizer que a gente não,
0: isso,
2: não reconheceu. Tá aí, tá tapado o buraco. Mesma coisa, tem resposta sobre a situação da Boca de Lobo da Rua Pascoal Antônio Felipe, que é em Camboriú, né? A resposta veio da Manu lá, que faz assessoria do Zé Branco, que a solicitação foi enviada para a equipe para fazer a limpeza necessária. Tá bom. Quando? Não tem. Mas já tá no radar do pessoal da obras aí, certo? Também outra resposta sobre obras de Camboriú, a questão do cemitério. Lembra, dona Urda? Falou lá que tem uma palmeira que estaria quase tombando e se tombasse ia cair por cima de alguns túmulos. Eles já estão providenciando a remoção da palmeira para que o serviço seja realizado na próxima semana. A relação à limpeza do cemitério antes do período de chuvas, as equipes estavam realizando diariamente o serviço de limpeza nos dois cemitérios do município. Devido às chuvas nos últimos dias, não foi possível dar continuidade aos trabalhos. No entanto, desde o início desta semana, os serviços de limpeza foram retomados pelas equipes. Ué, mas e a terceirizada que assumiu os cemitérios? Por que que a prefeitura tem que estar indo lá fazer a limpeza ainda? Tem uma terceirizada. Oh, meu Deus. Cadê as empresas terceirizadas que fazem toda a manutenção e limpeza dos cemitérios?
0: Ainda sobre esse assunto não, assunto, né, que é pertinente a esse de árvores, a Lourdes está reclamando aqui, ó, na Rua Nepal, nos municípios? Nepal? Nações. A esquina com a Martin Luther, ela diz que na foto não parece tanto, mas está totalmente em cima da calçada, a uns 80 centímetros do chão. Para passar as pessoas, não dá para ser pela calçada, tem que ir na rua. Uma vizinha, inclusive, diz a Lourdes que já pediu para a prefeitura podar os galhos, e a resposta foi que ela deveria fazer um requerimento para solicitar essa poda. Ela argumentou que a árvore é pública e não caberia a ela fazer isso. A árvore está na pracinha, atrás do ponto de ônibus ali na Nepal. Tô enviando porque sei do conhecimento de vocês para enviar para as pessoas certas para resolver isso pra gente.
2: Se tá na pracinha, a prefeitura tem que ir lá e limpar, né? E pronto. Eles que tem que se virar, não é o cidadão.
0: Praça pública, né?
2: Exatamente. Não é uma árvore de dentro do pátio dela, não é nada. É uma árvore que está em uma praça pública. Então, por favor, é a prefeitura que tem que fazer isso. Isso sim tem que jogar, né? Se o cidadão vai lá e inventa de mexer, nossa senhora, confusão que dá, né? Então, por favor, né? Resposta do secretário de assistência social de Camboriú, Sérgio Gomes. Moradores de rua lá no Cedro. Amanhã, no caso hoje, no caso ontem, é? Eles foram fazer uma operação, então? Ontem. Passaram lá? Já tem resposta? Então vamos lá.
0: A Cristina, inclusive, aqui, ó, antes da resposta, Dilson, bom dia, sobre os moradores de rua no Cedro. A situação tá ficando preocupante. À noite eles mexem nas lixeiras, circulam pelas ruas, brigam entre si, dormem em qualquer lugar, deixam carrinhos de supermercados pelas ruas. Além disso, são vistos durante o dia circulando e passando drogas à vista dos moradores. Algo deverá ser feito. O pessoal do bairro Cedro está preocupado com essa situação dos moradores de rua por lá, hein?
2: Aonde?
0: Cedro.
2: Que tem a resposta já do Amarildo. Só não entendi o que o Amarildo, que é da abordagem social aqui de Balneário, está fazendo lá em Camboriú.
15: Ele é diretor da abordagem social aqui de Balneário Camboriú, mas lá em Camboriú, esse serviço de abordagem é prestado por uma empresa terceirizada em que ele trabalha nessa empresa terceirizada. Aí ele mandou as imagens da abordagem que foi feita ontem no bairro Cedros.
2: Vamos lá. Fala, Amarildo.
19: Bom dia, Camila, tudo bem? Amarildo, só para te passar alguma situação lá de Camboriú, ontem daquela denúncia, onde à noite a gente já fez essa operação, né? E já tá alinhado junto com a PM. A gente vai fazer várias vezes durante a noite e hoje, inclusive, na parte da tarde, nós vamos fazer uma, junto com a Secretaria de Obras, uma limpeza na região ali, no local, nos locais, né? Que tem vários pontos ali bem críticos, né? E é onde que à noite se concentra usuários, né? E a gente já vai deixar já vai fazer essa organização, vamos manter aí uma operação sempre na noite, tá bom? Te mandei algumas fotos só para te entender ali, tá bom? Valeu, abraço.
2: Obrigado, Amarildo, mas dá tempo? Dá tempo de cuidar de Balneário? Ele é o responsável pela abordagem social de Balneário e Camboriú. Dá tempo, depois de sair de Balneário, de cuidar dos problemas daqui, tem que cuidar dos problemas de lá, porque ele também é empregado de uma terceirizada? Dá tempo de coordenar tudo isso? Bom, não estou duvidando, estou perguntando. Mas é trabalhar, hein? Tá trabalhando mais que eu, marido.
0: Dilson, vou marcar aqui o Arnaldo. Para mudar um pouco de assunto, sobre motociclistas na rua, deixa eu ver, na rua Dom Felipe, Balneário Camboriú.
2: Não tá subindo,
0: Arnaldo, mas... não? Não tá indo?
2: Travou, não tá subindo, você marcou, mas não vai.
0: Não vai? O Arnaldo? Pera aí então, ó. Vamos lá então pegar a resposta do coronel Evaldo Hoffman sobre motorista da BC Bus que não para no ponto de ônibus.
20: Adilson e Moisés, sobre essa reclamação do BC Bus, também seria importante a gente pegar a data, a hora e o local que isso aconteceu, para que eu possa notificar a empresa Autoviação Suzano do ocorrido. Eu preciso de um pouquinho mais de detalhe nessa informação, para que a Autoviação Suzano ela seja devidamente notificada pela BC Trânsito, para que possa estar fazendo a correção dessa situação que o ouvinte está reclamando.
2: Legal. Então que o ouvinte encaminhe para a gente. E sobre as placas lá das bikes no calçador, eu estava conversando com o Melo que é agente de trânsito já faz anos, né? Estava conversando agora há pouco com o Melo sobre isso. O Melo, que hoje está, inclusive, coordenador do dia, e disse que vai fazer uma fiscalização ali no calçadão. Tá bom. Obrigado, Melo, viu? Melo que já foi coordenador dos agentes de trânsito, mas o coronel respondeu também sobre essa questão de bikes e proferidos ali no calçadão e as placas que ninguém obedece.
1: Bom dia, Dilson de Souza, bom dia, Moisés, um forte abraço a todos os ouvintes do BBT. Sobre essa reclamação do Cláudio, seria importante, né, primeiro a gente saber local, data e hora, para que eu possa verificar, né, se o Cláudio ligou pro telefone de emergência 153, para que a gente pudesse estar fazendo a prestação do serviço adequada, né? E também verificar se as placas estão bem instaladas, se elas estão na posição correta. É importante a gente fazer uma revisão dessa sinalização. Então seria muito importante, Adilson, que o Cláudio nos passasse esses dados, né? O dia que aconteceu, a hora e o local, para que eu pudesse fazer uma pesquisa junto à Central de Emergência 153, se é que ele fez a ligação, né? Para que a gente pudesse saber se houve ou não houve o acionamento do 153 e o deslocamento de uma patrulha dos agentes de trânsito para estar fazendo esse atendimento.
2: Bom, aqui eu acho que não precisa muita coisa, coronel, né? A questão é calçadão. Calçadão. Não tem hora, né? É só ficar ali um pouquinho observando que você vai ver. As pessoas, os agentes podem ver. Fica ali, senta um pouco, toma um café ali, lá no Polaco, pai da Maria, né? Toma um café ali e fica observando. Tem as placas nos postes. E aí o pessoal das bikes, do autopropelido, eles vão entrar no calçadão qualquer momento. É fácil de identificar ali. E eles não vão descer, vão ficar circulando pelo calçadão. É bem fácil.
0: 7h36, agora tem um recado da Oral Sim pra você.
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0: 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Eu achei o Arnaldo sobre aquele demanda que você comentou ali, né? O que que ele falou? Sobre o que que é mesmo? Que é reclamação?
1: De motociclistas na Dom Felipe, em Balneário Camboriú.
0: Vamos lá, Arnaldo.
2: Bom dia, Edilson. Bom dia, Moisés. Que é Arnaldo que está falando. Hoje é a minha indignação, cara. É principalmente no trânsito da 1h30 às 5h30 por aí. Eu levo meu filho na escola, no bairro Vila Real, na rua Dom Felipe. Cara, ali tem uma ciclovia e o trânsito dá uma paradinha. E os caras andam de moto em cima da ciclovia e ainda não palca. Aí tu vai virar pra esquerda pra entrar em qualquer rua. Ele sai do nada. Os motoqueiros são muito mal educados, muito. Tem que ter guarda, cadê as guardas de trânsito ali pra ficar cuidando daquela rua, porque eles não dão uma olhadinha ali. Uma guarda de trânsito municipal ou até a própria polícia militar, pra tentar dar uma educada nesse povo mal educado, cara, porque aí depois um cara atropela um cara desse e a culpa é da gente. Como que a culpa vai ser da gente se os caras saem do nada e ainda em cima da ciclovia, de moto, e andando rápido?
0: Perdão, Arnaldo, se tiver que colocar um agente de trânsito, um policial militar para pegar motoqueiro que comete infração de trânsito na cidade, acabou-se. Aí não tem mais, né? Aí não vai mais sobrar ninguém.
1: Ainda mais cinco faixas, né? Eles não querem nem saber.
0: Não tem. Isso é uma questão de educação, uma questão... E que, na realidade, vamos ser bem sinceros, não vai ter solução nunca, né? Só quando o pessoal se arrebenta. Aí eles param um pouco, né? E ainda naquela região ali, o Renato fala sobre a questão da via gastronômica. Ela também é trânsito, o assunto.
3: Bom dia, meu caro amigo. Bom dia a todos os queridos que estão na audiência de mais um Bote a Boca no Trombone. Sobre aquele congestionamento da gastronômica ali. É que o povo não estuda, né? O povo não tem um pouquinho de noção do Código de Trânsito Brasileiro, que nesse caso, o Código de Trânsito Brasileiro é específico. Ele diz um carro de lá e outro daqui. Um de lá e outro daqui. Porque se andar só uma via, a outra já está colapsada por natureza. Então, amigos, vamos pôr a mão na consciência um pouquinho, e o trânsito somos nós que fazemos. Vamos ser mais amáveis e fazer o trânsito fluir. Renato Farias, táxi 042, comprovando a audiência no Bote a Boca no Trombone.
0: Valeu, Renato. Você falou tudo, né, que a gente gostaria que acontecesse, que a gente sempre fala aqui, né? Educação, né? Mas passa um, agora é sua vez, passa você, depois você dá espaço pro outro, o outro dá espaço pro outro. Se a pessoa que fosse, que educação, que exemplo seria, né? Capaz, cara, vai passando todo mundo, deixa eu.
1: Ô Dilson, amanhã, 7h, eu vou dar uma saidinha.
0: Vai aonde?
1: Tu toca sozinho o programa. 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
1: Quer dar mais algum recado ou posso chamar o break?
0: Não, vamos ouvir a resposta do diretor do PROCON de Balneário Camboriú, Bruno Costa, sobre o comentário do Cláudio, o aumento do preço do combustível, que na época teve como resposta livre mercado. Fala, Bruno.
4: Um bom dia aos amigos da Menina FM, ao nosso ouvinte Cláudio. É importante essa fala dele e muito interessante. O que foi dito provavelmente na época é a regra. A regra, para a gente viver num país que se torna uma economia de livre mercado, é que então a livre concorrência e a flutuação dos preços, ela é natural e ela pode acontecer. No entanto, de imediato, a gente não consegue dizer

0: que houve um aumento justificado. E é exatamente o que aconteceu. A gente procede à notificação, escuta a denúncia do consumidor, por exemplo, a dele, e naturalmente, tendo as respostas, a gente consegue daí sim caracterizar um aumento injustificado e daí partir para autuação e, por sequência, aplicação de multas. Então, a gente tem agora esse momento, que foi a sequência daquela situação lá de março, que teve um possível desabastecimento, até um caos, vamos dizer assim, né, de várias filas, e alguns donos de postos de combustível aproveitando para aumentar os preços, daí sim, de maneira justificada, que a gente conseguiu verificar após, então, esses retornos de notificações. Então, a gente agradece ao comentário do Cláudio e a oportunidade de poder trazer um pouquinho mais de informação, porque a gente tem que só distinguir o que é a regra e o que são as exceções. Então, a gente naturalmente fica atento sempre a todas as ocasiões e, quando é possível concretizar que houve um aumento justificado, a gente vai para cima, a gente autua, a gente multa. Costumo dizer que quem faz sentir no bolso do consumidor tem que sentir no seu bolso. E dessa vez, então, a gente trouxe essa notícia para justamente transformar essa fala em resolução prática. E sempre que o nosso amigo Cláudio e todos os ouvintes aqui da Menina FM tiverem uma denúncia, algo a falar sobre não só postos, mas sobre quaisquer lugares que o Procon pode fiscalizar, a gente segue à disposição para continuar esse bom trabalho e essa atitude prática que a gente tomou, por exemplo, nesse caso, aqui dentro de Balneário Camboriú, visando respeitar o nosso consumidor.
1: 15 para as 8.
2: Eu tenho uma pergunta pro Procon.
1: Ah, bom.
2: Vai ter que responder.
1: Pergunta, então.
2: Posso perguntar? Por que que em Joinville, naquela região, o combustível, a gasolina, tô falando aqui, consegue ser comercializada a R$5,80? E aqui, sabe quanto eu tive que parar no posto hoje de manhã para vir, que tava na reserva, sabe quanto que eu tive que pagar, Dilson? Que era um dos únicos postos abertos? R$6,79. O litro. Por que que lá em Joinville consegue cobrar R$5,80 e aqui R$6,79, R$1 por litro mais caro? Essa é a pergunta que eu quero deixar pro Bruno aqui, para responder não só para mim, tá? Mas para toda a sociedade de Balneário Camboriú, de Itajaí, de região, que paga um absurdo a mais pelo litro do combustível.
1: 15 para as 8, agora intervalo.
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1: Bora de vida real, 7:47. Tem treta? Tá aqui no Bote a Boca no Trombone. Tá grave?
2: Esse ficou bom de novo. Tá ficando peco, igual diz a galera, né?
1: Vou ter que gravar, né? Passar pro Edson ali, que aí o Edson pode largar, porque senão.
2: Grava aí, Edson, vai. 3, 2, 1.
1: Vamos deixar gravado. Vou gravar com o Lil, né? Que aí pronto. Não precisa nem o marido da Nai, que é trombonista oficial, eu gravo ali e tá feito.
2: Marido de quem?
1: Nath.
2: Ah, tá. Nike, eu falei. Ele falou Nike.
1: Qual que é a treta agora?
2: Falando em Nike? Não, depois eu falo, vai. Qual que é a treta? Lá. Souza. Ah, não, não é treta. Tá agradecendo o Marieta lá em Itajaí, o hospital. Achou ele?
1: Depois eu acho. Primeiro eu vou ver o Naldo aqui. Meu Deus do céu. Pera aí, Naldo. Calma aí, vou te conectar aqui, tá? Isso, plugado.
8: Bom dia, Rádio Menina. Aqui é o Naldo, motorista. Aqui embaixo do, daquela passarelinha ali da Avenida do Estado ali, com a Quarta Avenida, esse cidadão aí, ó, tentou vir na contramão embaixo da passarela sentido shopping. É complicado, né? A irresponsabilidade das pessoas, né? Os motoqueiros desviando tudo. Eu parei e não abri caminho. Ele teve que voltar de ré para fazer o caminho certo. Mas é impressionante a falta de noção das pessoas, né? Obrigado, bom dia a todos.
1: É.
2: Tá certo, ó. Não parou, Ronaldo.
1: Não volta. Não, quer dizer, volta.
2: Volta de ré. Mas que o cidadão queria pegar na contramão, Avenida do Estado, rapaz?
1: É o, aquele jeitinho, né? Eu meu quero mais Deus rapidez. Eu tenho pressa.
2: Mas pra onde que ele ia? Tava querendo ir na van ali? Tava, né? Querendo voltar pra van. É, ali na van, ó. Tá quase ali, ó. Né? No viaduto ali. É? Então ele ia voltar todo esse trajeto aí, na contramão.
1: BR-101, sentido Balneário Camboriú, tá travada. Deu um acidente na região da Barra ali, ó. O Nenê. Nenê, aquele abraço pra você, né? Ouvindo aqui o Bote a Boca no Tramonte, já mandou foto ali na região do Barra, do estádio do Barra.
2: Caianduba.
1: Tá tudo parado ali. Agora sim, você quer o agradecimento?
2: Vamos lá, Souza.
1: Pra quem?
2: Hospital Marieta Konder Bornhausen.
12: Bom dia, Dilson, bom dia, Moisés. Estou em casa hoje, depois de quase 15 dias ou mais sem ouvi-los. E eu quero que vocês, eu quero deixar um testemunho. Eu fui cometido por uma doença autoimune, tive que baixar um Marieta e eu quero só agradecer a Deus pela vida da doutora, bom, não posso dizer o nome, né? Mas pelo corpo médico neurológico do Marieta, né? Que descobriram a tempo. Hoje eu sou um homem de 1.400.000, porque eles descobriram uma doença de síndrome de Miller-Fischer, que alguns médicos achavam que era um AVC.
1: Valeu, seu Souza, aquele abraço, né? Em especial também o agradecimento à doutora Paula, as duas doutoras que se chamam doutora Eduarda, doutoras Eduardo, são duas, e o doutor Silvio, que demonstraram muito interesse e um atendimento de uma empatia fantástica. É isso que a gente precisa, empatia.
2: Lembra que ontem a gente falou sobre o golpe do Detran aqui, que está emitindo pagamentos em Pix que não existem ainda? Pois é, tem muita gente caindo nesse golpe, né? E o Alessandro comenta o assunto.
13: Bom dia pessoal do Bote Boca Trombone, os ouvintes, tudo bem? Em relação aí ao golpe do Detran, eu também caí nesse tempo atrás aí, ó. Só que é no site do Detran, realmente. Entrei com gov, login e senha, tá? Acesso o dossiê do carro todinho, tudo certinho. Baixei a cota pra pagar, ainda bem que eu paguei só a primeira cota, deu R$450. No segundo mês fui pagar a segunda cota, não constava. Então fui ver o recebedor lá do documento, era um destinatário qualquer lá. Então, tá? E eu fui ver o da moto também, que eu tinha pago pelo mesmo lugar. O da moto eu consegui pagar certinho. No dia o site do Detran tava hackeado. Foi isso que o pessoal do despachante me orientou. Tá bom? Que é o Alessandro, aqui de Balneário. Um abraço, bom dia.
1: Valeu, Alessandro. Cuidado, hein? Cuidado com os golpes. Antes do Gerson, acho que o Pancho tá comentando sobre alguma coisa na BR-101. Vamos lá, Pancho.
14: Fala, Dilson. Bom dia, é o Pancho. Ó, Dilson. Acabei de passar agora aqui no Morro de Bombins aqui. Subindo, quem vende bombas pra Porto Belo aqui. Aqui onde tem aquele pedágio aqui, né? Onde tem o 2º Batalhão da Polícia Militar, um pouquinho antes aí. Tem o Mirante. Passando o Mirante e tava o corpo de bombeiro ali, duas viaturas ali. E tinha um pendurado ali num galho de árvore ali, tá? Tava aquele papel aquele papel cromado ali em redor do cara e a corda ali, ele pendurado ali. Não sei se você já tá sabendo, mas felizmente tinha um ali que se enforcou aí.
1: Tristeza, né, Pante? Obrigado pela informação lá em Bombas, indo em direção a Porto Belo. Agora 7:52.
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2: Gerson Felipe chegando com as informações. Fala, Gerson.
15: Moisés Stucker, Adilson de Souza, Unidade Móvel, reportagem em movimento. E hoje eu estou aqui no bairro Nova Esperança, Rua José Honorato Silva, para conversar com o seu Paulino, que está enfrentando um problema. Tem uma obra, né, aqui nos fundos da residência dele, e que desde que fizeram o aterramento aqui dessa obra, ele começou a sofrer com infiltrações, com problemas nos muros da residência, e agora está buscando uma solução, ao menos uma fiscalização da Prefeitura de Balneário Camboriú, para que possa notificar, né, e ver realmente o que o vizinho dele aqui pode fazer para evitar que esse problema continue acontecendo. Seu Paulino, primeiramente um bom dia para o senhor. Conta um pouquinho, né? Desde que começaram a fazer o aterramento ali, começou a dor de cabeça do senhor.
16: Bom dia, Gerson. Bom dia a todos da Rádio Menina aí. Desde quando foi começado esse condomínio aqui, os problemas começaram a aumentar, porque esse terreno ao lado, ele é da minha extrema até mais ou menos 15 metros para trás, ele era rebaixado mais ou menos 2 metros do nível do piso da minha casa. E eles começaram esse condomínio ali, eles arrancaram toda a vegetação que tinha em cima, árvores com mais de 20 anos, jogaram dentro dessa parte mais baixa e trouxeram o aterro de cima para baixo e aterraram tudo. A parede da minha casa ali já está com 1,5 metros mais ou menos de aterro atrás e só dando problema. Já reformei a parede 3 vezes e ainda continua. Agora, recentemente, uns 4 meses atrás, eles colocaram mais um pouco de aterro perto da parede e os problemas estão se aumentando. E eu já procurei a Defesa Civil, procurei o Arthur Gaia, procurei até o meio ambiente. A resposta sempre é que eles não podem fazer nada, inclusive o Arthur Gaia mesmo me relatou o seguinte outro dia. Falei para ele cobrar o senhor Nelson lá, que é o chefe do meio ambiente. Ele me respondeu o seguinte: eu não posso cobrar ele porque ele é meu superior. Se eu cobrar ele para mandar a fiscalização ali, eles vão me admitir. Ele é superior a mim, eu não posso fazer nada. E daí o problema está aqui. Me diga agora se vem essa chuvarada que está para vir agora aqui do El Niño aqui, como é que vai ficar? A minha casa tem uma camada de solo bom, mas embaixo, até chegar na rocha, na profundidade dos 5, 6 metros, ele tem uma camada dos 2 metros daquela argila podre. E como é morro, que eles cavocaram o morro ali em cima, eles jogaram muito aterro para cá, isso aqui pode descer tudo para a rua, trazer grandes danos para nós, até inclusive correndo o risco da minha neta e meus filhos aqui, que moram na parte dos fundos aqui, a sofrer com isso ali, né? Não se sabe o que vai acontecer. Então eu peço encarecidamente que alguém, pelo menos dos órgãos responsáveis, que venham dar uma olhada nisso aí, porque eles vão ter que fazer uma drenagem, alguma coisa que seja mais baixo do nível da minha casa ali, para evitar esses problemas. Inclusive já está passando água por baixo da minha casa, saindo lá na rua lá embaixo.
15: Inclusive tem até imagens que estão passando na live agora, mas para quem está no rádio a gente vai relatar também. Quando tem uma chuva mais forte, a água começa a verter do chão, como ela acaba passando daquele condomínio, né? E eles acabaram mexendo ali no aterramento, ela vai passando por baixo da residência e vai vertendo também pelo chão aqui da tua garagem, né? Vai saindo água. E um problema que o senhor quer uma solução.
16: Sim, eu quero uma solução, porque isso ali não pode continuar. Você está vendo aqui, Gerson, que eu fiz mais um piso de 10 centímetros em cima do que existia, porque a força da água assim estourou tudo o piso para cima. Ele deu umas rachaduras que eu tinha que fazer outro. Então eu só estou tomando prejuízo enquanto esse pessoal do condomínio ali estão levando vantagem. Eles, porque são autoridade também, eles acham que eles podem fazer tudo o que eles querem. Acho que isso aí não pode, nós também temos nosso direito.
15: Exatamente, e a gente vai em busca de uma resposta aqui para o seu Paulino, né? Tem sim o direito, a fiscalização tem que passar, tem que verificar, meio ambiente, enfim, os órgãos competentes da prefeitura têm que fazer o seu trabalho de verificar se há o problema aqui no condomínio, e pelo que o seu Paulino está falando, parece realmente que há, porque, né, do nada não ia começar a verter água, e aí que sejam aplicadas, né, as sanções, enfim, as correções, para que isso não volte a acontecer. O condomínio tem direito de fazer a obra, legal, mas não pode também interferir aqui nos vizinhos que já estão morando há mais tempo. Estas são as informações da Unidade Móvel. Eu sou o repórter Gerson Felipe e falo sempre para a Rádio Menina, o tempo todo com você.
1: E agora, quem é que vai resolver? Quem é que vai ajudar então? Já que ninguém pode, ninguém não consegue, quem vai ajudar ele? O cidadão não consegue conviver com isso, meu Deus do céu. Ainda vem um ninho pela frente, olha a situação que está a casa dele. Não podemos resolver.
2: É.
1: Uma resposta...
2: Não pode, né? 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
1: 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Vamos fazer intervalo? E daqui a pouco tem entrevista com o candidato ao governo do estado.
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1: 8:01. Ontem nós começamos a nossa rodada de entrevistas para os candidatos a deputado estadual, deputado federal e também começamos a abrir espaço para candidatos ao governo do estado de Santa Catarina. E hoje nós temos mais um convidado, Moisés.
2: Verdade, só para esclarecer aos nossos ouvintes que as entrevistas elas têm duração de 15 minutos, justamente, né, para a gente oferecer esse mesmo tempo a todos os candidatos e também a isonomia aqui no Bote a Boca no Trombone. E o candidato de hoje, nosso convidado aqui no programa, é Marcelo Brigadeiro, nascido no Rio de Janeiro, mas vive em Santa Catarina há mais de 20 anos. Empresário, ex-lutador e treinador de artes marciais mistas, o MMA, influenciador digital e político brasileiro. Em julho de 2026 foi confirmado pelo partido Missão como candidato ao governo de Santa Catarina, tendo o coronel Marcelo Rodrigues como candidato a vice-governador. Mesmo partido que lançou Renan Santos para presidente da República, o Missão. Bem-vindo ao Bote a Boca no Trombone, Moisés e Adilson.
17: Obrigado, obrigado pelo espaço aqui. Um bom dia para todos os ouvintes da Rádio Menina.
2: O senhor tem definido uma política de endurecimento contra a criminalidade aqui no nosso estado. Chegou a propor a criação do chamado, entre aspas, Inferno Catarina, que é um presídio aí com regras mais rígidas. Como é que esse projeto funcionaria caso o senhor fosse eleito o governador de Santa Catarina?
17: Seria simples, vai ser uma das primeiras coisas que a gente vai fazer, tá? A pauta de segurança pública é prioridade, né, no meu governo, e a gente vai instalar um presídio que vai ter um custo de 400 milhões de reais para 1.100 vagas e colocar lá dois pavilhões, um pavilhão para líderes de facções criminosas e outro pavilhão para político corrupto. E a gente vai colocar esse pessoal para pagar a pena de verdade, o que o presidiário deveria fazer. Só que não é verdade o que acontece hoje. O cara é preso, vai para as nossas penitenciárias, tem acesso a telefone, tem acesso a droga, fica dando golpe nos outros de dentro da penitenciária, tem visita íntima. Lá não vai ter nada disso. Vai ser o mínimo que a Constituição me obriga a fazer. Então é uma hora de sol só, isolado, confinado, as outras 23 horas do dia.
1: Marcelo, pelo que eu acompanhei, há pouco tempo atrás houve uma notícia que você teria desistido de ser candidato. Isso aconteceu de fato?
17: Claro que não. Claro que não. Isso aí foi uma... O que acontece? O atual governador, Jorginho Melo, ele, pela sua inoperância e sua ineficácia, de não ter absolutamente nenhuma entrega, ele se obrigou a gastar um recurso recorde que nenhum outro governador chegou perto de gastar com publicidade e propaganda. A gente está falando de um absurdo de quase R$1 bilhão dos catarinenses que o Jorginho utilizou para colocar a cara dele em outdoor e comprar veículos de comunicação. Então esse cara comprou quase todos os veículos de comunicação. Você tem desde portal, que são portal de internet, que é tocado por traficante ex-presidiário recebendo dinheiro, até os grandes conglomerados de imprensa. Então é natural que, como ele está com medo de mim, e o próprio marqueteiro dele já falou que se eu for nos debates ele não vai, é natural que ele esteja usando esse poder financeiro, econômico, que ele faz com o dinheiro do catarinense, para me boicotar, para não me dar espaço na mídia. Então, achei uma forma interessante de conseguir espaço na mídia e consegui. Eu fiz esse bait, como os jovens falam, né? E enganei todo mundo e consegui, em um espaço de 24 horas, estar em todos os portais de notícia. Só a Globo.com me colocou duas vezes em 24 horas lá. E foi uma grande mudança na minha campanha. O debate que eu consegui acesso, que eu triturei meus adversários, e o Jorginho, frouxo como é, não compareceu, porque sabia que eu ia triturá-lo também, foi justamente eu consegui por conta dessa manobra minha aí de marketing, digamos assim.
2: O senhor também falou, estava acompanhando, né, algumas declarações do senhor sobre, vamos falar de infraestrutura um pouco, BR-101, que é um gargalo gigantesco que a gente tem aqui na nossa região, que está precisando urgente de solução. O senhor criticou também o governo do estado quando, em relação ao Morro dos Macacos, né?
17: Morro dos Cavalos,
2: exatamente. Qual que é a proposta, o que o senhor pretende, né, fazer, direcionar recursos a essa rodovia tão importante, não só para os empresários, mas para toda a economia de Santa Catarina?
17: Vamos lá. O que está acontecendo hoje em relação à BR-101? Existe uma queda de braço entre governo estadual e governo federal. Jorginho não fala com o governo federal porque fala que são comunistas, e o governo federal não fala com o Jorginho porque fala que ele é fascista. E a grande verdade é que quem paga a conta são os mais de 8 milhões de habitantes do estado de Santa Catarina. Eu acredito que o cara, quando é governador do estado de Santa Catarina, o papel dele é trabalhar pelo povo que ele está representando. Então, independente de quem seja, e aqui eu faço um parênteses para dizer que quem hoje está na presidência da República é um vagabundo, um sem vergonha, um descondenado, um pilantra, mas ainda assim ele é presidente da República. Então você tem que ter uma relação institucional com esse líder de Estado para você não prejudicar o povo que você diz representar. E aí fica um jogando pro colo do outro, e a realidade é que hoje essas filas quilométricas que estão na BR-101 tornam praticamente impossível você ir de uma cidade para outra aqui em Santa Catarina. A BR-101, ela é de alçada federal, só que ela hoje é concedida a duas concessionárias. O Morro dos Cavalos, ele hoje está na mão da Arteris, que é um contrato mais curto. Qual que é a solução mais inteligente? É você transferir aquele pedaço ali, que a partir de Paulo Lopes já é da CCR. É você transferir o pedaço do Morro dos Cavalos para a CCR, que tem um contrato mais longo, colocar ela para fazer a obra dos túneis, que é a opção mais viável e melhor para o catarinense, e ela consegue diluir isso por muito mais anos e não pesar tanto no valor do pedágio. Agora, o governador não pode simplesmente cruzar os braços e dizer que é problema federal e não se mexer. O que, que o Jorginho já deveria estar fazendo e não faz? Porque o governo dele é uma mentira. Ele já deveria estar pavimentando e duplicando a SC-108, a SC-435, que são vias alternativas ao Morro dos Cavalos. Para quê? Para que num eventual deslizamento, como acontece frequentemente, você tenha vias de acesso decente. Além disso, para quando o governo federal junto pressionar a concessionária e começarem as obras que são necessárias para o túnel, que vai resolver o problema, você tenha vias de acesso alternativas, porque senão vai parar o estado durante anos. Então, o governo ele tem que fazer a sua parte também. Então, o que eu vou fazer é pressionar o governo federal, mas não vou ficar de braços cruzados. Eu vou fazer a minha parte, que é melhorar, pavimentar e duplicar a SC-108 e a SC-435. Já temos, inclusive, um estudo de quanto custaria isso, de quanto tempo levaria. Então, a minha diferença para o Jorginho é muito clara. Eu fiz carreira, eu fui bem sucedido, eu enriqueci na iniciativa privada. Eu sei fazer acontecer, eu toco grandes projetos desde jovem. Eu enriqueci e ascendi socialmente assim. Ele está há 30 anos na política, vivendo como um parasita do nosso dinheiro, então ele realmente não sabe o que fazer. Ao invés de fazer, ele gasta o nosso dinheiro para fingir que está fazendo. É um absurdo o que está acontecendo. Ele pinta uma Santa Catarina de faz de conta, que as pessoas vêm no outdoor e acham que está tudo maravilhoso, mas se você sair aqui na rua agora, você vai dar de cara com um monte de craqueiro usando droga aqui, 9 da manhã, aqui em Balneário Camboriú. Número de feminicídios explodindo, número de roubos e furtos explodindo. Que Santa Catarina maravilhosa é essa que ele está pintando? Estrada boa. Qual estrada que é boa? Qual estrada que é boa? Temos 120 mil catarinenses esperando na fila da cirurgia. Que estado maravilhoso é esse?
1: Voltando à questão da BR-101, o senhor fala que vai pressionar o governo federal. Que tem que ter relação, mas o senhor está já criticando de forma bem contundente o governo federal. O Jorginho não tem diálogo com o governo federal justamente porque ele tem esse tipo de atitude. Como é que você vai aproximar e forçar o governo federal a fazer algo pelo estado?
17: Não, o Jorginho não tem a relação institucional com o governo federal, porque ele é um imbecil, é um boçal, assim como o presidente da república. Uma coisa é eu fazer uma crítica à pessoa do presidente da república, outra coisa é eu chegar de frente ao presidente da república e eu posso falar com ele em portas fechadas: eu acho o senhor um canalha, eu acho o senhor um descondenado, o senhor deveria estar preso, mas o senhor é presidente do meu país e eu sou governador do meu estado. A gente tem que ter aqui uma relação institucional.
1: O senhor acha que ele vai receber o senhor desse jeito?
17: Vai receber, óbvio que vai receber. Eu tenho uma bancada. Aí que entra a parte de ser inteligente. Santa Catarina tem uma bancada. E a gente tem. Existe um bloco de governadores do Sul e Sudeste. Rio de Janeiro, São Paulo, Minas Gerais, Espírito Santo, Paraná, Santa Catarina e Rio Grande do Sul. Que são responsáveis pela maior parte do PIB do Brasil. Só que para que esse bloco hoje serve? Para os governadores se encontrarem no Rio de Janeiro, encher a cara de vinho caro, comer nos melhores restaurantes, se hospedarem nos melhores hotéis a nossas custas. Esse bloco ele tem que servir para você pressionar politicamente o governo federal, para o governo federal fazer o que tem que fazer, inclusive rever o pacto federativo, que é o que rouba Santa Catarina. Cada 100 reais que a gente manda para o governo federal, voltam 14. Santa Catarina está sendo vilipendiada e roubada dia após dia. E o governo estadual fica de braços cruzados com esse papo: ah, não vou falar com ele que ele é comunista. Seja homem, olha na cara dele, fala o que você tem que falar, portas fechadas, mas trabalhe pelo seu povo. O grande problema é que nós temos um frouxo à frente do governo estadual. Esse é o grande problema. E aí, qual que é o resultado disso? As facções criminosas se filtrando dia após dia. Já temos vários, vocês devem receber aqui policiais, devem relatar isso para vocês. A gente já tem vários núcleos do PCC e do Comando Vermelho instalados aqui em Santa Catarina. A gente tem um núcleo forte do Comando Vermelho aqui em Itajaí. Aqui, do nosso lado. A gente tem chefes e tesoureiros da Nacional do PCC tirando férias aqui em Balneário Camboriú, de frente para a praia. A nossa orla virou local de lavagem de dinheiro das facções criminosas. Todo mundo sabe. Se o senhor for ali no 12º Batalhão, o Serviço de Inteligência vai te relatar isso. Se o senhor for na delegacia da Polícia Civil, o delegado vai te relatar isso. E o governador está fazendo o quê? Deitado em berço esplêndido, botando a cara dele em outdoor. E agora vai vir o El Niño aí? Ele tinha 23 milhões previstos para a Defesa Civil, utilizou 150 para manutenção de barragem. De 23 milhões, ele usou 150. Mil. Absurdo. O Ministério Público e o Tribunal de Contas já emitiram notas repudiando isso e mostrando a preocupação com o baixo uso de recurso em manutenção de barragem, vindo o maior El Niño da história aí. Mas sabe o que ele não deixou de fazer? Ele não deixou de pegar 13 milhões da pasta de defesa civil para usar em propaganda. Ele pegou esse dinheiro que era da defesa civil e usou para colocar a cara dele no outdoor. Então, o catarinense que está me assistindo, quando o El Niño chegar, infelizmente alguns vão pagar com a vida. Quando a tua família estiver debaixo d'água, fique tranquilo. Só olhar para o outro lado da rua, vai ter um outdoor do Jorginho falando que está maravilhosa Santa Catarina.
2: Em 2020, o senhor teve cargo de diretor na Fê Esporte, né? Por que que eu pergunto isso? Porque o esporte, no meu ponto de vista, não só no meu, mas de muitas pessoas, e o senhor é esportista, né? Foi lutador, é lutador. Qual que é o seu projeto para o esporte? Porque no meu ponto de vista, o esporte, sim, tira muita gente da criminalidade. E é uma das bandeiras da sua campanha.
17: Olha, o maior projeto meu para o esporte é expandir um projeto que já é meu e que o Jorginho diz que é dele. O Bolsa Atleta Estadual, que o Jorginho pega no colo e fala que é a maior realização dele do esporte, não é dele, é meu. Eu criei esse projeto, foi na minha gestão. É só o pessoal ver a data que ele foi lançado quando eu era diretor e estava à frente da Fundação de Esporte. Eu criei o Bolsa Atleta. Até no esporte o Jorginho é inoperante. O Jorginho conseguiu que o JASC fosse cancelado. Uma vergonha. Eu, na minha gestão, nem na época de pandemia, a gente cancelou as competições esportivas para não deixar os esportistas do estado sem um Bolsa Atleta Municipal. Então, um dos meus projetos no esporte é expandir o Bolsa Atleta para mais modalidades. Mais modalidades. Tem modalidades olímpicas, como o hipismo, por exemplo, que não está contemplado. Eu quero expandir o Bolsa Atleta e eu vou colocar todas as 1.038 escolas estaduais até 2030 é o projeto, mas eu vou iniciar com a maior celeridade possível, colocar todas em turno integral, para você colocar no contraturno oficinas culturais, profissionalizantes e esportivas. Inclusive com um projeto que também é meu, que morreu na Alesc, porque não queriam fortalecer o ex-governador Moisés na época e deixaram o projeto morrer, que é um projeto chamado Projeto Anti-Bullying, que é o ensino de artes marciais dentro da escola, desde da idade mais jovem, para prevenir bullying, prevenir problemas psicológicos, que hoje nas crianças é um problema muito sério, prevenir obesidade infantil e ensinar as mulheres a se defenderem, porque a gente sabe que no nosso estado a agressão à mulher e feminicídio são crescentes. Então é um projeto que eu desenhei, fiz esse projeto é lindo, e a Alesc deixou morrer, mostrando mais uma vez que o pessoal quer se eleger só para benefício próprio e não em benefício do povo.
1: Um minuto, Marcelo. Infelizmente passa rápido os 15, né? Marcelo Brigadeiro, candidato ao governo do estado de Santa Catarina, do partido Missão, aqui no Bote a Boca no Trombone, para você dar um seu recado final aqui.
17: Realmente passou rápido, mas eu sei que foi o suficiente para vocês que estão aqui, para todos que estão assistindo, perceberem a diferença clara entre os demais candidatos e eu. Esse ano vocês vão ter uma escolha entre os quatro principais da pesquisa: sou eu, Gelson Merizio, João Rodrigues e Jorginho Melo. A grande diferença entre nós é que eles estão, os três, há 30 anos na política, vivendo como parasitas do dinheiro de vocês, jamais produziram nada na iniciativa privada. Eu, pelo contrário, eu estou há 30 anos bancando esses três, assim como vocês. Eu sei o que é suar para pagar imposto, para pagar boleto, não saber se vai fechar as contas no final do mês, eu sei o que é isso. Eles não sabem. Então, vocês vão ter uma escolha. E outra coisa, eles fogem do povo. Hoje eu vou estar às 14 horas na praia de Balneário Camboriú, sentado numa cadeira e uma cadeira vazia na minha frente. Qualquer um de vocês pode ir lá me interpelar, pode ir lá me colocar em saia justa, pode ir lá levar os seus anseios, as suas dores. Qualquer um de vocês pode ser até o cara que me odeia. Vai lá, senta de frente comigo, fala o que você tem para falar. Me segue no Instagram, @marcelobrigadeiro. Daqui a pouco eu vou colocar um stories lá dizendo exatamente o ponto onde eu vou estar da praia, de 2 às 4 da tarde, ouvindo o povo de Santa Catarina.
1: Obrigado, Marcelo.
17: Obrigado.
2: Valeu. 8:16 e agora tem um recadinho para você. Fala a verdade, hein? 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
2: Vamos de participação, Adilson.
1: Vamos.
2: Eloir, lá embaixo, ele comenta sobre o preço dos combustíveis.
1: Quem? O Eloir? Eloir. Manda, filho.
18: Adilson, tudo bem? É, o porquê que a gasolina é mais barata em Joinville e aqui é mais cara, essa resposta eu sei. É por conta do ICMS. Eles estão localizados tão na mesma distância entre o Paraná e aqui na base de Itajaí. E o ICMS interno aqui em Santa Catarina é mais caro do que ele comprar do Paraná. Então ele paga menos ICMS comprando lá do Paraná e aí ele consegue ter um preço melhor. É, se eu não me engano, na época que o Moisés era governador, ele aumentou o ICMS do combustível. Acho que Santa Catarina é um dos ICMS mais caros do Brasil, se eu não me engano, referente ao combustível. E aí deixa mais caro a gasolina, o diesel, quando você compra no mercado interno, né, dentro de Santa Catarina. Por isso que lá eles conseguem fazer um preço melhor. Porque eles compram do Paraná, com ICMS bem mais em conta, e aí consegue reduzir aí na base de R$1 até mais. Tá bom? Bom dia.
1: Bom dia, obrigado pela participação, pela informação também. 8:18. Agora vamos ouvir o Hélio. Será que ainda tá daquele jeito? Eu acredito que deve ser o mesmo, né? Aquele espaço lá da ponte, barranco lá, né? Aquele buraco que virou na ponte.
19: Bom dia, Dilson, Moisés, Gerson, Camille e toda a equipe fantástica da menina. Um dia abençoado aí para todos nós. Eu queria fazer um comentário onde a gente solicitou o conserto daquela cabeceira da ponte ali na Vila Real. Deram uma melhoradinha ali, tá? Colocaram umas partes de asfalto ali, taparam o buraco meio paliativo, porque o trabalho como deveria ser feito mesmo não foi feito, mas já ajudou bastante, tá ok? Um bom dia, que Deus abençoe a todos. Aqui que tá falando é o Hélio.
1: Valeu, Hélio. É, que bom, né? Que o pessoal foi lá e fez um conserto lá, segundo o Hélio, meio paliativo, né? Mas pelo menos eu acredito que aquele espaçamento ali, né, na conexão, né, da via com a ponte, deu uma melhorada, né? Eu passei lá no domingo, senti realmente esse espaço, solavanco que dá no veículo, mas deu uma melhorada.
2: O Robson mandou um monte de foto, inclusive um áudio, viu, Adilson de Souza, que tá contigo esse áudio aí, sobre terreno baldio na rua Presidente Getúlio, na Várzea do Ranchinho, em Camboriú.
1: Peraí. A produção me mandou aqui, o celular da produção.
2: Terreno baldio aí, a Camille vai mostrar as fotos pra gente.
1: Vamos lá.
20: Bom dia, Dilson. Bom dia, Moisés. Bom dia, Gerson. Robson Machado aqui da Várzea do Ranchinho. Ô, meus amigos, eu queria ver se vocês lembram quando o prefeito Pavan foi nas redes sociais, nas rádios, dizendo que se tivesse terreno baldio em Camboriú, terreno abandonado, era para denunciar que a prefeitura ia limpar, que ia cobrar do proprietário, fazer um auê, que não ia mais ter terreno abandonado em Camboriú. Falar é fácil, né, meus amigos? É assim, ó, faz um ano que eu tô denunciando um terreno ao lado da minha casa. O pessoal, a família que morava aqui perdeu o terreno na justiça, tá? Eram as quatro famílias que moravam no terreno. Simplesmente o pessoal saiu, vieram gente arrancar telha, arrancar madeira, a bagunça ficou toda na casa, o proprietário não tá nem aí, o proprietário do terreno mora em Curitiba. Eu já falei com a vereadora Inalda, falei com o vereador Maia, o vereador Claudinho da Lan House, já falei direto com o Adriano Gervásio, já falei, já denunciei na Geo Cidadão e até agora ninguém tomou conta do que vão fazer, se vão notificar, se já foi notificado, se não foi. Pavan, segundo o Pavan, 60 dias o proprietário não limpasse, a prefeitura limpava, cobrava dele e não estava nem aí. Pois então, já faz um ano que a gente está vivendo com rato, barata, tudo quanto é inseto aqui. Até escorpião a gente já matou nesse terreno aqui, tá? Eu vou enviar a foto para vocês aí, ver se alguém da prefeitura toma solução aí, porque a gente não está aguentando mais tanto rato e barata entrando nas casas. É um absurdo. Vamos enviar a foto para vocês aí. Tá vendo, meus amigos? Obrigado.
1: Tá aí. Botou a boca, né? Várzea do Ranchinho, precisando de socorro lá, porque mais de ano ficou tudo abandonado, o terreno tá lá, tá caindo tudo. Tá uma bagunça mesmo, né?
2: Tem resposta, Adilson, já.
1: Tem já?
2: Já.
0: Planejamento?
1: Tá fechado. Voltando.
0: A gente tem resposta da secretária de Planejamento Urbano de Camboriú, a Marcela Eleutério. Ela tá pedindo o endereço certinho, a gente já vai encaminhar. Mas ela falou que já foram emitidos mais de 1.700.000 reais em multa de limpeza de terrenos e também mais de 300.000 metros quadrados foram limpos de terrenos.
1: Legal, parabéns. Agora falta esse, da Várzea do Ranchinho. Quando acontecer, por favor, Marcela, pode encaminhar pra gente aqui para dar uma satisfação pro morador ali de próximo a esse terreno.
2: As últimas do trânsito agora com Gerson Felipe.
21: E a gente aproveita para destacar que em Balneário Camboriú tem lentidão na região da Praça Almirante Tamandaré, Avenida Atlântica. Lembrando que hoje é o último dia das obras que acontecem na região da rede de gás natural. Até às 5 horas da tarde nós teremos a continuidade do serviço. Começaram por volta de 8 da manhã. Avenida Alvin Bauer também com lentidão, próximo ali da esquina com a 4ª Avenida. Indo para Camboriú, a gente destaca a Avenida Santa Catarina, sempre ela, né, com lentidão na saída ali de Camboriú. Tem o trânsito um pouquinho mais carregado. Também aproveito para destacar a movimentação em alguns pontos da Avenida Santo Amaro. E a BR-101 tem lentidão também, sentido norte com lentidão, ali próximo da ponte do Rio Camboriú. E também nós temos lentidão na saída de Balneário Camboriú, região ali do quilômetro 133, 134, inclusive é onde eu estou agora, quilômetro 134, e enfrentando essa lentidão. Ainda aproveito para destacar, falando de BR-101, a movimentação em Itajaí, no sentido sul, segue o trânsito lento, devido àquele caminhão ali que tombou na região da Dicave, naquele viaduto. Essa lentidão no sentido sul, ela começa ali próximo do trevo da rodoviária e vai persistindo então até a região da Dicave. Também tem lentidão no sentido sul, ali próximo do posto Santa Rosa, e vale ainda o destaque para a lentidão entre as cidades de Penha e Navegantes. Essas são as informações do trânsito com o repórter Gerson Felipe.
1: Obrigado, Gerson. 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
1: Hoje eu pensei que ele ia vir fardado de Flamengo, né?
0: Eu
1: pensei que ia vir com tênis do Flamengo, com a calça do Flamengo, com a jaqueta do Flamengo, ele vem com a camisa azul.
2: Já incomoda assim, imagina
0: não,
2: se viesse.
0: Não, não consegui entender o Bertoldo agora, não.
2: Ele não viu o jogo, ele não sabia que ia ter.
1: Ele
2: não sabia do
1: jogo. Ele veio com a camisa azul da cor do Cruzeiro.
2: É pra admitir de que o Cruzeiro foi surrupiado. Aquela bola que entrou.
0: Meu Deus.
2: Foi gol do Cruzeiro, mas o VAR não deu.
0: Descansa,
2: por isso ele veio de azul.
0: Descansa.
2: Por isso que ele veio de azul.
1: Eu tenho compromisso hoje mais cedo, vou sair, não vou voltar, tá? Só volto amanhã. Porque hoje dar, né? Será? Meu Deus, será?
2: Vamos pra casa. Tchau.
1: Vambora, fechando a edição de hoje do BBT com Forte Atacadista.
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1: Amanhã sextou.
2: Valeu.
1: Tchau.
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25: Existe uma coisa difícil de ser ensinada e que talvez por isso esteja cada vez mais rara: a elegância do comportamento. É um dom que vai muito além do uso correto dos talheres e que abrange bem mais do que dizer um simples obrigado diante de uma gentileza. É a elegância que nos acompanha da primeira hora da manhã até a hora de dormir e que se manifesta nas situações mais comuns, quando não há festa alguma, nem fotógrafos por perto. É uma elegância desobrigada. É possível detectá-la nas pessoas que elogiam mais do que criticam, nas pessoas que escutam mais do que falam. E quando falam, passam longe da fofoca, das maldades ampliadas no boca a boca. É possível detectá-las nas pessoas que não usam um tom superior de voz, nas pessoas que evitam assuntos constrangedores porque não sentem prazer em humilhar os outros. É possível detectá-la em pessoas pontuais. Elegante é quem demonstra interesse por assuntos que desconhece. É quem cumpre o que promete. E ao receber uma ligação, não recomenda à secretária que pergunte antes quem está falando e só depois manda dizer se está ou não está. É elegante não ficar espaçoso demais. É elegante não mudar seu estilo apenas para se adaptar ao do outro. É muito elegante não falar de dinheiro em bate-papos informais. É elegante retribuir carinho e solidariedade. Sobrenome, joias e nariz empinado não substituem a elegância do gesto. Não há livro que ensine alguém a ter uma visão generosa do mundo, a estar nele de uma forma não arrogante. Pode-se tentar capturar esta delicadeza natural através da observação, mas tentar imitá-la é improdutivo. Educação enferruja por falta de uso. Lembre-se de que colheremos infalivelmente aquilo que houvermos semeado. Se estamos sofrendo, é porque estamos colhendo os frutos amargos das sementeiras errôneas. Fique alerta quanto ao momento presente. Plante apenas sementes de sinceridade e de amor para colher amanhã os frutos doces da alegria e da felicidade. Não esqueçam, cada um colhe exatamente aquilo que plantou. Reflitam sobre isso e tenham todos um ótimo dia.
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1: Ô potência, bom dia, boa manhã, boa quinta-feira, é só alegria, é coisa boa, né gente? Vamos lá, porque é 20 de agosto de 2026 e a partir de agora você é meu convidado, minha convidada, pra gente fazer uma manhã deliciosa aqui na programação da menina, né? Afinal de contas, já estamos quase no final de semana e final de semana sempre é mais especial, né? 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E claro que a gente começa agradecendo a Deus por mais um dia.
2: Por isso eu digo, obrigado, Senhor, por mais um dia.
1: Obrigado, Senhor, por mais um dia, por mais uma manhã, por mais uma oportunidade que nós temos de começar o nosso dia e começar a nossa jornada. A vida se torna mais leve quando a gente entende que não precisamos carregar tudo sozinho. Há fardos que pertencem a Deus e decisões que exigem apenas a nossa confiança nele. Porque afinal de contas, se a gente fizer o melhor que puder, preservar a paz no nosso coração e permitir que a nossa fé nos conduza para aquilo que está além das nossas forças, a gente vai conseguir, a gente vai realizar. Tenha certeza que quando você coloca Deus no seu pensamento, a sua fé é maior que a sua dúvida, o seu objetivo vai ser atingido. E tenha certeza que se o seu desejo for também o desejo de Deus, com certeza algo fará você sorrir e brilhará no final do seu dia, no final de semana, no final do mês, enfim, todos os dias, enquanto nós temos a oportunidade de abrir os olhos, de colocar os pés no chão, de arregaçar as mangas e fazer o nosso melhor. É uma oportunidade que Deus nos dá de fazer aquilo que nós podemos fazer com a nossa fé, com a nossa esperança, com a nossa energia, mas também de transformação, de transformar o dia de alguém, de transformar o mundo, de fazer o nosso redor melhor. Então vamos fazer um lindo e abençoado dia e vamos juntos a partir de agora até o meio-dia aqui no nosso Show da Manhã. Sorriso, pela alegria, pela vida.
0: Arroba Bertoldozor.
1: Vamos lá, galera.
3: Bom dia.
1: Bom dia. Bom dia. Vamos começar assim, ó.

0: começar nesse clima, nessa energia. Abraço, Brunão, tá na escuta aí, né? O homem tá dando a luz lá na Tabaiaque.
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0: Agora tem Ferrugem, Arrependidaço, é mais um hit que tá aqui na programação do Inverno da Menina pra você. Bom dia, uma excelente quinta-feira, que Deus abençoe a nossa manhã.

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1: Então, as primeiras de hoje aqui no Show da Manhã da Menina. Coisa boa, né, gente?
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0: Boa manhã pra você que tá com a Jun, tá junto com a gente aqui, né, menina? Já ia errar tudo.
1: Alô, Jun.
0: Bom dia, Dilson. Tudo certo?
1: Bom dia, Bertoldo. Tudo certo.
0: E esse alerta de chuva aí, velho?
1: Alerta de chuva, frio. É. Frio, prepara. Né? Você tá, ó.
0: Tô levando.
1: Já guardou a jaqueta, não?
0: Não, tô levando.
1: Leva o cobertor. Onde é que você vai mesmo?
0: Lá pra Claraíba.
1: Ah, Claraíba, é friozinho, fazenda? É. Ah, é, você vai lá pra Claraíba.
0: Vamos lá hoje à tarde.
1: Então é friozinho, mas lá tem...
0: Excepcional.
1: Tem formas e mais formas de se esquentar.
0: Então,
1: o pessoal faz um fogo, deixão, assa uma carne.
0: Uma carne.
1: E aí já dá pra se esquentar.
0: Toma um chimarrão.
1: Dá uma enxaguada no pescoço por dentro.
0: Eita, nós.
1: E aí vai esquentando. Daqui a pouco pode estar zero, igual que não tá sentindo nada.
0: Não tô sentindo nada.
1: Tá
0: legal. Bom, essa
1: é isso
0: vai
1: aí,
0: ser...
1: porque a chama crioula tá chegando. Hoje tem Claraíba. Sábado de manhã, Expo Centro, em direção ao Savana. É a cavalgada que tá acontecendo. E a distribuição da centelha pra toda a região. O Hans já tá aqui, ó. Tu não vai vir pra Claraíba, tchê? Eu não posso, meu amigo, porque a hora que...
0: Estarei representando ele lá.
1: O Bertoldo tá lá, eu tô chegando, tô trabalhando um pouco a mais do que eu trabalhava ano passado.
0: É verdade. O ano passado, ele perdeu até as botas.
1: E o chapéu.
0: E a camisa.
1: Meu Deus. Ainda bem que não perdi as bombas.
0: Abraço grande a toda a turma lá, inclusive lembrar porque o que é isso? É que está chegando o mês de setembro e os festejos Farroupilha em todo o sul do Brasil, em todos os CTGs, em todos os lugares onde a tradição gaúcha se faz presente.
1: E esse ano ainda aumentou o número de eventos aqui na região também,
0: Até regiões e cidades que nunca fizeram.
1: Até Floripa.
0: Vai fazer. A Semana Farroupilha tem em Floripa, então que bom que a tradição de alguma forma está aumentando seus horizontes e que outras pessoas estão vindo também participar desse movimento tradicionalista que é bem especial.
1: Cada vez mais unidos, né?
0: Isso aí, pessoal. Todo mundo junto irmanado. Pela tradição.
1: Então, dale que dale.
0: Vamos lá, tchê. Agora, unido mesmo, turma do Mengão, meu querido. Vamos lá, vamos falar de futebol.
1: O Palmeiras passou pelo Cerro Porteño, tá classificado, jogando fora de casa. Esse time é bom,
0: 1
1: hein?
0: 1-0, hein?
1: E olha lá, realmente não teve lance polêmico. Entrou essa bola.
0: Faltou mais uns 14 chutes lá,
1: como é que pode? Por que que tem que ter um lance polêmico sempre no jogo do Flamengo?
0: E por que decide
1: tudo a favor do Flamengo? Eu não consigo entender uma coisa dessa, será que eu consigo entender?
0: Eu não sou o cara do VAR, mas pra mim foi gol.
1: Pra ti foi gol?
0: Ué? Eu não acredito.
1: Eu achava que eu hoje ia ser contrariado até o fim.
0: Pra mim foi gol. Mas igual o Flamengo foi superior e de qualquer forma é nosso, filho.
1: Se tivesse entrado, o que aconteceria? Teria
0: sido 2-2, mas eu acredito que
1: o jogo... prorrogação, pênalti?
0: Talvez, porque daí talvez o Flamengo fizesse mais um. Vai saber.
1: Primeira vez, hein?
0: Não é a primeira. Eu tô dizendo que, na minha opinião, falei na praia. Eu acho que essa bola.
1: Flamenguista como você, assumindo que a bola entrou. Acho que então agora tem que fazer outro jogo. Depois dessa tem que começar tudo zero.
0: Libertadores é nossa. Vamos lá, continua.
1: Agora é só mais uma fase.
0: Calma. Agora o Mirassol.
1: Agora vocês têm que saber se vão jogar contra a LDU. Não. Vocês têm que saber. O Mirassol é uma das possibilidades.
0: Não, o Mirassol vai jogar agora
1: hoje,
0: o Mirassol,
1: contra a LDU. Quito.
0: E daí vai jogar contra o Palmeiras, possivelmente.
1: É o Palmeiras?
0: É.
1: Não é o Flamengo?
0: Não. O Flamengo não lembro o nome dos dois times lá. Mas é um jogo também que acontece. Se não me falar a memória, acontece hoje também.
1: Ah, é verdade, tô me lembrando aqui. Não é o Mirassol.
0: Não, Mirassol.
1: O caminho do Mirassol passar, pode ser o Palmeiras.
0: Pode ser o Palmeiras.
1: Isso aí, exatamente.
0: Ou até o Fluminense.
1: E hoje tem Corinthians e Rosário Central também pela Copa Libertadores. Hoje tem Macará e Santos pela Copa Sul-Americana. Eu tô tentando lembrar os times que podem ser adversário do Flamengo, cara. Tô tentando ver qual é o meu próximo time. Deixa eu ver se eles jogam Arsenal. Não tão. Né? Bom, daqui a pouco a gente vai descobrir.
0: Vamos
1: descobrir já. Tá bom?
0: Ó, hoje tem então, LDU tá e Mirassol.
1: Já falei.
0: Aqui. Corinthians e Rosário.
1: Já falei. Macará e Santos, Sul-Americana. Olímpia e Vasco, Sul-Americana. Botafogo e Cienciano, Sul-Americana. Ainda não tem o jogo marcado pela Libertadores do pessoal que pode ser o adversário.
0: Eu
1: do...
0: acho que o Independiente Del Valle Tolima.
1: Acho que é. Eu também vi alguma coisa. É que eu fui dormir cedo, não acompanhei o restante. Bueno.
0: E é isso?
1: O
0: restante do pessoal tá de folga?
1: Depois dessa, né?
0: O pessoal tá de folga! Eita, que o pessoal tá assistindo!
1: Estão
0: secando!
1: Barmengo.
0: Vão treinar, seus pernas de pau!

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2: Se liga aí, em trânsito importante, as obras de drenagem e pavimentação do binário da Praia Brava em Itajaí entraram na etapa final. Os trabalhos envolvem as ruas Luci Canziani, PM Cabo Antônio Rudolph e Maria Furtado Cabral e devem ser concluídas em menos de 2 semanas. Ontem, quarta-feira, as equipes atuaram na pavimentação de um novo trecho da rua PM Cabo Antônio Rudolph. A via passará a integrar agora o sistema do binário e funcionará como novo acesso à Praia Brava. A pavimentação deve ser concluída nos próximos dias. Depois disso, serão realizados apenas serviços pontuais de acabamento antes da entrega da obra. Tá lá todinha a matéria no Portal Menina, que tem também motorista que levava droga para Florianópolis. De Florianópolis para Itajaí, é interceptado com disparo de bala de borracha em BC. A Associação Empresarial cobra mais policiais para Itajaí e aponta defasagem no efetivo. Daqui a pouquinho tem mais Portal Menina.
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2: O atacante da seleção brasileira Endrick pode deixar o Real Madrid. Segundo informações da imprensa da Inglaterra, ele está no radar do Liverpool. Inclusive, o clube inglês prepara uma proposta de 65 milhões de euros, o equivalente a 410 milhões de reais, para tirar o atacante do Real Madrid. A informação foi publicada inicialmente pelo portal inglês Live Score, que aponta a Endrick como uma das alternativas avaliadas para o Liverpool reforçar o setor ofensivo. O clube inglês procura um substituto para Mohamed Salah, que deixou a equipe após o término do contrato. Caso a investida por Endrick não dê certo, o Liverpool já tem o ficha 2, Barcola, atacante francês do Paris Saint-Germain. Porém, é uma opção mais cara, 145 milhões de euros, o equivalente a mais de 900 milhões de reais. Será que Endrick vai deixar a Espanha e ir para a Inglaterra? Vamos aguardar as cenas dos próximos capítulos. Gerson Felipe para Esporte Total. 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
16: Boa potência, vamos lá, bom dia, Ivan, em São José. É, salve, Ivan. Diga lá, Ivan.
17: E aí, grande Bertoldo, grande Adilson, a todos, abençoada quinta-feira.
16: Valeu, Rose Pasquale, bom dia. O Alberto Paulino por aqui. Fala, Alberto.
18: Bom dia, Beethoven. Bom dia a toda a Rádio Menina FM. Uma excelente quinta-feira abençoada. Tamo junto.
16: Tamo junto.
18: Ligadinha melhor.
16: Valeu.
18: Tudo de bom.
16: Thelma, bom dia.
19: Bom dia, Bertoldo. Bom dia, Dilson. Nada melhor do que acordar bom e dia. Ouvir vocês. Vocês são fantásticos, tá? Parabéns.
20: Valeu.
19: E hoje vai um abraço pro nosso ouvinte também. Márcio Saraiva, tá de parabéns.
16: Saraiva!
20: O Saraiva!
19: Experiente.
20: O seu Saraiva.
16: Dale, Mengão, a Mascarello mandou aqui.
20: Ó, já sei quem é que pode ser o adversário do Flamengo na próxima fase, que vai ser garfiado, vai ser o Independiente del Valle ou Tolima.
16: Mas eu falei antes.
20: Do Equador ou tu achou, agora eu tenho certeza.
21: Bom dia, Dilson e Bertoldo!
16: Ô, potência!
21: E o Flamengo deu bem.
16: Deu.
21: De todo e deixar um feliz dia para todos os ouvintes da Menina e para todos nós, fãs da Rádio Menina.
16: Valeu, Ivanete, valeu, Baiano, Nicolau Leari, bom dia, Dali Mengão, Dilene, bom dia. Vamos que vamos, galera. Bom dia para todos. Vamos com o Jackson 5 agora.

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10: Opa! Bom dia, boa manhã, excelente quinta-feira neste 20 de agosto, gente. É bom demais ter você com a gente. É um prazer enorme poder estar aqui nesta manhã fazendo parte da sua vida e você fazendo parte da nossa aqui na programação da Menina. É bom demais, gente.
11: Você viu que hoje é dia 20 de agosto, rapaz?
10: Pois é, rapaz, loucura, né?
11: Você viu que primavera entra dia 22, se não me engano, de setembro, então falta um mês.
10: Um mês pra primavera.
11: Né? Será que teremos primavera? Tem mais isso, né?
10: E o inverno parece que vem esse final de semana.
11: Vem.
10: É.
11: Tem mais um pouco de inverno dentro do nosso inverno.
10: Oh, meu Deus do céu. Estevam Costa por aqui. Fala, Estevam. Bom dia.
12: Bom dia, bom dia, bom dia. Meu nome é Estevam de Balneário Camboriú. Obra nova, já curradinho aqui, é toda pilha.
10: Eita.
11: Alô?
12: Oferecer essa programação. Oi, bom dia para todos os peão aqui da obra do Barranco. Valeu, Roberto.
10: Valeu.
12: Tchau. Obrigado.
10: Valeu, moçada, que tá na obra,
11: é?

0: gosto faz barulho aí.
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0: Estamos aqui nesta quinta-feira, 20 de agosto.
1: Para você que é do signo de Áries, hoje é dia de muita energia, aventura e também diversão, tá? Aproveite sua espontaneidade, atrai amizades e surpreenda no amor. Momentos de conexões especiais estão no ar para fortalecer seus laços e encher seu coração de alegria. Prepare-se para um dia de novidades e também romance. Sua cor é magenta e os palpites para hoje são 27, 21 e 48. Hoje é um ótimo dia para aproveitar oportunidades financeiras e fazer negociações lucrativas. No trabalho, seu esforço pode ser reconhecido e seu crescimento também. No amor, sua sedução fica em alta, atraindo possibilidades e um clima mais quente e vibrante, tá? Tá no ar aí, então aproveite seu dia. Sua cor é azul turquesa e os palpites são 5, 44. Alô, alô, gêmeos! Hoje a lua em Sagitário traz uma energia desinibida que amplia o seu charme e bom humor nos relacionamentos. No trabalho, boas oportunidades e acordos favoráveis aparecem. No amor, os encontros podem ficar quentes e é um ótimo momento para seguir o seu coração e apostar em algo mais sério. Hoje a sua cor é creme e os palpites são 5, 23 e 60.
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3: Opa, bom dia, boa manhã pra você que tá junto com a gente. Daqui a pouquinho tem a enquete de hoje, então fica ligado. Já já tem mais abraços também no 991-38-105 aqui na programação da menina, na rádio de 1 milhão de amigos. Bom dia!

Lala Garço, quem de nós dois? Sonzeira aí, né? Vamos lá, mensagem da galera por aqui. Bom dia, bom dia, boa manhã pra você que tá junto com a gente. A Joana Mara Rocha Silva, bom dia. Maria Aparecida Feltz, bom dia. Bertoldo e Adilson. Fernanda, bom dia. Angélica Monteiro, bom dia. Jonathan

0: bom dia, Bertone Aguil. Trabalhando, eu vivo com vocês, a Heloína, a Rosinha Viegas, falando de Close in Texas, amo, é bom demais, né? Já tá no passinho lá, a Rosinha Viegas. Joana Mara, valeu, Joana. É, valeu, valeu, valeu, galera. Ó, daqui a pouquinho, a enquete de hoje. Vai, gatinho.
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3: Voltar a falar de obra de inversão das alças de acesso à saída da BR-101 em Balneário Camboriú avançou para a etapa de execução do sistema de drenagem pluvial. Os trabalhos começaram na terça e o objetivo é garantir o escoamento adequado da água e reduzir os riscos de alagamentos na região. A etapa anterior foi concluída recentemente e envolveu testes de resistência do solo. Durante as escavações foram encontradas tubulações antigas e danificadas que estão sendo substituídas por estruturas de concreto armado. Matéria completinha no portal Menina, que tem também vídeo. Após perseguição, veículo roubado atropela mulher durante fuga em Balneário Camboriú. Geladeira expositora pega fogo em galpão comercial e mobiliza bombeiros em Bombinhas. Daqui a pouco, às 11, tem mais portal.
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15: Oi, Câncer. Hoje é dia de foco no trabalho, tá? Com reconhecimento e recompensas à vista. Sua energia fica elevada e pronta para enfrentar tarefas, mas ó, cuidado com a gula. Para os solteiros, uma paixão no trabalho pode surgir à tarde e no romance a harmonia predomina, fortalecendo a conexão. Sua cor é roxo e os palpites são 54, 57 e 30. Leão. Hoje é um dia de muita sorte e brilho pra você, Leão. Com a lua no seu paraíso, as emoções ficam em alta, trazendo sucesso no trabalho e aproximações amorosas. Novas amizades surgem e o coração bate forte com possibilidade de paquera. Aproveite o melhor que o astral tem para te oferecer hoje, Leonina e Leonino. Sua cor é lilás e os palpites são 59, 23 e 41.
16: Virgem.
15: Alô, Virgem! Hoje é um dia excelente para cuidar do lar e fortalecer os laços familiares com apoio e bons conselhos no radar. Sua saúde fica favorecida, tornando perfeito para exames ou consultas preventivas. No amor, o diálogo traz possibilidades de surpresas agradáveis, aumentando a cumplicidade a dois. Sua cor é verde claro e os palpites para hoje são 61, 38 e 20.
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5: Potência. Bom dia, boa manhã pra você que tá com a gente. Na hora da enquete hoje, Edilson, antes de
6: você
5: sair. Cadê, rapaz? Onde é que tá? Que agora já tem enquete até a sexta da semana que vem. Ah, hoje é quinta, vamos lá. Já queimou a língua ou os lábios por comer quente demais antes de esfriar?
6: A língua, os lábios, né? O céu da boca quase caiu já.
5: Meu Deus, chimarrão às vezes.
6: Pelo amor de Deus, né?
5: Às vezes tem o chimarrão, né? Pega aquela água quase fervendo que o
6: pessoal... Mas eu tenho, né? Eu tenho uma proteção a mais, eu não sei, porque eu como as coisas tudo pelando.
5: Pelando e não se queima.
6: Não. É, querido, né? Assim, quando é demais, né?
5: Uhum.
6: Já aconteceu de queimar o céu da boca e depois ficar caindo couro.
5: É, ou tem alguma história. Ou tem alguma história que você pode contar pra gente. Conta aí.
6: Ai, sim. Não, meu Deus, cara.

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11: Para você que é do signo de Libra, hoje as estrelas trazem sorte, alegrias e boas surpresas, especialmente no amor e nos estudos. Sua inteligência e criatividade brilham, impulsionando conquistas e sucesso. Aproveite para se abrir às novidades amorosas e fortalecer ainda mais a conexão com quem você ama. Sua cor é bege e os palpites são 44, 14 e 51.
12: Escorpião,
11: hoje é um excelente dia para cuidar das suas finanças e aproveitar oportunidades de crescimento. A energia positiva aumenta, facilitando momentos de lazer e movimento. No amor, o clima de estabilidade garante harmonia com o parceiro e quem busca paixão deve se sentir mais seguro para investir na paquera. Sua cor é preto e os palpites para hoje são 46, 10 e 9.
13: Sagitário,
11: hoje o seu entusiasmo fica em alta com a energia da lua. Tudo fica mais fácil para alcançar os seus objetivos, seja no trabalho ou nas finanças, com ideias criativas e ousadas. Aproveite para brilhar no amor usando seu carisma e conquistar quem você deseja. Sorte e alegria te acompanham nessa quinta-feira, então aproveita, tá? Sua cor é prata e os palpites são 54, 2 e 11.
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1: Show de bola, bom dia, bom dia, boa manhã pra você que tá com a gente aqui na programação da Menina na Rádio de 1 milhão de amigos, até o meio-dia rolando o show da manhã. Respondendo a enquete aí. Menina. Já queimou a língua, já queimou os lábios, ou como o caso do Adilson, céu da boca com comida quente, não esperou esfriar, já foi logo metendo a boca.
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0: Som da Jane Martins aqui na programação da menina, é bom demais, né? Vamos lá, mensagem da galera por aqui no nosso 99138-5. Selma, diga lá, minha querida, bom dia.
1: Sobre enquete, Bertoldo, eu já queimei sim o céu da boca, ali caiu o couro, mas o mais engraçado foi uma vez que fui no restaurante lá no Imbé, numa churrascaria no Rio Grande do Sul.
0: Sim.
1: E era verão, né? Então tem aquele monte de gente que vem da serra e tinha um menino, devia ter uns 10, 11 anos, o guri comia muito e ele pegou um salsichão e enfiou assim um salsichão praticamente inteiro na boca, meu, e assim como ele enfiou também ele cuspiu ele inteiro pro prato, tava muito quente. Nossa, não consegui mais comer, a cena foi assim, ó, Jesus, só Jesus na causa.
0: Valeu, que mais? A Rosinha, sobre a enquete, sempre queima a língua com o recheio do pão de queijo, é verdade. Doce de leite fervendo no céu da boca. Minha nossa, Rosinha, doeu aqui de pensar. Nossa. Sempre me cuido, mas uma vez quase matei um amigo meu com um bolinho de goiabada. Ele esquentou no micro-ondas, a Nádia. Bom dia! Fazer uma nova denúncia. Eita, Lucas, já vou mandar pra galera aqui, tá? Diana Ditz, bom dia! Diana aí. Que achou, Diana, dos Galderi, hein? Ei, meu Deus do céu. Benedito, bom dia! Abraço! Arlete Miller por aqui, bom dia. Sobre a enquete, sim, várias vezes, Angélica Monteiro. A Avani, lá de Gaspar. Fala, Avani, bom dia.
2: Bom dia, Bertoldo, bom dia, Dilson, tudo bem com vocês? Passando para desejar uma ótima quinta-feira, vocês da rádio, os ouvintes. Já queimei a boca, sim, com chimarrão.
0: É.
2: Mate quente.
0: Isso aí, verdade.
2: Meu Deus, que tragédia.
0: Abraço, João, fala, João, bom dia.
3: Bom dia, Bertoldo. Bom dia, Rádio Menina. Aqui é o João, aqui do Rio Pequeno Camboriú. Estou passando para desejar um ótimo quinta-feira aí para você e para todos os ouvintes.
0: Obrigado.
3: E pedir para poder tocar uma música aí para gente.
0: Uhum.
3: Aí eu e minha mulher que estamos tomando um chimarrão.
0: Escutando
3: a Rádio Menina, escutando você.
0: Obrigado.
3: Tocar uma música boa aí, sertanejona aí.
0: Pode deixar.
3: Oferecer para nós aqui do Pequeno.
0: Tá bom.
3: Tá bom.
0: Valeu, um valeu.
3: Pra você, tudo de bom aí.
0: E aqui ele mandou, acho que da enquete daí, né?
3: E daí sobre a enquete aí, Bertoldo. Queimei também com chimarrão.
0: Chimarrão, né? Água muito quente, né?
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0: 10h43, bom dia.
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5: Oi, Caprica, hoje a lua no signo anterior ao seu valoriza sua concentração e produtividade, especialmente em tarefas individuais. No amor, sua discrição predomina e a privacidade traz boas surpresas a dois. Aproveite o dia para se conectar com quem realmente importa. Hoje a sua cor é cinza e os palpites são 29, 47 e 45. Aquário, hoje seu talento social brilha, abrindo portas para novas amizades e encontros animados. No trabalho, boas perspectivas de sucesso e ganhos ficam no horizonte. O amor pode surgir de amizades já existentes, trazendo mais leveza e diversão ao seu dia. Aproveite cada momento. Hoje a sua cor é marrom e os palpites são 32, 42 e 44. Para você que é do signo de peixes, hoje é um ótimo dia para buscar novidades no trabalho e uma graninha extra. Sua saúde fica protegida, mas cuidado com o estresse na vida familiar no final do dia. O amor destaque-se e atrai alguém especial. Com seu par, esteja concentrado no que realmente importa. Sua cor é violeta e os palpites para hoje são 8, 51 e 15.
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4: Coisa boa, vai respondendo a nossa enquete de hoje. Tá valendo, o que que tá valendo? Ah, tá valendo o sorteio de ingressos, gente, 4 ingressos pra feijoada bergamasca. Nesse final de semana, hein? Tem Leonardo. Ah, vai tá chique no último. 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Você já queimou a língua, a boca, os lábios por se afobar na hora de comer e pegar a comida quente? Agora tem Safadão aqui no Show da Manhã.
5: Conta essa história.

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2: E atenção, pais e responsáveis que precisam colocar a vacinação das crianças e adolescentes em dia. Eles terão oportunidade extra neste sábado, dia 22, em Itajaí. O município realiza o dia D da campanha nacional de multivacinação com atendimento das 8 da manhã às 5 da tarde, sem pausa para o almoço. A ação acontece em 15 unidades de saúde e também no Centro de Referência da Criança e da Mulher. Os locais estão todos no Portal Menina, que também tem. Licitação de 4,7 milhões é aberta para atendimento do CAPS em Balneário Camboriú. Contrato prevê equipe especializada. Violência no trabalho é relatada por 3 em cada 4 profissionais de enfermagem em Santa Catarina. E amanhã a gente está de volta aqui no Show da Manhã com mais Portal Menina.
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0: Antes de chamar de Smiths aqui, quero ouvir mais mensagens da galera participando com a gente. O seu Ivair Paludo, bom dia, seu Ivair.
17: Bom dia,
0: Ivair
17: Paludo.
0: Bom dia.
17: Queimei. Um batata doce assada.
0: Batata doce assada.
17: Queimei a boca.
0: Eita, nós. Tuti, bom dia. Elza Lúcia por aqui. Queimei com açúcar queimado. Foi de grudar nos beiços. É, fez até bolha aqui, diz a Elza. A Lori Wolf, bom dia. Sobre a enquete, tomei chimarrão e queimei. É, eu também já aconteceu comigo no chimarrão. O Estevão.
18: Bom dia. Aqui é o Estevão de Nojá. Sim, minha mãe tava fazendo um bolinho de chuva com uma colher. Aí com a mesma colher fui adoçar o café. Ixi. Aí aquele costume de tu experimentar o café, né? Nem que tu vai experimentar o café com aquela colher, aquele teu bolinho de chuva. Só deu aquele na língua.
0: Queimou tudo.
18: Fala enquete.
0: Valeu. Quem mais aqui? O Lucas. Bom dia,
19: meu querido. Então, sobre a enquete, cara, eu vivo queimando a língua. Café e chimarrão é certo. Grande abraço.
0: Valeu, valeu. O Cláudio por aqui. Tá certo, ela é fã do Leonardo. Tá bom, meu querido. Vamos ver aqui. Boa sorte pra quem tá participando, tá? O Miguel também. Vamos relembrar agora, galera. Anos 90 aqui com The Smiths. Pode aumentar o volume, porque é mais uma que a gente trouxe pra circular no nosso inverno aqui, nesta manhã de quinta-feira, aqui na Gostosa de Ouvir.

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2: Opa, bom dia, boa manhã, excelente quinta-feira, galera. Vamos lá que tem mais mensagens por aqui. Olha a mensagem. Deixa eu falar aqui então com a rapaziada. Maria Luísa, bom dia. Ah, não,
12: bom
2: Maria
12: dia,
2: de Fátima.
12: Bom dia,
2: bom dia. Bom dia.
12: É, eu também queimei, sim, queimei com café.
2: É? Eita, café também dói, hein? Auri, bom dia.
8: Bom dia, meus amigos. Olha, eu não queimei não, mas já presenciei muitos políticos. Queimaram a língua, a boca, tudo.
2: Ah, mas esses queimam direto, Auri. Bom dia, meu amigo. Bom dia, Almir, por aqui também. Terezinha Gregório, bom dia. Ah, eu já vou ouvir aqui, Terezinha, tá bom? Daniel Luiz por aqui, dali. Ah, eu vivo pelando a língua quando estou tomando uma sopinha. Tem que ser bem quentinho, então acontece. E dali Mengão, né? Rubão, que aula de futebol ontem, né, Rubão?
12: Bom dia, bom dia, bom dia, bom dia.
2: Fora os 14 gols que nós perdemos.
12: Ai, ai, ai, Bertoldo, não sei pro teu lado, mas aqui pros meus lados que chegou a faltar energia, Bertoldo.
2: É muita energia.
12: Secadores todos ligados.
2: Verdade.
12: Não adiantou. Não adiantou e não vai adiantar. Podem ligar e desligar, podem comprar até gerador. Que não vai adiantar. Esse ano ninguém tira do Mengão. Grande abraço e pra cima deles!
2: Pra cima deles, Mengão! Mais uma Libertadores! Vamos de Harry Styles! Mais uma que tá aqui no nosso show da manhã. E essa versão aqui ficou linda, linda, linda, linda demais. Aumenta o som, aumenta o volume. É o clima da quinta-feira. Já naquela passadinha quase na sexta, né? Pega fim de semana! Oh, meu Deus do céu!

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3: Bom dia! Coisa boa ter você com a gente aqui na programação da Menina na Gostosa de Ouvir, a rádio de 1 milhão de amigos. Falar nisso, vou mandar um abraço aqui para os amigos que estão indo a Blumenau, na Fibratex, a galera que é da onde? Da Martêxtil. Ô, gente, estão na van aí? Abraço! Antes de fechar, deixa eu aproveitar aqui, quem tá ganhando ingressos aqui é a Terezinha Gregório, depois a galera vai entrar em contato com você, o Miguel Beck e o Lucas Silva, né? Vão ganhar ingressos aí pra curtir a feijoada Bergamasca, e tem Leonardo e Cleiton Romário no final de semana, depois a Julie entra em contato com vocês, tá bom? 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Hoje a gente vai estar indo a Brusque, acompanhando também a chegada da Chama Crioula, da Chama Farroupilha, né? Para os festejos Farroupilha de toda a região, que o pessoal está trazendo diretamente lá do Rio Grande do Sul. E vai ter toda a cobertura, a gente vai estar publicando também no Instagram, @meninafm. Então segue lá, né? E já participa com a gente também, né? Mandando a sua opinião e já entrando no clima, porque setembro promete. Tá bom? Vamos embora. Amanhã estamos de volta, porque sextou, bebê. Tchau, fui!

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0: edição do Jornal da Menina. Quinta-feira, semana já chegando ao seu finalzinho. Neste momento, 22 graus é a temperatura em Balneário Camboriú. Um tempo um pouco nublado, mas ainda com temperaturas amenas. E você, mais do que convidado a chegar mais perto, ficar bem à vontade e ficar também muito bem informado com as notícias do Jornal da Menina. E a nossa equipe está preparada, 12:03, no comando técnico da operação de áudio. Sempre ele, Lio Brasil, muito boa tarde. E também um boa tarde especial para a nossa produtora Érica Guckert. Boa tarde, Érica.
1: Boa tarde, Gerson Felipe. Boa tarde também ao Lio Brasil e a todos os nossos ouvintes que já estão aqui sintonizados com a gente na Rádio Menina para acompanhar o Jornal da Menina. Sejam muito bem-vindos e continuem acompanhando através da live ou também do rádio, que até 13h tem muita informação chegando para você.
0: E na entrevista de hoje do Jornal da Menina, vamos conversar com Lara Liz, nutricionista. E nós vamos falar um pouco sobre os perigos dos transtornos alimentares. Inclusive, tem uma pergunta para fazer para ela sobre isso.
1: E no destaque de segurança, motorista que levava droga de Florianópolis para Itajaí é interceptado com um disparo de bala de borracha aqui em BC.
0: Reportagem com a Camille Guckert. Teremos a Camille Guckert participando aqui do Jornal da Menina, né, com as suas informações, sempre reportagens importantes do que acontece aqui na nossa região. E vamos também, né, trazer informações de Balneário Camboriú, que abre chamada pública para qualificação de organizações sociais na área da saúde.
1: E também no destaque de esporte, Flamengo e Palmeiras avançam para as quartas de final da Libertadores.
0: E a previsão do tempo é sempre com ele, Marinho Lopes Stringari Filho. Fique ligado e vem ficar bem informado, porque está apenas começando o Jornal da Menina.
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1: Gerson Felipe, teve fiscalização de autopropelidos e ciclomotores aqui em Balneário Camboriú ontem?
0: Teve sim, Érica, fiscalização, inclusive com remoção de veículos. Os agentes de trânsito que fizeram essa fiscalização, e ela aconteceu por volta das 10h30 da noite, na região da Avenida Brasil, esquina ali com a Avenida Central, né, pertinho do calçadão da Central. Durante a operação, foram feitas 3 abordagens. Em uma delas, os agentes constataram um ciclomotor sem registro que era conduzido por uma pessoa que não possuía habilitação, ou seja, estava em desacordo com a legislação. Até porque, para que você possa conduzir um ciclomotor, é necessário sim ter CNH. Nas outras 2 abordagens, foram autopropelidos. Neste caso, não é necessário ter habilitação, mas tem que seguir as regras. Eles estavam transitando na contramão de direção pela Avenida Central e realizando também o deslocamento em zigue-zague. Aí não pode, né, gente? É uma direção perigosa. Além de colocar em risco as pessoas que estão passando ali pela via, eles mesmo também acabam ficando em risco, né, assumindo esse risco de cair e se machucar. Todos os 3 veículos, tanto o ciclomotor como também os 2 autopropelidos, acabaram sendo recolhidos ao pátio. Agora vão ter que regularizar, tem uma taxinha para pagar para poder recuperar, então, tanto o ciclomotor como também os 2 autopropelidos. Vamos já falar sobre a nossa movimentação de momento e também de acidente. Atenção, tem acidente lá no meu bairro, hein? Bairro Areias, em Camboriú, na rua Fortaleza. E é grave, hein? 2 crianças foram atropeladas. Elas apresentam ferimentos e sangramento na região da face. Foi agora há pouco, às 11h50 da manhã, este acidente, rua Fortaleza, bairro Areias, em Camboriú. Também tem acidente de trânsito na rua Dom Felipe, região da Vila Real. Esse foi agora há pouquinho, meio-dia, na região ali da rua Dom Felipe, uma queda de ciclista. Ele está relatando dores nos braços e suspeita de luxação ou fratura, inclusive, em um dos braços, este ciclista, que ainda está aguardando a chegada do Corpo de Bombeiros. Na Avenida Colombo Machado Salles, no bairro Jardim Dourado, em Porto Belo, uma queda de moto. Uma vítima também com suspeita de fratura na perna. Foi por volta das 11h50 da manhã este acidente lá em Porto Belo. Muitos acidentes agora, né, no finalzinho da manhã, início da tarde na nossa região. E eu quero falar também sobre a movimentação de momento em relação ao trânsito aqui em Balneário Camboriú, porque já temos lentidão na Avenida Alvin Bauer, trânsito carregado na Alvin Bauer, desde a região ali da Avenida Central até as proximidades da Avenida do Estado. Todo esse trecho com o trânsito um pouco mais carregado na Alvin Bauer. Também aproveito para dar uma passadinha em Camboriú. E em Camboriú a notícia é boa, porque não temos pontos de congestionamento agora no horário de almoço. E na BR-101, o trânsito vai fluindo bem em ambos os sentidos no trecho de Balneário Camboriú. Essa é a boa notícia aqui para Balneário Camboriú. Porém, você que está circulando pela BR-101 em Itajaí, fique atento, porque no sentido norte a gente tem lentidão, e essa lentidão no sentido norte, ela começa já na região da Caianduba e vai persistindo até as proximidades do trevo da rodoviária. Então todo esse trecho aí vai apresentando um pouco mais de lentidão no sentido norte. No sentido sul também tem lentidão, principalmente entre o posto Santa Rosa e a rodovia Antônio Raio. Outro local que merece atenção dos condutores, ainda falando de BR-101, é o sentido norte, ali próximo da ponte do rio Itajaí-Açu, nos limites de Itajaí com Navegantes. São os locais aí com maior movimentação agora no horário de almoço na nossa região. As informações do trânsito com o repórter Gerson Felipe.
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0: 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Érica Guckert, meio-dia e 11, é hora da nossa interatividade aqui no Jornal da Menina, e eu quero saber o que os nossos ouvintes estão comentando.
1: Já estão aqui, Gerson Felipe, desejando boa tarde. A Selma diz que nós somos a equipe da Rádio Menina Nota 1000. A Ivonete também passou desejando boa tarde, uma ótima quinta-feira para todo mundo. O Sérgio Vargas já deixou boa tarde, a Nádia Machado também, a Perla. E no YouTube também temos os nossos ouvintes que estão nos acompanhando. A Nádia Machado também mandou mensagem e ela falou assim, ó, Dale Vasco, lembrando que hoje tem o gigante que vai jogar. E também a minha mamãe, Evânia Della Corte, passou desejando boa tarde para todo mundo aqui da rádio.
0: Uma boa tarde para todos que estão sintonizados, conectados e acompanhando a nossa programação aqui da Rádio Menina. Que seja um excelente dia. E a torcida vascaína, né? Não é só a Nádia, não. A Érica também já está na expectativa. Ainda hoje, nas informações de esporte, a gente fala sobre a Sul-Americana e o duelo entre Olímpia e Vasco. A Perla também está ligada, né? Porque é torcedora do Olímpia. Tem o outro lado também, né? Da torcida paraguaia. Vamos em frente no Jornal da Menina, até porque você quer trocar de carro? 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
0: Vamos com as manchetes do portal menina.com.br.
1: Corpo encontrado por bombeiros no rio Itajaí Açu pode ser de homem que caiu de barco no final de semana. Binário da Praia Brava entra na reta final e deve ser concluído em menos de 2 semanas. Draga deixa Itajaí 4 dias após chegada e dragagem do canal é suspensa. E se você quer ficar por dentro dessas e outras notícias aqui da região, dá um clique aí.
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0: Menina! 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
0: E esse tempo, hein? É maluco esse tempo. Um dia tem sol, outro dia tá nublado, um dia tem frio, outro dia a temperatura aumenta. Só uma pessoa pode nos dizer como vai ficar o tempo. E quem é ela? Marinho Lopes Stringari Filho, chegando no Jornal da Menina. Já temos imagens da conexão DCTV mostrando a cidade de Itapema, BR-101, ali próximo da Praia da Ilhota. É, tá nubladinho o tempo ali. Marinho, como fica o tempo aqui na nossa região? Boa tarde.
5: Muito boa tarde, Gerson Felipe. Um ótimo almoço a você ligado aqui no Jornal da Menina. Ainda vamos ter boas aberturas de sol nesta quinta-feira, condição que eleva rapidamente as temperaturas. Vamos aproveitar esse veranico. Somente hoje a temperatura fica mais agradável e elevada para a época do ano. A partir de amanhã, o ingresso de vento de sul, sudeste, a passagem de uma frente rápida, pode trazer alguma chuva isolada entre a noite de hoje e a madrugada de amanhã. Logo já vai se afastando, permitindo então que o tempo volte a firmar nesta sexta-feira. Mas as temperaturas vão cair, até porque vento de quadrante sul, sudoeste, é um vento mais gelado. E aí teremos queda nas temperaturas, não vamos esquecer. Ainda estamos no inverno, vai fazer frio. As temperaturas mínimas já para amanhã deve girar em torno de 10 graus até abaixo disso no interior. E as máximas não devem ultrapassar os 20, 22 graus para o fim de semana, que terá novamente o retorno do sol. Massa de ar polar deve atuar aqui na região, mas deve garantir um fim de semana ensolarado, aproveitável às atividades ao ar livre, apenas as temperaturas mais baixas. A formação de nevoeiros também continua ocorrendo, principalmente entre as madrugadas e o amanhecer, comum também para o inverno brasileiro. Na área marítima, nós teremos estado do mar agitado a partir de amanhã, já que o vento do quadrante sul a sudoeste vão se intensificar, podemos ter rajadas até de 50 km por hora, principalmente entre sexta e sábado, deixando agitação marítima. Ondas ainda de leste e nordeste, com até meio metro, pico de 1 metro, mas pode aumentar com a passagem de vento forte entre hoje e sábado, é o que indica a previsão. Hoje à noite já muda. Então nós teremos aí nas praias da região ondas de leste a nordeste com até meio metro, depois deve predominar sudeste, que é o vento também que vai predominar durante o fim de semana. Desejando a todos uma boa tarde, Gerson, com as atualizações da previsão do tempo, os dados da Univale, Marinho Stringari para o Jornal da Menina.
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0: Novidade na área da saúde, Balneário Camboriú está abrindo chamada pública para qualificação de organizações sociais na área da saúde. E isso, Érica, pode também fazer com que nós tenhamos mudança na administração da Casa do Autista.
1: Justamente, Gerson Felipe, serve para qualificar essas organizações sociais que vão poder sim administrar então a Casa do Autista aqui em Balneário Camboriú. E essa é a primeira etapa desse processo para escolher a futura entidade responsável pelo gerenciamento e também pelos serviços de saúde dessa unidade. Podem participar, então, entidades privadas sem fins lucrativos, associações e também fundações que atuem na área da saúde. A documentação, então, deve ser protocolada até o dia 13 de setembro. A qualificação, então, não garante a contratação. Depois dessa etapa, então, será realizado um concurso de projetos entre as entidades habilitadas para definir, então, a futura gestora da Casa do Autista. Segundo a Prefeitura, os atendimentos na unidade não serão interrompidos durante todo esse processo. O contrato atual vai poder, então, ser renovado por até 6 meses até que essa nova organização seja definida e também assuma os serviços. Gerson Felipe, volto contigo.
0: Perfeito, muito obrigado, Érica. E até eu conversei ontem com a secretária Aline Leal durante a edição do Canal 100 e muitos pais, obviamente, gostariam que a AMA Litoral continuasse, né, na administração da Casa do Autista. O trabalho tem sido elogiado pelas famílias, né, então há nessa vontade. Mas é bom que a gente informe, que as pessoas entendam que quando se trata de poder público, é necessário que se tenha uma licitação, um processo licitatório. A AMA Litoral, ela vai participar e poderá continuar, mas não é uma certeza, porque aí tem todos os critérios ali da licitação para serem obedecidos e preenchidos para a gente saber se a AMA continua ou se teremos outra empresa, né, levando à frente esse serviço. Eu, particularmente, também gostaria que a AMA continuasse, porque já está prestando um bom trabalho. Só que o contrato, neste momento, é em caráter emergencial e ele não pode, né, não tem como ficar num caráter emergencial, né, por tempo indeterminado. Tem que fazer um contrato como rege a nossa legislação. Meio-dia e 20 minutos... 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
0: Vamos acionar agora a Camille Guckert, porque ela tem uma reportagem sobre a violência no trabalho, que é relatada por 3 em cada 4 profissionais da enfermagem aqui em Santa Catarina. Vamos ouvir então agora o material da Camille.
6: Uma pesquisa realizada pelo Conselho Regional de Enfermagem de Santa Catarina, o COREN-SC, com mais de 2.200 profissionais, aponta que 3 em cada 4 já sofreram algum tipo de violência no trabalho. De acordo com o levantamento, quase 75% dos participantes disseram ter sido vítimas de violência durante o exercício da profissão. Outro dado é de que quase 58% afirmaram não se sentirem seguros no ambiente de trabalho. A presidente do COREN-SC, Maristela Azevedo, ressaltou que, apesar dos números, ainda há casos de agressões que não são denunciados pelos profissionais.
7: Inclusive, esses dados refletem numa pesquisa realizada também pelo Ministério do Trabalho e Emprego, né, os técnicos de enfermagem estão no topo dos afastamentos por problemas de saúde mental. E aqui a gente não fugiu muito desses números apresentados também pelo Ministério, onde, por exemplo, quase 60% das pessoas disseram não se sentirem seguras, né, no seu ambiente de trabalho, né? Então, se sofreu alguma violência, quase 80% de pessoas já sofreram violências. E também quase 58, alguma coisa de percentual não fez nenhum registro formal, o que também torna muito difícil para a gente poder até formular e propor políticas públicas, porque a gente precisa desses dados da categoria, a gente precisa conhecer onde eles estão, até porque quase 100%, 96% já sofreu violência psicológica.
6: O levantamento foi realizado de forma anônima e entre os profissionais que disseram já ter sofrido algum tipo de violência, 96,6% relataram casos de violência moral ou psicológica. A violência física foi mencionada por 18,6% e a violência sexual por 7,3%. Os participantes poderiam apontar mais de um tipo de violência. Também foram relatadas situações envolvendo racismo, injúria racial e xenofobia.
7: Mas a gente acredita também aqui no Corém Santa Catarina que elas estão muito ligadas às questões de dimensionamento de pessoal, de falta de insumos, de estruturas ultrapassadas de trabalho, do excesso de trabalho, o profissional ter 2 ou 3 vínculos, a população ela também... É um reflexo, né, do que ela está passando. A gente não minimiza a situação da doença, a situação da doença do seu filho, a condição em que essas pessoas chegam. Em hipótese alguma, o nosso trabalho todos os dias é sair de casa para salvar vidas, para atender com segurança, com qualidade, com ética, mas a gente também precisa se sentir seguro dentro das nossas unidades de trabalho para que a gente consiga cada vez mais uma enfermagem que seja proativa, com um trabalho que seja reconhecido e valorizado pela sociedade também.
6: A situação é considerada especialmente preocupante em locais como emergências pediátricas, unidades de pronto atendimento, as UPAs e também a unidade de terapia intensiva, as UTIs, onde os profissionais lidam diariamente com situações de maior pressão envolvendo os pacientes, mas também os familiares. O Corém SC também acompanha o projeto de lei 2672 de 2025, que prevê o aumento de penas para crimes cometidos contra profissionais das áreas da saúde e da educação. Camille Guckert para a Rádio Menina.
0: Valeu, Camille! Muito obrigado pelas informações e que triste esses números, né? Agressão a profissionais da saúde, da enfermagem, que estão lá para ajudar as pessoas, mas acabam sendo vítimas. Lamentável. Gente, vou trazer agora um momento de recados aqui. Olha só que bacana. Quero mandar um abraço para Dona Maria do Carmo, que está nos ouvindo, acompanha diariamente o Jornal da Menina, gosta aqui do nosso trabalho. Muito obrigado, Dona Maria do Carmo. Obrigado por estar na sintonia conosco, por curtir a Rádio Menina com a gente. Ela, que é a mãe da Ludiane Goulart, do BC Convention, né, e que aguenta o Odílio, né? Que é a sogra do Odílio. Ô, a senhora vai pro céu, hein, Dona Maria do Carmo? Vai pro céu por aguentar o Odílio. Brincadeira, o Odílio também é um grande parceiro que a gente tem. E tem mais recado aqui também pra gente enviar, né? A Regiane, ela tá mandando um abraço pro esposo dela, que tá no trabalho. É o Iago Rossetti. Ele tá acompanhando o Jornal da Menina no trabalho, conectado com a gente também. Que bacana, é todo mundo que tá ligadinho aqui na Menina FM, mais de 1 milhão de amigos, 100.5, líder de audiência aqui na nossa região. 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
9: De volta com o Jornal da Menina, 12:31. Lembrando que você pode também nos acompanhar através do portal menina.com.br, pelo nosso aplicativo Menina Play e também através das redes sociais, YouTube no Menina Play e no Facebook Rádio Menina BC. São as formas de você acompanhar aqui a nossa programação. E no momento de entrevista, estamos recebendo aqui nos estúdios Lara Liz. Ela é nutricionista e nós vamos conversar um pouco sobre alguns transtornos alimentares. Inclusive, nessa relação das pessoas com a comida, é uma relação que vai mudando ao longo do tempo. A gente tem fases onde a relação não é tão saudável, fase de uma relação mais saudável, e isso traz um impacto físico, emocional e também mental. Lara, primeiramente, uma boa tarde e um prazer recebê-la aqui na Rádio Menina.
10: Boa tarde, um prazer estar aqui também mais uma vez, já estivemos. E agora falando de um assunto onde realmente é minha especialidade, né? Porque eu sou nutricionista comportamental, que seria, digamos, a abordagem ideal aí para o tratamento dos transtornos alimentares.
9: Como a pessoa consegue identificar que ela está enfrentando um transtorno alimentar?
10: Sim, isso é uma pergunta realmente muito importante, porque muitas vezes nem a própria paciente identifica que ela tem um transtorno. Muitas vezes é mais fácil identificar no outro do que em nós mesmas. E existem vários formatos de transtorno alimentar, podendo eles estarem combinados entre si, a pessoa passar por várias fases ou ter apenas uma. E nós temos hoje, né, 4 formatos principais de transtorno alimentar e cada um tem as suas características, né? Eu posso já entrar?
9: Claro, por favor, vai. Nós queremos aprender.
10: Perfeito. O primeiro, mais conhecido deles, é a anorexia. A maior parte das pessoas já conhece esse transtorno.
9: É importante, vou só colocar uma vírgula. Quando a gente fala de transtorno alimentar, as pessoas pensam num primeiro momento em comer muito.
10: Exato.
9: Mas comer pouco também é um transtorno.
10: Exatamente. E como digo, ele pode estar associado, né? Eles podem passar por várias fases dentro de um transtorno alimentar no paciente. Então, na anorexia, a gente tem um paciente que normalmente a gente associa à extrema magreza. Mas, até chegar nesse ponto, a pessoa passou por todos os estágios do transtorno alimentar. E normalmente também está associado ao transtorno de imagem. A pessoa não consegue se reconhecer na própria imagem. E isso acontece muito, não somente com o paciente que quer emagrecer, mas também com quem está em processo de emagrecimento. Então, principalmente, eu recebo, inclusive, eu atendo muitos pacientes bariátricos. Mas eu sempre falo, eu atendo muito mais pacientes com reganho de peso pós-bariátrica do que pacientes que estão precisando de um encaminhamento, né, para fazer a cirurgia. Por quê? Porque porque infelizmente a perca de peso, por ser muito abrupta, muito rápido, algumas pessoas não conseguem se enxergar naquele novo corpo e acabam tendo reganho de peso. Isso acontece hoje também, já estamos vendo dentro do consultório, com as pacientes em utilização das canetas emagrecedoras, né? Justamente porque não dá o tempo, porque esse é um transtorno mental, não é um transtorno apenas alimentar, né? É um transtorno psicológico que passa para a nossa alimentação, o nosso comportamento alimentar.
9: Inclusive, até eu vou me colocar, né, nessa conversa, nesse nosso bate-papo. Quando eu estou em casa durante o final de semana e permaneço em casa sem sair, eu começo a comer e não paro. E às vezes eu tô bem alimentado, mas algo dentro de mim, né, é uma fome imaginária, digamos assim. Isso já pode ser caracterizado como um transtorno, por mais que seja eventualmente? Como é que funciona?
10: Não é caracterizado como um transtorno. E essa é a dúvida mais recorrente dentro do consultório. Muitas pacientes chegam e dizendo já: ai, Lara, eu tenho transtorno de compulsão alimentar. E não, compulsão alimentar e exagero alimentar são situações totalmente diferentes. Exagero alimentar pode acontecer assim, em uma festa ou com um alimento favorito, sabe? Aquela coisa de, ai, abri uma barra de chocolate e comi ela inteira. Tenho compulsão? Não, é um exagero frente a um alimento que você tem. É palatável, às vezes tem uma emoção ali por trás também daquele alimento, né?
9: Passei a tarde inteira com a minha mulher, isso, vendo filmes, séries e comi tudo que tinha no armário.
10: É um exagero alimentar, isso não é característica de compulsão. Compulsão, como que a gente caracteriza? Não tem alimento. É simplesmente assim, peguei um saco de pão e eu comi um saco de pão sem passar nada. É uma crise compulsiva. A pessoa pode ter isso em várias refeições ou pode ter episódios isolados, né? E é muito importante junto um acompanhamento psicológico além do nutricional. Porque quando a gente aborda, né, essa abordagem de nutrição comportamental, não é somente uma prescrição de alimentação, afinal... A pessoa que tem um transtorno alimentar é a que mais sabe o que ela precisa comer. Ela não está ali por falta de orientação, é por falta de conseguir colocar em prática. Então a gente vai também atuar nessa parte, entende? Melhorando o comportamento alimentar, que na verdade é a única forma, principalmente para quem quer emagrecer, né? De realmente perdurar, fazer com que esse resultado, depois você se transforme nessa nova pessoa. E não só durante o tempo de tratamento, né? O tempo, o processo de emagrecimento em si.
9: Pois é, Lara, eu queria entender um pouquinho melhor como que funciona esse tratamento efetivamente. Porque como você estava comentando, tem a questão psicológica também. Exato. Ele é feito em parceria com algum outro profissional junto com o nutricionista?
10: Sim, com toda certeza. O psicólogo, com certeza, é o profissional que vai estar ali nos ali, né? Um aliado maior. Mas muitas vezes também o paciente vai precisar de um acompanhamento médico, muitas vezes um psiquiatra, né, para melhor ali do quadro em si, para controle. E eu sempre bato muito na tecla, né, muitas pessoas pensam, ah, só a medicação para me salvar. E às vezes, por um período, a medicação realmente pode ser necessária. Mas enquanto você não busca entender o porquê que você tem essas crises, seja compulsão, seja, né, o transtorno de imagem em si, você consegue reconhecer que não está vendo a imagem real, as pessoas ao seu redor comentam, e não é somente para menos, né? Muitas pessoas olham assim e pensam, ah, anorexia vai ser somente quando eu estou magra e eu não consigo me ver. Não, muitas pessoas que sofrem, por exemplo, do efeito sanfona, que é aquela coisa do engordar e emagrecer novamente, também não conseguem ver quando tem o reganho de peso. Então, tem essa questão. Pode ser tanto ver para mais quanto para menos. E ele normalmente está associado a todos os transtornos.
9: Agora, eu fico muito preocupado porque nós temos realmente uma febre, que são essas canetas emagrecedoras. E uma pessoa que tem uma compulsão alimentar, ela pode procurar justamente uma caneta para cortar o efeito que essa compulsão gera, que é o ganho de peso. Só que ela não vai estar tratando a compulsão. Ela vai perder peso, mas ela continua, eu não vou dizer doente, mas ela continua, né, enfrentando esse transtorno.
10: Sim, eu digo doente mesmo. Porque
9: doente?
10: Sim, porque obesidade é uma doença. Obesidade não é uma questão estética. É uma doença que, inclusive, leva a outras doenças. E quando a gente tem um transtorno alimentar associado, a gente tem a doença do corpo, a doença física e a doença mental. Então, o tratamento, com toda certeza, é multifatorial. Não é somente alimentação, não é somente não sentir fome, não ter mais crises compulsivas. É realmente aprender a lidar com isso. Porque é um tratamento para a vida. Obesidade é uma doença crônica. Então, a gente precisa tratar para sempre, não só durante, né, há tantos meses usando uma medicação ou algo nesse sentido. A medicação vem para auxiliar. É como se fosse assim, te trazer para o controle novamente. Quem já teve aí, às vezes, uma crise de ansiedade ou já esteve, às vezes, até em um processo depressivo e mesmo sabendo o que precisa fazer, não conseguiu, vai entender o que eu estou dizendo agora. A pessoa precisa mudar também o que ela está pensando sobre a situação. Não somente sobre, usei a medicação e é isso que vai me trazer o resultado. Infelizmente, o final, a gente já sabe, é o tal do efeito sanfona. Ou você muda como pensa sobre a comida, o teu comportamento com a comida,

0: algo que pode desencadear essa compulsão, algo que a gente tem que ficar em alerta que, olha, isso é um sinal que pode fazer com que a pessoa tenha essa compulsão, ou é algo que varia muito de pessoa para pessoa?
1: Varia, mas existem sinais que aparecem na maior parte das pacientes, né? E isso que você falou realmente acontece muito, não só com atletas, com qualquer pessoa pode acontecer, mas principalmente quem vem, né, dessa questão de, ai, não consigo, hoje eu posso, então eu não consigo dizer não para mim mesma. Passa no mercado e realmente coloca o que tem vontade no carrinho.
0: Tem até aquele ditado que o pessoal fala assim, ah, com comida não dá para... Comida eu não me importo de gastar.
1: Não economiza, exato.
0: Não economiza.
1: Exato, mas a conta chega no final também, né? E não é só, porque a alimentação não é só sobre nutrição, não é só sobre nutrir, não é só sobre calorias, é também emoção. Então, com certeza, a gente tem aí alimentos que lembram lá a nossa infância, que lembram lá, às vezes, um bolo de uma avó, enfim. E qual que é a questão aqui? Não é somente sobre esses produtos em específicos de mercado, mas é no nosso dia a dia. É um comportamento que você vai levar para um restaurante. Então, eu quase nunca vou num restaurante, então hoje eu vou, então vou aproveitar, sabe aquela coisa assim? E quando você está com um transtorno, infelizmente, muitas vezes lá na hora você não percebe, você percebe só depois. E aí vem um sentimento que esse é um dos sinais, inclusive, que eu digo para as pessoas, né, prestarem atenção em si mesmas, que é a culpa. A culpa ao comer, sabe? E aí a gente entra também em um outro transtorno que é a bulimia, também muito conhecido. Como que ela é conhecida? Como um compensatório. Então, a pessoa pode ter crises compulsivas, como você falou do final de semana, por exemplo. Ah, então amanhã eu vou acordar super cedo e eu vou fazer um cardio, eu vou compensar, vou ficar em jejum durante horas. Porque muitas pessoas pensam que bulimia é somente a questão purgativa, né? Do vômito, laxantes, tá? Muitas pessoas... infelizmente, utilizam como forma de compensar as crises compulsivas ou muitas vezes está associado ao transtorno de compulsão alimentar mesmo. E o que acaba, né, alimentando o transtorno, porque cada crise compulsiva a pessoa acaba tendo ali também um novo episódio, né? E é uma coisa que realmente aparece em quase todas as pacientes. É a sensação do, eu preciso merecer estar comendo algo muito gostoso. Senão, sabe? E tem também um outro transtorno muito conhecido agora, que está sendo difundido agora, porque esses três todo mundo já ouviu falar alguma vez, que é a ortorexia nervosa. Não sei se você já ouviu falar.
0: Nunca ouvi falar.
1: É a obsessão em só comer o que é saudável.
0: Interessante.
1: Exatamente.
0: Mas aí eu vou fazer o papel do advogado aqui, né? Mas não é uma coisa boa? Comer só alimentos saudáveis?
1: Não quando você passa 100% do tempo pensando no que você vai comer. Chega num ponto que esse paciente ele não consegue mais comer qualquer preparação feita por outra pessoa. Porque ele não sabe exatamente quantos gramas de cada coisa, sabe? Divide ali calorias, macronutrientes, micronutrientes, sabe? Aquela coisa minimamente calculada. Isso pode ser interessante na hora de você estar passando por uma reeducação alimentar, calcular um plano e tudo mais, com toda certeza. Mas passar 100% do tempo pensando no que você vai comer na próxima refeição não é normal. Esse também é um dos sinais de alerta aí pra galera.
0: Perfeito. Infelizmente, nosso tempo passa voando. Eu até quero já deixar em aberto o convite para uma próxima entrevista, Lara, com o tema Por que nós sentimos fome quando nós estamos alimentados? Porque acho que dá pra gente falar bastante sobre isso, mas por hoje... a gente já está com o nosso tempo esgotado aqui, mas quero agradecer muito Lara Liz, nutricionista, que esteve conosco aqui no Jornal da Menina. Obrigado.
1: Eu que agradeço. Com certeza voltamos aí para mais.
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11: Meio-dia e 48 minutos. De volta com o Jornal da Menina e diretamente para as informações de segurança. Porque um motorista que estava levando droga de Florianópolis para Itajaí, eu vou trocar esse nome, não é motorista, né? É mula, né? É mula, o nome é mula, nos dois sentidos. A mula que leva a carga e a mula também de burro demais de fazer uma coisa dessas, né? Ele levava droga de Florianópolis para Itajaí e foi interceptado com tiros de bala de borracha aqui em Balneário Camboriú e foi preso, né, Erika?
12: Isso mesmo, Jairson Felipe. Esse caso aconteceu na BR-101 e foi na madrugada de ontem, quarta-feira, aqui na cidade, né? Segundo a Polícia Militar, então, ele transportava essa droga de Florianópolis para Itajaí e tentou fugir, então, de uma abordagem da Polícia Militar. Durante a perseguição, então, o policial efetuou esse disparo de bala de borracha e esse motorista, então, parou. A droga foi encontrada após os policiais perceberem que ele havia arremessado esse objeto de dentro do veículo. E esse suspeito, então, afirmou que receberia R$ 600 por esse transporte de droga. Ele foi preso, então, e encaminhado à delegacia de Balneário Camboriú. Esse é o destaque de segurança para o Jornal da Menina.
11: Perfeito. Muito obrigado, Erika Guckert. E agora é hora das informações do esporte.
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11: Pense numa pessoa feliz, multiplique por 10 e o resultado será Camille Guckert. Ela está muito feliz porque o Flamengo avançou para as quartas de final da Libertadores. Mas não foi só o Flamengo, não. O Palmeiras também está na próxima fase. Camille, boa tarde.
12: Olá, Gerson Felipe, boa tarde para você, para todos os nossos ouvintes aqui do Jornal da Menina. Pois é, tem flamenguista feliz, assim como tem palmeirense também que está feliz, porque as duas equipes brasileiras avançaram para as quartas de final da Copa Sul, da Copa Libertadores. Aliás, ontem também, no jogo entre Coquimbo Unido e Platense, a Platense acabou passando e avançando também para as quartas de final. No jogo entre Cerro Porteño e Palmeiras, esse jogo que foi lá no Paraguai, na casa do Cerro Porteño, o Verdão que levou a melhor, gol do Gustavo Gomes aos 40 minutos do primeiro tempo, viu? É, o gol da classificação, então, foi marcado pelo Gustavo Gomes, e o primeiro jogo tinha ficado empatado em São Paulo em 1-1. E aí, sim, no jogo das 9:30 da noite entre Flamengo e Cruzeiro, o Flamengo levou a melhor, contou com o apoio da torcida, mais de 72 mil torcedores presentes no Maracanã ontem. O Flamengo abriu o placar com a Arrascaeta aos 34 minutos do primeiro tempo, com um belo gol. Segundo tempo iniciou, o Cruzeiro abriu, conseguiu empatar o jogo.
11: Peraí, Camille, antes disso tem a polêmica, eu quero saber.
12: Ah, é mesmo.
11: A bola entrou ou não entrou?
12: Pra mim não entrou, viu, Gerson Felipe, não entrou.
11: Pro Lio Brasil aqui tá dizendo que a bola entrou e muito.
12: Não, não entrou. A verdade é essa, não entrou, e foi justamente isso que o VAR visualizou e disse que a bola... do que seria o primeiro gol do Cruzeiro na noite, acabou sendo invalidado esse gol do Cruzeiro. Aí...
11: Agora, Camille, desculpe lhe interromper, mas é interessante a gente falar, claro que a gente brinca dentro dessa corneta esportiva, mas como uma competição como a Libertadores não tem o chip na bola? Porque realmente, eu até tomei o cuidado, hoje de manhã, logo cedo, de rever esse lance. Uhum. E as imagens, elas não são 100% conclusivas. Sim. A gente não consegue olhar na imagem e ter a certeza absoluta. Na minha opinião, a bola não entrou 100%, ela precisa entrar 100% para que seja validado o gol. Mas, ao mesmo tempo, as imagens, elas acabam não sendo totalmente conclusivas. Então, a gente precisa cobrar também da Comebol que se coloque essa tecnologia do chip na bola para que não tenhamos mais problema.
12: Pois é, esse barulho, da torcida do Cruzeiro e também de toda a arbitragem deveria ser ainda maior para justamente trazer essa mensagem para a Conmebol, justamente do chip na bola, para que esses lances não fiquem, será que foi interpretativo? Será que não foi? Fica toda aquela dúvida, O fato é que após esse lance que foi invalidado, o Cruzeiro conseguiu fazer o gol aos 5 minutos do segundo tempo com o Lucas Romero, marcou e empatou aí para o Cruzeiro, ficando em 1-1, que levaria a decisão para os pênaltis. E aí, aos 16 minutos do segundo tempo, Samuel Lino, em uma bela jogada, conseguiu fazer um golaço para garantir a vitória do Flamengo e também a classificação para as quartas de final da Libertadores.
11: E vamos falar também da Copa Sul-Americana, porque hoje nós temos o Vasco da Gama em ação e outros brasileiros. O Vasco com um jogo em aberto. Mas temos outros brasileiros que estão com uma situação quase de eliminação.
12: Isso mesmo, só finalizando da Libertadores, porque tem a LDU de Quito e o Mirassol que se enfrentam às 7 horas da noite, e ainda o Corinthians vai receber o Rosário Central na Neoquímica Arena às 9:30 para fazer essa decisão. Ambos os jogos terminaram empatados, então hoje à noite é de decisão. E aí sim, partindo para a Copa Sul-Americana, o Atlético Mineiro empatou com o Bragantino ontem, mas como havia vencido o primeiro jogo, avançou para as quartas de final da Copa Sul-Americana. E esta noite temos outros três brasileiros. Maracá e Santos se enfrentam às 7 horas da noite. O Olímpia vai receber o Vasco da Gama às 7 horas da noite. E aí sim, no jogo às 9:30, o Botafogo vai receber o Cienciano às 9:30 no estádio Nilton Santos. Lembrando que o Botafogo está com o treinador interino até o momento, já que o treinador do Botafogo foi demitido, Franklin Carvalho, no início dessa semana. E o Botafogo precisa reverter um placar de 6-1 para garantir a classificação para as quartas de final da Sul-Americana.
11: Ficou difícil pro Fogão, hein? Ficou bem complicado. Vai ter que fazer uma virada histórica. Série B do Campeonato Brasileiro para a gente fechar.
12: Vamos lá, porque catarinenses entraram em campo ontem e o Avaí venceu o Sport por 2-1, inclusive com briga entre a torcida do Sport na Ressacada ontem à noite. E o Avaí conseguiu sair da zona de rebaixamento, está na 16ª posição com 26 pontos. E o líder do campeonato, que é o Criciúma, empatou ontem com o Botafogo de São Paulo por 1-1 e continua na liderança, desta vez com 2 pontos de vantagem, 44 pontos. O Tigre na liderança da Série B, e esses os destaques do Sport para o Jornal da Menina.
11: Valeu, Camille Guckert, muito obrigado. E com as informações do esporte, a gente aproveita para fechar mais uma edição do Jornal da Menina. 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A gente vai ficando por aqui. Muito obrigado, Lio Brasil. Obrigado, Erika Guckert. E voltamos amanhã com mais uma edição do Jornal da Menina. Eu volto ainda hoje, a partir das 18 horas, com Luiz Carlos Tigrão no Canal 100. Agora, vocês ficam com ela, Juliana Tormena e o Show da Tarde. Ju, vem, vem, vem. Eu vou, vou, vou. Tchau, tchau.
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0: felicidades, tudo de bom. Mara, querida Mara Merendeira, mais feliz do Brasil, beijo pra você. Alô, Maria Luísa, boa tarde. Rose Pasquale de Itajaí, Luiz André de Floripa. Alô, Diego Rori, boa tarde. Léo, pessoal da Eletroléo, pessoal de Camboriú, do Monte Alegre. Alô, Carlos César, Francinaldo de Manaus, beijo pra você. Joana Mara tá chegando, beijo, Joana. Gorete também tá aí, tá todo mundo ligado, porque vai começar.
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0: Então vamos com nossa batalha de TBT, ou seja, só vale música velhinha, daquelas boas, né? Música boa não envelhece nunca. Então a gente mostra o pedacinho de três músicas e você vota na sua preferida. Um, dois ou três no nosso WhatsApp 47991381005, a mais votada toca inteirinha. E hoje todo mundo fica concorrendo ingresso pro festival, na verdade a Feijoada Bergamassa, dia 22 de agosto, sabadão, no estacionamento do pavilhão da Fenarreco em Brusque, vai ter show do Leonardo, Cleiton e Romário e muito mais. Então, quatro pessoas vão faturar hoje, cada uma, um ingresso. Então, teremos quatro ganhadores, tá bom? E no finalzinho do programa eu conto quem ganhou. Vamos pra batalha musical.

0: sua abençoada tarde de quinta-feira.
1: Valeu, Ivan.
2: Boa tarde, Juliana, dormindo aqui, o Leandro, bairro da Bairro, Balneário.
1: Oi, Leandro. Aqui, ó.
2: Quintou, né? Uma quinta-feira abençoada a todos aí. Bom, bom final de tarde aí pra ti, bom programa pra nós.
1: Pra nós.
2: Tamo junto, valeu.
1: Valeu, querido. Beijo, Leandro. Oi, Vini.
3: Bora, Ju, vamos melhorar esse aproveitamento, porque tá feio o negócio do meu lado aqui, não tá legal. Hoje vamos acertar bastante.
1: Valeu, Vini de Tijuca, Gilene do FEC, Heloína da Cunha, beijo pra toda essa galera querida. Agora, vamos votar, né? Um, Kim Carnes, Betty Davis Eyes. Dois, Charlie Brown Jr. e Negra Lee, não é sério? E três, Simple Minds, Don't You Forget About Me. Um, dois ou três, 47991381005. É o TBT da Batalha Musical.
4: Este é o

0: aqui é o Lomas Coringa, estamos passando aí para desejar um boa tarde com Deus aí.
1: Boa tarde, Coringa, Denir, valeu, rapaziada, beijo pra Sandra Stais, que tá trabalhando, curtindo, Roberta Santino foi na 2, Wellington Miller mandando beijo pra Harissa, quer concorrer ao ingresso, valeu, Wellington, Carlos César 3, Vinícius foi na 2, Maria Aparecida 3, Diego Rory 3, Galdino 1, Sandro Garcia 3, o Francinaldo 3, com certeza ele diz, Ivan.
2: Juliana, música número 1.
1: A Mara foi na 3, Valdinei 1, Lori 3, oi Mara.
3: Manecão.
1: Tá em toa. Oh, bonito.
3: Tá, nós vamos de número 2, tá bom?
1: Tá bom.
3: Agradecer pra nossa galera aí da MBJ Terra pra nós, como sempre aí, ó. Tá bom? Naruda, Alsoca, Pai Chuchu, mando pra Alsoca.
1: Abraço pra todo mundo.
3: Pra toda a galera aí. Tá bom, bonito?
1: Tá bom, bonito.
3: Aí, tudo de bom e tchau, obrigado.
1: Valeu, Manecão.
4: Boa tarde, Juliana, que eu estive de bom, né, Camburi, vamos de música 3, Juliana, valeu, uma ótima tarde, e para todos, pessoal aqui da obra do Barranco, valeu, Ju.
1: Abraço, pessoal da obra do Barranco, valeu, Estevão. Mara Miguel foi na 1, Dirlene 3. O Paulo Montiel, mandando abraço pra todo mundo, especial pra sua filha, Louise Helena. Luiz Helena, um beijo pra você. E ele foi na 2. Fala, Maria Luísa.
5: Ju, aqui é Maria Luísa, volto na música 3. Eu vou oferecer essa música pro meu pai, ele escuta sempre. Beijo.
1: Ai, que legal. Beijo, princesa. Selma foi na 3. Oi, Brás Oliveira.
6: Oi, Ju. Hoje estamos aqui em Balneário, aqui na Vila Real e no município aqui. Mas, e já voltar já, né?
7: Fala, Ju, eu vou na 2.
1: Beijão, e a Marilda veio dar boa tarde aqui pra gente. Então vamos ouvir a campeã, né?
8: 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E a campeã foi
1: 3, Simple Minds, Don't You Forget About Me.
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0: vencendo a primeira batalha de TBT. E a Gorete tá como? Tá fazendo passinho, né, Gorete? A Sol também comemorou, a Mara, a Marilda, beijo pra você. Oi, Juan.
1: Oi, Ju.
0: Oi, boa tarde.
1: Eu também escolhi a 3, eu tocava muito minha boate.
0: É boa, né?
1: Parabéns, Ju, sempre sou do programa, muito legal.
0: Querido.
1: Beijo.
0: Beijo, Juan Carlos. Mara Miguel não acertou essa. Ah, ninguém perde aqui, Mara. A Fran tá feliz da vida.
2: Mas bem, já fui metralhar.
0: Não acredito, Ivan. A Selma comemorou. A Cailane também tá aqui dando boa tarde. Oi, Cailane. Beijão, ótima tarde pra você. E assim a gente começou, né? Foi só a primeira. Já, já eu volto com muito mais.
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1: No clima TBT. Música 1. Vamos pro sertanejão, Christian.

0: eu vejo a menina só pra ver as músicas que vai. Eu adoro você.
1: Ai, querido! Bora! Christian Ralph na primeira.
2: Música 2.
1: Exalta Samba Telegrama. Quem lembra dela?

todos os ritmos desse programa, hein? E agora, quem vai levar essa batalha? Um, Christian Ralph, Esse Amor Que Me Mata. Dois, Exalta Samba Telegrama. Ou três, Engenheiros do Havaí, Terra de Gigante.

0: Engenheiros. Engenheiros da Bahia, terra de gigantes. É uma briga de gigantes aqui, vou te dizer, ó. A Vani foi na 1, Aline 3, Mara Miguel 3, Mara Merendeira 3, Galdino 3, Maria Aparecida 1, Fran 3, Nádia 1, Vini.
1: Agora prestei atenção, hein, Ju? Vamos de Christian Hawk, hein? Número 1, bora.
0: Valeu, querido. Leandro 3.
2: Suba, na 3, beijo.
0: Beijo, Maria Luísa. Alberto e Marilda 1.
3: Boa tarde, Ju.
0: Oi, Albina.
3: Albina. Vou votar na número 2.
0: Valeu, Albina. A Lori foi na 3. A Tati também. A Sabrina, a minha mãe linda, foi na 1. A Rose foi na 1, junto com a Selma e com a Janice, mandando abraço. Peraí, Janice. Hoje estou ouvindo vocês aqui com meu marido. Mando um abraço pra ele, Josemar. Alô, Janice e Josemar. Beijo pro casalzão. Obrigada, audiência. Everton foi na 3, Maria Luísa.
4: Número 1.
0: Simone foi na 1, Lourdes.
5: Oi, Ju, boa tarde. A Lourdes aqui do Rio Pequeno, eu vou de 1.
0: Valeu, Lourdes. Nicolau foi na 3.
6: Juliana, vou na 1, novamente.
0: Junto com o Luiz, a Heloína também, o Valdinei e a Dilene. O Francinaldo de Manaus tá lá curtindo, Daniel foi na 3. Aline Bepler foi na 3. Ivonete Oliveira.
7: Vou na número 1.
0: A Fabiane foi na 3. O Vinícius também foi na 3. Diego Rory e Goretti foram na 3. Sandro Garcia foi na 3 também. Fala, Joana.
8: Ô, Ju, beijão, minha gata. Número 3.
0: Beijo, querida. A Fabiola Dauer foi na 3 também. A Perla e a Sol foram na 1. Roberta Santino Lenise na 3. Fala, Janete de Soy.
9: Janete do Centro da Penha, número 3.
0: Foi na 3 a Janete. O Jonathan foi na 3. O Brás também. Ana Lieda foi na 1. Leandro Ruhoff foi na 3. É muita gente. Ah, o Jonathan David Ribas. Ju, manda abraço pro Reginaldo Cunha. Valeu, abração, Reginaldo. A Fran tá sentindo que já ganhou. Renato Farias foi na 3. Gente, que batalha difícil foi essa.
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0: Foi o seguinte, a 1, a 3 começou na frente, aí a 1 passou, ficou na frente um tempão, mas depois a 3 virou. Com folga ainda. Com 7 votos de diferença, 3. Engenheiros do Havaí, terra de gigantes.
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0: tava pensando que ia dar Christian e Ralph, viu? Eles dispararam na frente e depois virou Engenheiros do Havaí, ó. E a Mara comemorou, a Fran também, a Gilmara, a Joana. É tão difícil, são todas boas. Fala, Ivan.
1: Coitado meu corpinho hoje. Duas metralhadas.
0: Não acredito, Ivan. A Perla, não acredito, não acertei, mas adoro participar. É isso aí. A Vani, perdi de novo. Perdeu nada, Vani. A Maria Luísa tá curtindo muito. O Francinaldo, beijo pra você. Priscila dos Santos, boa tarde. A Nádia errou, falou, saindo de fininho. Mas quase deu Christian Ralph, Nádia, quase. E um boa tarde pra Patrícia Moura, que também tá com a gente. Fala, Ivonete.
2: Ai, meu corpinho. Perdi duas vezes.
0: Não acredito. Perdi. Daqui a pouquinho tem mais Batalha de TBT. Fica aí.
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0: Simone do Amaral foi na 1.
1: Boa tarde, Juliana. Número 1, Shakira.
0: Valeu, Leandro. Heloína foi na 3.
2: Bora de 3, Ju. Bora de 3. Vamos.
0: Valeu, Vini. A Selma também foi. O Lucas, abração pra você. Fran foi na 2. Brás Nicolau na 3.
3: Número 3.
0: Valeu, Maria Luísa. Roberta Santino, 1. Rose Pasquale, 1. Dislene, 3. Francinaldo foi na 2. O Galdino foi na 3. E o Carlos César foi na 1. A Ana Lieda foi na 3. A Fabi foi na 1. A Sol foi na 3. Ivonete.
4: Ju, foi na número 3.
0: O Diego Rory, beijo querido. A Lori foi na 3. A Cis, a Arlete na 2. Jonathan 3. A Mara já tá comemorando. A Rosane na 3. Acho que não perde mais a 3, hein? Beijo, Elza Kravec. William foi na 1. Quem me deu boa tarde aqui? Rai. Oi. Joana, beijo pra você. E a Fran, já perdi? Ah, vamos ouvir a campeã então.
5: 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E a campeã foi
0: 3. Papauini foi de lavada. Ruth Simpsi, oi.
6: Manda um beijão pra toda a família Garcia, pro nosso fã-clube. Pessoal do BJ Pinturas aqui, é número 1, Ju. A quinta de TBT é número 1.
0: Beijo, Sandro ganhou a 3 e foi de lavada, Sandro. Vamos ouvir, Papauini.
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Se vamos perder, tem que ser de goleada. 3-0 pra mim. Gabaritou ao contrário, Avani, me explica direito, não entendi. A Perla, acertei duas. Valeu, Perla. Sol também curtiu. O Francinaldo não acertou, mas tá curtindo, Diego Rory. Ô, Diego Rory tá falando do Red Barn. É que todo sábado, inclusive, né, o Menina Country Show, programa de country, que ia ao ar aos domingos na Rádio Menina. Agora ele vai ao ar aos sábados, às 22 horas. 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O Diego gosta de country e tá fazendo essa referência aqui. Já ouviu o programa aos sábados, Diego Rory? Todo sabadão, às 22 horas, até a meia-noite, o Menina Country Show. Tá bem legal, viu? Beijo pra você. Maria Luísa tá curtindo. Jonathan, acertei uma. Fran, tá bom, acertei duas, tá ótimo. E a Vani gabaritou o contrário. Ah, entendi. Gabaritou o contrário. E o Diego disse que não perde nenhum Menina Country Show. Que legal. Gente, dá tempo de tocar a segunda mais votada de hoje. Foi essa aqui que quase ganhou. Ficou empatada, depois virou. Ou seja, foi por um triz. Então ela toca no final do programa. Christian Ralph, segunda mais votada de hoje. Esse amor que me mata. Na nossa quinta DVT.

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2: Um corpo foi encontrado no rio Itajaí-Açu por volta das 10h50 desta quinta-feira. Segundo o Corpo de Bombeiros Militar, o reconhecimento vai confirmar se o corpo é de um jovem que desapareceu no último final de semana após cair de um barco em Navegantes. Os bombeiros haviam sido acionados na manhã de domingo. Conforme o relato, tripulantes de uma embarcação do estado do Espírito Santo estavam fazendo um churrasco na noite de sábado quando um homem de 22 anos caiu da popa do barco no rio. Desde então, o Corpo de Bombeiros Militar realizava buscas no local onde a vítima supostamente teria desaparecido e nas proximidades entre Navegantes e Itajaí. A Polícia Militar também havia sido acionada e registrado o desaparecimento. 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Autopropelidos na contramão e ciclomotor sem registro são autuados em Balneário Camboriú. Draga deixa Itajaí 4 dias após chegada e dragagem do canal é suspensa. Com as informações do portal Menina News, Camille Guckert.
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7: O atacante da seleção brasileira Endrick pode deixar o Real Madrid. Segundo informações da imprensa da Inglaterra, ele está no radar do Liverpool. Inclusive, o clube inglês prepara uma proposta de 65 milhões de euros, o equivalente a 410 milhões de reais, para tirar o atacante do Real Madrid. A informação foi publicada inicialmente pelo portal inglês Live Score, que aponta a Endrick como uma das alternativas avaliadas para o Liverpool reforçar o setor ofensivo. O clube inglês procura um substituto para Mohamed Salah, que deixou a equipe após o término do contrato. Caso a investida por Endrick não dê certo, o Liverpool já tem o ficha 2, Barcola, atacante francês do Paris Saint-Germain. Porém, é uma opção mais cara, 145 milhões de euros, o equivalente a mais de 900 milhões de reais. Será que Endrick vai deixar a Espanha e ir para a Inglaterra? Vamos aguardar as cenas dos próximos capítulos. Gerson Felipe para Esporte Total. 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

0: Carandeira, ela amou a batalha musical de TBT. Quem mais? Oi, Almir, tudo
1: bem? Boa tarde, Ju. Eu tô ouvindo a rádio, mas não tô participando, porque eu não... Eu só escutando, já não acerto, imagina que vou participar.
0: Tem que participar, Almir.
1: Bom, boa tarde. Pô, oh, teria botado no Flamengo Clube lá. Queria botar umas fotos lá do Flashback Camboriú. Convidar o pessoal que mora na região que queira participar.
0: Pode deixar que eu vou mandar o contato pra você, tá?
1: Eu tava no clube da rádio. Só pro site.
0: Ah, eu já te mando o contato.

0: Ana Castela, é que eu não te esqueci. Antes teve Nath Hood, Sunday Show, teve Mariah Carey com Fantasy e agora tem você, Leão Lobo, tudo bem?
1: Boa tarde, Juliana Tormena, tudo bem?
0: Eu tô bem e você ótimo, né?
1: Ah, eu tô ótimo.
0: Claro que sim.
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1: Alô, minha companheira, meu companheiro, tô chegando, fofocas quentinhas, mas antes, meu carinho, hoje é aniversário do grande ator Heitor Martinez, maravilhoso, a cantora, minha amiga Eliana de Lima, maravilhosa, saudades do Décio Pinhatari, crítico de TV, da escritora Cora Coralina e do ator José Wilker, maravilhoso, que saudade. Bom, vou lá e volto já já para contar as fofocas quentinhas, viu? Glória Pires vai estrelar série da Disney sobre Jogo do Bicho. Olha, quase virei fotinho em preto e branco, diz Bianca Andrade, após infecção que atingiu seu rim. Personal de Fernanda Torres mostra treino intenso de boxe da atriz. Já já eu conto tudo isso e as novelas, claro. Já já.
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0: Tá de volta agora para contar mesmo as fofocas. Vamos começar falando sobre, olha só, o Cravo e a Rosa e Chocolate com Pimenta, duas novelas assinadas pelo Valcir Carrasco, né, estão disputando uma nova reprise no Globoplay Novelas. O público vai escolher entre o Cravo e a Rosa e Chocolate com Pimenta em uma votação no G-Show. A escolha fica aberta até 19 de setembro, ou seja, daqui a um mês, né? E a novela vencedora estreia no canal no dia 19 de outubro, um mês depois. E aí, qual seria a sua escolha, hein? As duas tramas fizeram um sucesso na faixa das seis e misturam romance, humor e histórias de época. Quero só lembrar que o Cravo e a Rosa foi copiadíssima, né? Do original da Ivani Ribeiro, que é A Indomável, né? É, mas enfim. A verdade sobre Francesca começa a aparecer em Quem Ama Cuida. O mistério envolvendo Francesca, né, que é um espírito, vai ganhar novas pistas em Quem Ama Cuida. A Diná vai falar mal da antiga cozinheira e deixar claro que guarda ressentimentos dela. Eita! O motivo começa a aparecer. Arthur era apaixonado por Francesca, enquanto Diná também nutria sentimentos pelo patrão. A revelação ajuda a explicar a implicância da governanta e aumenta ainda mais o mistério sobre o passado da família Brandão. Minha querida Natália Timber, grande atriz brasileira, se emociona com mortes de Glória Menezes e Laura Cardoso, suas colegas e contemporâneas, né? Natália Timber, 97 anos, se emocionou ao falar das mortes de Glória Menezes e Laura Cardoso, ocorridas em dias seguidos. Muito abalada, a grande atriz diz que ainda está sob o impacto por perder duas amigas praticamente ao mesmo tempo. Ao homenagear Glória, Natália fez uma declaração forte. Diz que também já está com a bagagem preparada e afirmou que logo estarão juntas. Ela também lembrou Laura com carinho e disse que as duas deixaram marcas eternas em sua vida. Bonitinha. Glória Pires vai estrelar série da Disney sobre Jogo do Bicho. Glória Pires já tem um novo projeto aí na dramaturgia, hein? A atriz será uma das protagonistas de uma série do Disney Plus ambientada no universo do Jogo do Bicho, com a história contada a partir de uma perspectiva feminina. Glória vai dividir o protagonismo com Carolina Dickmann e Gabs, reunindo três gerações de atrizes. O trabalho é mais um passo da carreira de Glória fora da Globo, emissora que ela deixou há cerca de 2 anos. Ju, daqui a pouco eu volto com mais fofocas, hein? Até já.
1: Até já, Leão.
2: Ai! Eita babado!
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Selma. No sushi maravilhoso, aí não tem como, né? Aí não tem como, a gente fica com vontade. Beijo, Selma! Mara Miguel, ô, minha linda. A gente vai amar te conhecer.

0: Mari e muito mais. Então já sabe, né? No finalzinho do programa eu conto os ganhadores, o nome dos quatro ganhadores desse ingresso maravilhoso pra esse evento incrível. Eu já volto com muito mais aqui no nosso Show da Tarde.
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0: Rádio Menina, 2h42.
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elas têm a nobreza do amor, às 18h25, hoje, normal, né? Que ontem foi mais cedo porque tinha o jogo. No capítulo de hoje, a Lika deduz que alguém tirou uma foto.

foto dela. Viriato descobre uma carta da mãe de Ritinha entre os pertences de Belmira. Salma desconfia do marido do Fuad, que olha com interesse para Belmira. Dora recebe Carmen e Murilo na festa das bodas de Marta e Diógenes, né? Carmen se interessa por Adonis e Geralda não gosta da história. Fortunato agride Maria Helena ao perceber a presença de Murilo na cidade. Fortunato tranca Maria Helena em seu quarto e Manuel e Dora a ajudam. Sebastião garante a Virgínia que conseguiu a foto de Alica. Kênia tenta enviar suas joias aos rebeldes. O capítulo termina aí deixando emoções. Vamos para Por Você. Bela comenta com Yara sobre o estado abatido de Juarez. Peixe volta para a casa de Bela, que leva as crianças para a escola. Ítalo ajuda Samuca na escola. Bela se emociona com o apoio de Gabriel, Dr. Gabriel, que ela gosta, né? Próspero e Clemente discutem e Toy os interrompe. Eles dois discutem por causa do time de futebol, né? Um é palmeirense e o outro é flamenguista. E Toy os interrompe. Vanessa ouve a conversa de Gabriel com Pérola, que afirma que Bela é a pessoa certa para assumir a presidência do hospital. Nossa, ela vai ficar com ódio, né? E vamos para Quem Ama Cuida. No capítulo de hoje, a peste da Pilar destrata a filha Brigitte na frente de toda a família. Adriana comenta com Mau Mau sobre a venda das joias. Nicolau responde às ofensas de Pilar. Mau Mau encontra com Felipe. Joel não acredita na história que o Toniel lhe conta de como conheceu Francisca. Elisa pede a Enéas para não comentar com o Toniel que os dois estão se encontrando. Eita! O capítulo termina aí deixando emoções. É isso.

0: tarde, Ju, tudo bem? Alexandre aqui de Itajaí. Ju, quero participar do sorteio, hein?
1: Tá concorrendo ingresso pra Feijoada Bergamasca. Super evento, dia 22 de agosto, no estacionamento do pavilhão da Fenarreco em Brusque, com shows de Leonardo e Cleiton e Romário. Boa sorte no sorteio, Alexandre. Oi, Amélia!
2: Boa tarde, Juliana.
1: Boa tarde.
2: Então, passei hoje pra deixar um grande abraço pra vocês, hein? Hoje deu pra ficar ligadinho na Rádio Menina aí com o fonezinho.

0: 3 e 2.
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2: A draga de sucção Utrecht do tipo Whopper deixou o canal de acesso ao complexo portuário de Itajaí na terça-feira, 4 dias após chegar à cidade para reforçar os trabalhos de dragagem. A embarcação retornou a Santos e a operação foi temporariamente suspensa devido às condições hidrológicas do rio Itajaí-Açu. Segundo a empresa, o volume de chuva registrado desde a chegada da embarcação provocou aumento na vazão do rio e intensificou o transporte de sedimentos para o canal de acesso. De acordo com a empresa, nessas condições a dragagem não seria efetiva, já que os sedimentos permanecem em suspensão na água. A previsão é de que a operação seja retomada em aproximadamente 1 semana, caso a vazão do rio diminua e as condições permitam a realização dos trabalhos. 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Corpo encontrado por bombeiros no rio Itajaí-Açu pode ser de homem que caiu de barco no final de semana. Autopropelidos na contramão e ciclomotor sem registro são autuados em Balneário Camboriú. Com as informações do Portal Menina News, Érica Guckert.
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5: Então vamos curtir esse som que é do ano 2001, Squareheads.

0: fofoca. Valeu, Egito Ribeiro, beijo pra você. Alô, Luiz Gustavo, alô, Joana.
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0: Ele Weber tá aqui curtindo. Diego Rory diz: cadê meu amigo Leão Lobo? A Heloína que ama, a Selma, tá todo mundo aqui curtindo.
1: Oi, Ju, antes de contar mais uma fofoca quentinha, eu quero aproveitar e mandar um beijo carinhoso para os nossos ouvintes queridos aqui de Balneário Camboriú e também para você que nos ouve aí, Itajaí, Itapema, Porto Belo, Bombinhas, ai que delícia. É, tem ouvintes também, olha, em Brusque, em Penha, Navegantes e Pissarras. Beijos, beijos, beijos carinhosos para todos, viu?
0: Uma galera querida, Leão. Então vamos de fofoca.
1: Aline Midlitz se irrita ao vivo após confusão nos bastidores da Globo News. A apresentadora Aline Midlitz passou por um momento de tensão durante a edição do Jornal das 10 da Globo News. Ao vivo, a jornalista recebeu orientações desencontradas da produção sobre a sequência do telejornal e expôs a confusão aos telespectadores. Ó, gente, é uma bagunça aqui, desabafou. O episódio aconteceu durante a participação da repórter Beatriz Borges, diretamente de Brasília. Aline precisava saber se continuaria a conversa com a jornalista ou se deveria chamar uma entrevista gravada do presidente Luiz Inácio Lula da Silva, do PT, mas não recebeu uma indicação clara da equipe técnica. Enquanto aguardava a definição, o texto no teleprompter mudou novamente, aumentando ainda mais a dúvida sobre qual informação deveria ser lida. Diante do desencontro, ela chegou a sugerir uma pausa para os comerciais. Pouco depois, a apresentadora foi informada de que o material estava pronto e decidiu seguir com o roteiro. Jornal ao vivo é assim mesmo. Jornal ao vivo quando tem uma equipe fraca, quando tem uma equipe ruim. Porque não é porque é ao vivo porque precisa ser essa bagunça, né? É porque mandam embora os grandes jornalistas e contratam os mais baratos, né? Por isso, né, dona Globo News? Quase virei fotinho em preto e branco, diz Bianca Andrade, a Boca Rosa, após infecção que atingiu o seu rim. Bianca Andrade revelou que foi internada após uma infecção bacteriana que começou na bexiga e chegou no rim. A empresária, que havia contado aos seguidores no sábado que enfrentava um problema de saúde, afirmou que está bem e já recebeu alta. Gente, foi um sustão, foi horrível. Quase virei fotinho em preto e branco no feed com uma homenagem, tá? Meu Deus, me defenda, afirmou ela. A empresária explicou que procurou atendimento médico a tempo e que o tratamento conseguiu eliminar a bactéria responsável pela infecção. Bianca está entre os participantes da nova temporada da Dança dos Famosos, mas não conseguiu comparecer ao programa em que os nomes do elenco foram apresentados. Agora, com a melhora do quadro, Bianca já começou a ensaiar com os demais competidores. Que bom. Núbia Oliver revela cachês de ensaios sensuais. A modelo e apresentadora Núbia Oliver revelou bastidores dos ensaios sensuais que marcaram a sua trajetória como musa dos anos 90. Destaque de 18 capas de revistas masculinas, ela afirmou que, ao contrário do que muitos pensam, seus cachês estavam longe de serem milionários. Com o nu artístico, eu não fiquei rica. Não são aqueles números que todo mundo fala. $1 milhão. Não. Meus cachês sempre eram $5 mil, $10 mil, contou. Após ter feito um trabalho de divulgação para um homem suspeito de cometer crimes, a modelo foi acusada de atuar como aliciadora para uma quadrilha de tráfico internacional de mulheres. Investigaram toda a minha vida financeira desde o começo da carreira e nada foi achado. O processo já foi arquivado, mas na época foi um grande choque, declarou ela. Ter o rosto estampado no Fantástico por algo que você não fez faz o seu chão abrir. Perdi tudo, redes sociais, amigos e até o meu noivo. salões de beleza proibiram minha entrada, dizendo que eu não era mais bem-vinda. Gabriela Moraes, ex-Pugliese, revela perda gestacional. Mãe de dois filhos, a influenciadora Gabriela Moraes, ex-Pugliese, revelou que passou por uma perda gestacional durante a terceira gravidez. A notícia foi compartilhada por Gabriela em um vídeo publicado nas redes sociais. Segundo ela, a gravidez aconteceu de forma natural e representava mais um momento especial para a família, que já tem Leon de 3 anos e Máximo de 2 anos. O episódio aconteceu em um dia que então estava sendo marcado por acontecimentos felizes. Gabriela contou que havia recebido boas notícias, estava comemorando o nascimento do sobrinho e seguia animada para participar de uma gravação. No meio da gravação, comecei a sangrar muito. Fui ao banheiro sem falar nada para ninguém, porque tinha uma equipe ali me acompanhando, e vi que era um sangramento mais forte do que o normal. Coloquei um monte de papel, respirei e voltei a gravar, relatou. Fui para o hospital e fiz ultrassom, contou. O exame confirmou a perda de gestação. Ela afirmou que ficou emocionalmente abalada com a notícia, mas preferiu lidar com o momento a partir de suas crenças. Depois de passar pelo atendimento médico, Gabriela voltou para casa no fim do dia e conversou com o marido, Túlio, sobre o que havia acontecido. Segundo ela, os dois tentaram enfrentar juntos um momento difícil e encontrar algum significado na experiência. Tá certo. Personal de Fernanda Torres mostra treino intenso de boxe da atriz. A atriz participou de um treino de boxe acompanhado pelo personal trainer Chico Salgado, que publicou um vídeo da atividade. No registro, ela aparece executando diferentes sequências de golpes enquanto segue as orientações do profissional. Aos 60 anos, Fernanda surge nas imagens usando top verde e short saia cinza, demonstrando cansaço após a sequência de exercícios. Segundo Chico, a proposta das atividades é justamente evitar que o organismo se acostume com uma rotina repetitiva. O profissional ainda aproveitou a publicação para elogiar a dedicação de Fernanda Torres e fazer uma reflexão sobre o momento vivido por ela. A Fernanda não está só buscando a melhor versão dela, está encontrando. Olha que chique. Ô Ju, por hoje é só, mas amanhã eu volto, hein? Beijos, dignidade, já.
0: Até amanhã, Leão.
2: Ai, eita babado!
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0: Lima, até quando? Everaldo Machado, Liga, beijão pra você. Quem tá aqui também? Rúbia Antunes. Oi, Rúbia, obrigada pela audiência. Daqui a pouquinho eu volto com as últimas de hoje e o resultado do sorteio, já já.
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0: de cenoura lindo e maravilhoso. Deve estar muito bom, hein, Joana? Beijo pra você, beijo Fran, Oliari, até amanhã. Beijo, Ivan de São José.
1: Beijo, Leila, a hora passa. Como sempre digo, é pra você, é uma abençoada tarde.
0: Pra você também.
1: Até amanhã, se Deus quiser. Vai e volte sempre com Deus.
0: Valeu, Ivan. Beijão, Cláudio César. Beijão, Mara Miguel. Francinaldo tá lá em Manaus. Luiz André de Floripa. Beijão, querido. Amanhã já é sexta. Nossa, passou voando, né, Luiz? Everaldo Machado, aquele abraço. Diego Rory, ô, querido, beijão. Priscila dos Santos, até amanhã. Fala, Almir.
2: Ô, Júlio, obrigadão, ali. Vou mandar o link do grupo pro fã-clube. Muito obrigado.

0: Menino Deitos e Pôr do Sol Sertanejo. Até amanhã, galera. Tchau.
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2: 3 veículos foram autuados e removidos ao pátio durante uma fiscalização de trânsito em Balneário Camboriú. A ação ocorreu por volta das 10h40 da noite na Avenida Brasil, na região da Avenida Central. Entre os casos, um ciclomotor estava sem registro e era conduzido por uma pessoa sem habilitação. Outros 2 veículos autopropelidos foram flagrados transitando na contramão e em zigue-zague pela Avenida Central. Segundo os agentes, as condutas colocavam em risco a segurança de outros usuários da via. Os 3 veículos foram removidos para as providências previstas em lei. Leia também portalmenina.com.br. Corpo encontrado por bombeiros no rio Itajaí Açu pode ser de homem que caiu de barco no final de semana. Draga deixa Itajaí 4 dias após a chegada e dragagem do canal é suspensa. Com as informações do Portal Menina News, Daiane Valentim.
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Quinta-feira, 20 de agosto de 2026. Tudo bem com você? Torço e espero, desejo que sim, que você esteja bem aí do outro lado do radinho, trabalhando ou em casa, na folga. Um abraço especial para quem tá trabalhando, bom trabalho. Para quem tá na lida, que Deus abençoe e proteja sempre, sempre, sempre. Tamo junto e misturado a partir de agora na melhor programação do rádio. Eu e você, você e eu. Eu sou Nilo Deitos, tô contigo em nome de Oral Sim, Gula Mania, Clínica da Roupa. E você pode

0: Uber. É isso mesmo, tá levando a gente de carona. Aquele abraço, bom trampo pra você, meu irmão. E a gente começa mais ou menos assim. Não sei se a galera vai curtir.
1: Sabe, Rico?
0: Eu acho que vai adorar, não é curtir.
2: Essa é doida, hein?
0: Vai adorar, porque eu gosto demais.

0: Vani caindo laço.
1: Coisa boa.
2: Gostosa de ouvir.
0: Agora 4h16, tem Talagaçô. Essa música é demais, sou fã, hein? Quem de nós dois ouve aí?

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1: Muito bem, Rádio Menina 4:20. Boa tarde.
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0: Patrícia Moura, ligada com a gente. Beijão pra ela, pra Ana Alieda de Camboriú. O Assis Cordeiro, fala Assis, Francinal do Lá em Manaus. Boa tarde, Heloína. Achei que ainda era 19, meu nível. De tanto que tava bom a festinha lá em casa. Ó, que bacana, Heloína. Amizade faz parte, amizade é tudo, né, querida? Um abração bem especial, um beijão pra você, tá? Tudo de bom, Heloína. Salê, o que que deu, hein? Que se apagou a mensagem, hein? Alô, Daura Noeli, minha querida amiga. Um super beijo pra você. Obrigado pela audiência. Davizão, grande Davi, ligado com a gente, grudado na menina. Hoje sai o frio da madrugada. Ó, põe a gente no sorteio, com certeza. Tá no sorteio, amigo. Ivan Kunz, fala comigo.
1: Tá, meu amigo Niro, a todos uma abençoada tarde de quinta-feira. Por enquanto, tem sol, não tá frio, não tem vento e não tá chovendo.
0: Então tá bom, né? Não dá pra reclamar, né, Ivan? Alô, Marli Otília, minha querida amiga. Começou bem demais, diz ela. Que legal. Carlos César também ligado com a gente. Ele e o filhão William estão ligados na programação. Um abraço. Oi, Selma.
2: Boa tarde.
0: Boa tarde.
2: Nilo.
0: Tudo bom, querida?
2: Barbaridade. A Selma tá atrasada no boa tarde.
0: Vamos lá, vamos lá. Alô, Joel de Navegantes, ouvindo a gente. Joel, um abraço pra você, pra Dona Lourdes, o Egito Ribeiro com a gente também, o Santiago. Alô, Egito, alô, Santiago, um abraço. Alberto!
3: Boa tarde, Nilo.
0: Boa tarde, meu irmão.
3: Menina FM, uma excelente tarde, quinta-feira.
0: Pra todo mundo, pra todo mundo.
3: Sempre ligadinho na melhor. Um abraço, tudo de bom.
0: Tudo de bom, amigo velho. Oi, Priscila, boa tarde. Só no cafezinho, é? Só no café, que coisa boa. Mandar um beijão pra Joana Mara. Oi, Joana, tudo bem contigo, meu bem? Tamo junto.

0: Edson e Hudson, não deixo não, aqui na menina de Balneário Camboriú, nosso inverno da menina. Rapaz, o inverno não tá com cara de inverno não, né? Dá nada não, vamos pra cima!
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0: bem? 4h44, segue por aqui o Pôr do Sol Sertanejo pra você que gosta, que curte, que se diverte junto comigo. Vamos lá, Loivonete Oliveira.
1: Boa tarde, lindo.
0: Boa tarde, meu bem.
1: Estamos aqui ouvindo o Pôr do Sol Sertanejo.
0: Que bom.
1: Um abraço, Nilo.
0: Um abraço, meu bem. Um abraço pro baiano, não esquece não. Manda um abraço pro meu amigo baiano aí. A Joana, já falei, né, Joana Mara? Um beijo pra você, pra Priscila, um abração pro Rafael Miguel, curtindo a melhor, diz ele. Quero fazer parte do sorteio, tá bom, amigão? Pode ficar tranquilo que já está na lista. O Wilson Padeiro, fala comigo, Wilson.
2: Boa tarde, Nilo.
0: Boa tarde, amigão.
2: Ai, tô aqui pensando agora, né? O Femarré, com o Gustavo Lima, eu passei quase 2 meses tomando chá de bolo, muita manguaça. E agora, Leonardo? Rapaz, tu sabe onde é que vende um fígado de plástico, não?
0: Sei não, rapaz.
2: Não substituir esse, não. Passaram 6 meses só no bolo, só no chá de bolo. Pelo amor de Deus. Besteirei demais, ó.
0: Vai devagar, rapaz.
2: O bolo canta muito. Leonardo, toca uma pra nós aí.
0: Valeu. Abraço, Wilson Padeiro. Abraço, amigão. Pãozinho quentinho saindo agora, diz ele. Oi, Ivete.
3: Tarde, seu Nilo.
0: Boa tarde.
3: De quinto pro senhor, tudo de bom e pra todo mundo que tá escutando a rádio, menina.
0: Bom, valeu. Beijo, fica com Deus, Ivete, minha querida. O Paulo Ferreira ouvindo a gente, ligadaço com a gente também, né? Um abraço, pediu rainha musical. Galera, só avisar aqui, ó, eu consigo sempre colocar pra um dia sempre subsequente. No mesmo dia não consigo rodar, não, mas no outro dia a gente tenta colocar sempre, tá bom?

0: Rádio Menina, agora 5 horas da tarde. Uma ótima tarde para você aqui na programação do Pôr do Som.
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2: A Prefeitura de Balneário Camboriú abriu um processo de seleção para definir a nova gestão da Casa do Autista. O serviço, que anteriormente estava vinculado à inclusão social, passou para a Secretaria de Saúde em março deste ano e atualmente é administrado pela AMA Litoral, através de um contrato emergencial. A entidade poderá continuar à frente da casa, mas também vai participar do processo de seleção. As organizações interessadas terão 30 dias para apresentar projetos, que serão avaliados por uma comissão formada pelo município. Segundo ela, o objetivo é garantir que a entidade escolhida tenha capacidade técnica para oferecer o atendimento às famílias. Confira também no portal menina.com.br. Foragido do Paraná por roubo e lesão corporal, é preso pela Polícia Civil em Camboriú. Autopropelidos na contramão e ciclomotor sem registro são autuados e removidos em Balneário Camboriú. Com informações do portal Menina News, Gerson Felipe.
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1: É, sou eu mesmo que tô por aqui, 5:08 agora, aquele abraço, meu amigo Nicolau Oliari. Tudo bom, Nicolau? Alô, Paula. A Paula e a Thaís, lá em Itajaí, estão ouvindo a gente também, né? Um abraço bem carinhoso, bem especial, tudo de bom. Olha o Leandro Leonardo aí. Essa é demais, hein? Pra matar a saudade de montão. Depois tem Bruno e Marrone.

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0: Rádio Menina, agora 5:20, boa tarde.
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11: O atacante da seleção brasileira Endrick pode deixar o Real Madrid. Segundo informações da imprensa da Inglaterra, ele está no radar do Liverpool. Inclusive, o clube inglês prepara uma proposta de 65 milhões de euros, o equivalente a 410 milhões de reais, para tirar o atacante do Real Madrid. A informação foi publicada inicialmente pelo portal inglês Live Score, que aponta a Endrick como uma das alternativas avaliadas para o Liverpool reforçar o setor ofensivo. O clube inglês procura um substituto para Mohamed Salah, que deixou a equipe após o término do contrato. Caso a investida por Endrick não dê certo, o Liverpool já tem o ficha 2. Barcola, atacante francês do Paris Saint-Germain. Porém, é uma opção mais cara, 145 milhões de euros, o equivalente a mais de 900 milhões de reais. Será que Endrick vai deixar a Espanha e ir para a Inglaterra? Vamos aguardar as cenas dos próximos capítulos. Gerson Felipe para Esporte Total. 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
0: Muito bem, vamos lá, 5:27. Olha aí a Dirlene do FEC chegando, beijão Dirlene, tudo bem com você, meu bem? Quem chegou também foi a Vocice. Ô, Vocice, beijo, tamo junto. Luiz André Martins, meu querido amigo, você tá bem? Na boleia do Bruto, cortando a 101, levando a gente de carona. E a Vani Keio também. Fala, Vani, tudo bem contigo aí, Penha?
14: Camilo, tudo bem? Passando para desejar um ótimo final de tarde para vocês da rádio, os ouvintes, abraço e tudo de bom.
0: Tudo de bom! Alô, Claudião! Cláudio César ligado com a gente também, um abraço para você, meu querido. Obrigado pela audiência, tá certo? Elias Moraes Churrasqueiro tá na área, chegou do trampo, tá ligado, ouvindo a menina. Aí que eu me refiro, galera curtindo a programação. E o Renato, cadê o Renato, homem do 042? Renato, onde é que você tá, meu filho? Nádia Machado, cadê você? Tá jogando baralho? Não vai me dizer que tá jogando canastra, Nádia. Tá jogando canastra. Oi, Joyce, tudo bem? Aí na Praia Brava, a Joyce Schultz tá curtindo a programação, super beijo, tudo de bom. Obrigado pelo carinho aí, tá bom, Joyce? Beijão pra você, mantenha o radinho ligado sempre na menina. Essa rádio de 1 milhão de amigos, gostosa demais de ouvir, né? Mandar um abraço pra Marlene, pro Deja, pra Dani, pra Yasmin, pessoal lá curtindo a programação. Alô, Marlene, alô, Dani, beijão pra vocês, meninas. Obrigado pela audiência e pela sintonia. Outra

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9: Muito bem, vamos lá. Programação da menina, agora são 5h46. Meu amigo Valdeci, ligadíssimo com a gente. Alô, Valdeci, um abraço, tudo bom contigo? Diana Dits, que história é essa? Macarrão com brócolis no alho e óleo. Não, não, mas o macarrão não... Eu tô vendo só esse... Eu tô vendo esse vinho aí em cima da mesa. Beijo, Diana! Diana Dits, que faz um mondongo à buchada como ninguém, hein? Ah, coisa boa! Beijão, Diana! Tudo de bom pra você! Oi, Nilma, um beijo pra Nilma também ligadíssima junto com a gente na programação da menina.

menina, Balneário Camboriú, você curtindo o pôr do sol sertanejo. Alô, Gelson, meu querido amigo, como é que você tá? Tudo bem? Hein, tá tudo certo? Aquele abraço, meu querido, pra você e pra Paola Karim, ô Mineirinho, uai, beijo pra você, tá? Tudo de bom. Abraço, meus amigos, Deus abençoe sempre. Aumenta o volume. Aqui tem Jorge Mateus pra ter o seu amor.

0: Beijão pra Nádia Machado. É, tá ouvindo a gente. Também a Priandolina, que tá com o rádio ligado, dando tchau até amanhã. Davizão, um abraço, Davi, tudo de bom. Joana Mara, um beijo, tudo de bom pra você também, meu bem. Deixa eu só contar quem faturou, né? Quem faturou aí os ingressos do cinema Arcoplex, né? Lá de Itajaí. Foi o meu amigo Paulo Montiel. Alô, Paulo. Negócio seguinte, meu querido. Vou te passar o contato. Vou te passar o contato. É da dona Julie, tá? Que é do marketing, para que você possa conversar com ela e também já receber aí, né, os vouchers dos ingressos, que é um par de ingressos, né, do Cinema Complexo. Combinado, Paulo? Parabéns, faturou aí. Tamo junto e misturado. Meu amigo Gerson Felipe já está por aqui, porque o Canal 100 hoje tem muita informação. É isso ou não é, Gerson? Tudo bem? Boa tarde, meu querido.
1: Tudo certo, Lio Deitos. Muito, muito boa tarde pra você. Canal 100 sempre com muita informação. E a gente aproveita pra dar um spoiler do que teremos ainda hoje. Nós vamos conversar com o vereador de Balneário Camboriú, Samir Daoud, porque tem uma indicação interessante que pede a fiscalização para coibir a venda de produtos por crianças no calçadão da Central, inclusive o calçadão da Central, que foi assunto durante esta semana. Também vamos conversar com Ludiane Goulart, ela que é diretora executiva do BC Convention. Nós temos algumas situações para tratar com a Ludiane. Entre elas, a gente vai falar sobre o final do festival Balneário Saboroso, e nós tivemos também um grupo de influencers que estiveram visitando Balneário Camboriú para fazer a divulgação da cidade, e nós vamos falar um pouco mais desse trabalho. E além disso, no Canal 100 de hoje, nós vamos conferir também uma entrevista com Kelly Dacol, diretora-geral da Secretaria de Educação, porque as escolas de Balneário Camboriú, Nilo Deitos, também estão se preparando para encarar o El Niño.
0: Olha aí, e tem que ficar com cuidado mesmo, né? Afinal de contas, muitas crianças, muitos jovens, né? Tem que ter um plano, um programa bem especificado para... Caso, vamos torcer que nada aconteça, né? Vamos.
1: Já imaginou, Nilo? As crianças estão na aula e aí começa um temporal mais intenso. E a gente sabe, infelizmente, aqui em Balneário Camboriú, se nós tivermos um dia de maré alta e uma chuva com alto volume num pequeno espaço de tempo, já começam a alagar as ruas. Então isso pode acontecer no período de uma hora. Então pode ter as crianças chegando de manhã para estudar sem chuva, e na metade da manhã podem estar já com alagamentos na região.
0: Com certeza. Né?
1: Vem aquela chuva mais intensa, um volume muito alto. Então é importante que as escolas estejam preparadas para enfrentar o El Niño e também que a prefeitura faça manutenção nas escolas, né? Porque mesmo sem El Niño, a gente já teve escolas aqui de Balneário Camboriú que apresentaram infiltrações e goteiras. Então a prefeitura também tem que fazer a sua parte e deixar tudo bem organizado.
0: Vamos lá então, vamos acompanhar essas informações também no Canal 100, dentro de instantes aqui na programação da sua Rádio Menina. Encerrando o nosso Pôr do Sol, um abraço pra você, até amanhã.
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13: Olá, muito boa noite. Estamos iniciando mais uma edição do Canal 100. Agora são 6h05 e o verdadeiro canal da informação está no ar através da nossa Rádio Menina, 100,5 FM e também pela TV Mocinha, canal 18.1 para assinantes da Unifique TV. Lembrando também que você pode estar conectado conosco através do YouTube Menina Play, do nosso Facebook Rádio Menina BC e também no nosso aplicativo Menina Play. 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E claro que a sua participação, ela é sempre muito aguardada e prestigiada aqui no Canal 100. Você pode mandar um WhatsApp para o nosso jornalismo através do 99174-1005. Ou então, você pode participar também mandando um WhatsApp para o nosso contato artístico. E quem comanda ele é Nilo Deitos. Boa noite!
14: Boa noite, Gerson Felipe, boa noite para Daiane Valentim e para você que acompanha a programação do nosso Canal 100. Muita informação e notícia a partir de agora. E você pode participar, como o Gerson falou, através do 47991381005, aqui nos comandos do Canal 100. Assista e acompanhe também, participe pelo Instagram e pelo Facebook da sua Rádio Menina.
13: É isso aí, vamos seguindo em frente, porque estamos na quinta-feira, dia 20 de agosto de 2026. Vivendo o nosso inverno, nem tão inverno assim brasileiro, porque a temperatura está em 21 graus, tempo nublado aqui na nossa região, e a gente vai conferir mais detalhes agora com o Marinho, porque é hora de tempo e temperatura no Canal 100.
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13: E quando o assunto é previsão do tempo, o nosso especialista, como fala o Tigrão, é ele, Marinho Lopes Stringari Filho. Muito boa noite, Marinho.
16: Muito boa noite, Gerson Felipe, uma ótima noite a toda a nossa equipe e aos amigos aqui do Canal 100. O ingresso de vento de sul, sudeste, a passagem de uma frente rápida pode trazer alguma chuva isolada entre a noite de hoje e a madrugada de amanhã. Logo já vai se afastando, permitindo então que o tempo volte a firmar nesta sexta-feira, mas as temperaturas vão cair, até porque vento de quadrante sul, sudoeste, é um vento mais gelado e aí teremos queda nas temperaturas, não vamos esquecer. Ainda estamos no inverno, vai fazer frio, as temperaturas mínimas já para amanhã deve girar em torno de 10 graus até abaixo disso no interior. E as máximas não devem ultrapassar os 20, 22 graus para o fim de semana, que terá novamente o retorno do sol. Massa de ar polar deve atuar aqui na região, mas deve garantir um fim de semana ensolarado, aproveitável às atividades ao ar livre, apenas as temperaturas mais baixas. A formação de nevoeiros também continua ocorrendo, principalmente entre as madrugadas e o amanhecer, comum também para o inverno brasileiro. Na área marítima, nós teremos estado do mar agitado a partir de amanhã, já que o vento do quadrante sul a sudoeste vão se intensificar, podemos ter rajadas até de 50 km por hora, principalmente entre sexta e sábado, deixando agitação marítima. Ondas ainda de leste e nordeste, com até meio metro, pico de um metro, mas pode aumentar com a passagem de vento forte entre hoje e sábado, é o que indica a previsão. Hoje à noite já muda. Então nós teremos aí nas praias da região ondas de leste a nordeste com até meio metro, depois deve predominar sudeste, que é o vento também que vai predominar durante o fim de semana. Desejando a todos uma ótima noite de quinta-feira com as atualizações da previsão do tempo, os dados da Univale, Marinho Stringari para o Canal 100.
13: Valeu, Marinho, muito obrigado pelas informações. Daiane, coloca de novo a imagem, por favor. A imagem que nós estávamos na tela, a Praia Brava em Itajaí, e essas imagens que vocês acompanham na live da Praia Brava, da BR-101, de Balneário Camboriú, de Camboriú, Itapema, toda a nossa região. São imagens da Conexão DCTV, nossa parceira diária aqui do jornalismo da Rádio Menina, que permite que mesmo aqui de dentro do estúdio, a gente mostre para vocês várias paisagens e belas paisagens que temos aqui na nossa região. Quem tá chegando agora é ela, Daiane Valentim, a nossa produtora do Canal 100. Dai, muito boa noite. E quais são os destaques de hoje?
11: Boa noite, Gerson Felipe. Boa noite, Nilo Deitos. Boa noite aos nossos ouvintes. Gerson, hoje nós vamos receber o vereador Samir Daoudi. Ele vai falar sobre uma indicação, né? É um assunto que a gente vem trazendo recorrente, né, Gerson? Sobre a segurança no calçadão da Avenida Central. E essa indicação pede uma fiscalização para coibir a venda de produtos por crianças e adolescentes no calçadão. E também a gente vai abordar alguns outros projetos do Samir. Kelly Dacol, diretora-geral da Secretaria de Educação, fala conosco também sobre as escolas de Balneário Camboriú que terão plano próprio para emergências do El Niño. A gente vai falar também, Gerson, sobre aquela press trip de influenciadores aqui em Balneário Camboriú. Quem conversa conosco é a Lugiane Goulart, do BC Convention.
13: Perfeito, muitas informações. E desde já eu peço que você vá participando nos canais de WhatsApp de interatividade que nós passamos. Curta e compartilhe as nossas lives. E se você está no rádio, aumenta o volume e vem com a gente, porque está começando mais uma edição do Canal 100.
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13: Antes das informações da economia, eu tenho um destaque do trânsito, porque segundo a Prefeitura de Balneário Camboriú, o trânsito está bloqueado na Avenida Alvin Bauer, na esquina com a Terceira Avenida. Um engavetamento envolvendo 3 veículos foi registrado no final da tarde desta quinta-feira. A equipe dos agentes de trânsito já está no local e, em razão disso, então, o trânsito fluindo com lentidão na Avenida Alvin Bauer, né? Com esse bloqueio, né? E por o que consta aqui na nota da prefeitura, um bloqueio total, né? Trânsito interrompido ali na Avenida Alvin Bauer. No final de tarde, acaba gerando muita lentidão e complicação no trânsito. Tô até dando uma olhada aqui no aplicativo, né? Dando uma passadinha ali pela Alvin Bauer para saber como é que tá o trânsito por lá. Aqui no meu aplicativo não está marcando, né, tanta lentidão assim. Mas, né, se tem o aviso aqui da BC Trânsito, a gente aproveita também para atualizar. E eu já estou em contato também com a Susan para que a gente possa atualizar, né, né, o que aconteceu no acidente e se tivemos alguma vítima e a liberação também do trânsito no local. Vamos em frente, porque é hora de economia e o dólar operou em alta, já o índice Bovespa em queda.
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13: E o dólar opera em alta hoje com um avanço de 0,32%, cotado a R$5,19. O Ibovespa, principal índice da Bolsa Brasileira, caía 0,25% aos 167.416 pontos. No acumulado de agosto, o Ibovespa já acumula perda recorde de investimentos estrangeiros, atingindo a casa dos 18 bilhões. Isso mesmo, ultrapassando já os 18 bilhões. A maior saída desde março de 2020 na pandemia. Ou seja, nós estamos com números de pandemia na nossa Bolsa Brasileira devido à saída de capital estrangeiro. O anúncio da recompra de títulos públicos pelo Tesouro Americano segue no radar dos mercados. Na véspera, o Tesouro anunciou que ampliaria a recompra de títulos de longo prazo, com vencimento entre 10 e 30 anos. A compra seria pelo menos de US$4 bilhões, o equivalente a pouco mais de R$20 bilhões. A decisão veio um dia após uma forte onda de venda desses ativos, que elevaram os juros do país de 30 anos para o maior patamar desde 2007. Além disso, o conflito no Oriente Médio continua a impactar os preços do petróleo. Hoje, o presidente dos Estados Unidos, Donald Trump, advertiu sobre as consequências econômicas para qualquer país que ofereça algum tipo de apoio ao Irã. O governo iraniano continua a bloquear o Estreito de Hormuz, pressionando os preços da commodity e trazendo impactos para a inflação global. O euro está cotado a R$6,06 e a libra a R$7,07. 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Nas informações locais, agressor de cachorro é preso poucas horas após denúncia aqui em Balneário Camboriú.
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13: Um homem de 55 anos foi preso hoje em Balneário Camboriú, suspeito de agredir um cachorro na Avenida Martin Luther. A denúncia foi feita pela manhã, após imagens da agressão circularem nas redes sociais. Inclusive, mandar um abraço pro Arthur, que é assessor do Balneário Shopping. Ele que registrou as imagens e que encaminhou, né, tanto para a imprensa como também para a Prefeitura de Balneário Camboriú, né, as imagens dessa agressão. Segundo a Guarda Municipal, o Núcleo de Inteligência identificou o trajeto seguido pelo suspeito e conseguiu localizar a residência dele, no bairro das Nações. Por volta das 2h45 da tarde, equipes da Guarda Municipal Ambiental e do Departamento de Proteção Animal e Combate aos Maus Tratos foram até o endereço e fizeram a abordagem. Ainda de acordo com a guarda, o homem confessou ter agredido o animal. Ele foi preso e levado até a central de plantão policial pelo crime de maus tratos. O cachorro, chamado Fantasma, inclusive a imagem do Fantasma, olha que simpático que o Fantasma é. É todo sorridente, todo felizão, né, apesar de ter sido agredido pelo seu tutor. O Fantasma, ele foi acolhido pelo DEPA e encaminhado para uma organização parceira do município. A orientação das autoridades é que casos de maus tratos sejam denunciados pelo telefone 153 da Guarda Municipal. 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E atenção, pais responsáveis e profissionais efetivos da Rede Municipal de Ensino de Balneário Camboriú. Vocês já podem participar da avaliação participativa da gestão escolar. O questionário está disponível até o dia 31 de agosto e avalia o trabalho realizado em 2025 e também no primeiro semestre de 2026. A participação é destinada à comunidade dos Núcleos de Educação Infantil, os NEIs, dos Centros Educacionais Municipais, os CENs, e também do Centro de Atendimento no Contraturno, o SEAC. A avaliação tem 17 perguntas objetivas, com respostas em uma escala de 1 a 6, além de espaço opcional para observações. São analisados 4 aspectos da gestão: político-institucional, pedagógico, administrativo-financeiro e pessoal, além de relacional. Então são o político-institucional, pedagógico, o administrativo-financeiro e o pessoal e relacional. São os 4 aspectos que estão sob avaliação. O questionário pode ser respondido pelo celular ou computador e leva cerca de 10 minutinhos para ser preenchido. E a EMASA está avançando na montagem do canteiro de obras para o desassoreamento do Rio das Ostras. A partir de hoje, a rua Amara Pereira Correia, no bairro São Judas, está totalmente interditada para a continuidade da instalação da estrutura que vai dar suporte à execução dos trabalhos. Durante o bloqueio, as rotas alternativas são as ruas Hermógenes de Assis Feijó, Firmino Tavares Cruz e Donaciano dos Santos. A montagem do canteiro deve seguir até a próxima semana. O desassoreamento prevê a retirada de cerca de 5.700 metros cúbicos de sedimentos do Rio das Ostras. São quase R$ 2,5 milhões em investimentos, com prazo previsto de 4 meses para execução. A EMASA pede a compreensão da população durante a interdição. O transtorno é temporário, mas o trabalho é necessário para avançar com uma obra aguardada há anos pela comunidade. E o McDonald's de Balneário Camboriú participa neste sábado do Mac Dia Feliz 2026. Serão arrecadados recursos para projetos voltados ao combate ao câncer infanto-juvenil e também à educação pública. Neste ano, a campanha beneficia a Associação de Voluntários de Apoio e Assistência às Crianças e Adolescentes, a AVOS. Além disso, a instituição, ela foi fundada em 1975 e atende crianças e adolescentes em tratamento de doenças graves, entre elas o câncer. Além disso, ela também oferece suporte aos familiares que acompanham os pacientes. A AVOS atua junto ao Hospital Infantil Joana de Gosmão, em Florianópolis, e mantém a Casa de Apoio Vovó Gertrudes, que recebe famílias de diferentes cidades de Santa Catarina durante o período de tratamento dos filhos. A entidade também desenvolve ações de humanização hospitalar, presta assistência social, auxilia na aquisição de medicamentos e insumos e participa do projeto Diagnóstico Precoce, realizado em parceria com a Casa Ronald McDonald Brasil. A mobilização em Balneário Camboriú começou antes do dia da campanha. Influenciadores convidadas pelo Balneário Shopping participaram hoje de uma apresentação sobre o trabalho desenvolvido pela AVOS e também de uma experiência nos bastidores da cozinha do McDonald's. Já no sábado, o Insanos MC Regional Litoral Sul fará a escolta de crianças atendidas por uma entidade social até o Balneário Shopping. No local, elas participarão de uma programação especial e vão receber lanches. O Mac Dia Feliz é realizado desde 1998 pelo sistema McDonald's no Brasil. Os recursos são destinados a projetos relacionados à saúde de crianças e adolescentes e também à educação pública, por meio da Casa Ronald McDonald Brasil e do Instituto Ayrton Senna. 6:22, a gente vai fazer a nossa primeira parada no Canal 100 e na volta tem entrevista com Samir Daoud, vereador de Balneário Camboriú. Já voltamos.
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13: Seis horas e 6:25, estamos de volta com o Canal 100 aqui na Rádio Menina e agora é o momento de entrevista.
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13: E nós estamos recebendo o vereador de Balneário Camboriú, Samir Daoud. Samir, primeiramente, uma boa noite, um prazer recebê-lo aqui na Rádio Menina e no Canal 100.
22: Boa noite, Gerson, prazer é sempre meu, boa noite a todos os ouvintes da Rádio Menina também, é sempre uma honra e um prazer imenso nós estar aqui na rádio mais ouvida da região, aí se não for a de Santa Catarina, né?
13: É, mais de 1 milhão de amigos mais aqui de 1 milhão, da Rádio Menina.
22: Meu filho, quando tô no carro, sempre escuta a Rádio Menina, aí diz lá, mais de 1 milhão de amigos. Ele, nossa, como eles têm amigos, ele é pequeno, né? Daí eu falei, viu, tem mais de 1 milhão. Nossa, tem tudo isso, pai? Daí, se eu tivesse, eu já era senador, filha.
13: Já dava pra ampliar.
22: Já dava
13: um
22: pra ampliar o leque, né?
13: Como é que é o nome do filhão?
22: Isaac.
13: Isaac, então Isaac. Mandar um abração pro Isaac. Isaac
22: deve estar nos ouvindo, porque eu falei pra ele e deixei sintonizado no celular dele a hora que eu saí.
13: É isso aí. Isaac, saiba que você também é, você faz parte do nosso 1 milhão de amigos. Você é um desses nossos amigos aqui da Rádio Menina. Com certeza. Bom, Samir, vamos conversar um pouquinho sobre a atuação da Câmara de Vereadores de Balneário Camboriú. Inclusive, a gente estava acompanhando, você está propondo uma indicação justamente para o calçadão da Central, que foi assunto durante a semana. Tivemos algumas entrevistas para falar sobre o calçadão da Central e a indicação é justamente para impedir, né, o trabalho de crianças ali naquela região. Claro que o trabalho infantil não pode acontecer em nenhum local, mas ali no calçadão é necessária uma atenção um pouco mais especial.
22: Sim, ali, na verdade, eu já venho trabalhando com o pessoal do calçadão. Eu sou do comércio, né? Eu cresci no comércio. Então, desde a época que eu trabalhei na fiscalização de posturas ali, que hoje é atividades urbanas, eu sempre tive um contato com os comerciantes ali. Início do ano passado, nós tivemos aquele enfrentamento na questão da segurança. Começamos a fazer uma mais intensificado ali. Só que eu comecei a receber muita reclamação e eu fui verificar, fui até o local, entrei em contato, de crianças de 10, 11 anos, vendendo, e não é durante o dia, durante a madrugada, né? Então, assim, eu quando eu tinha 10 anos, eu vendia picolé na rua, vendia suco lá no Rio Grande do Sul, mas ali eu olho assim, eu fui e comecei a ver e procurar os pais daquelas crianças. Então, são crianças de 10, 11 anos que estão ali, às vezes, vendendo um doce. A gente sabe que às vezes a família precisa, pô, mas é meia-noite, uma da manhã, no meio do bar, o pessoal bebendo. A gente sabe que tem muito tráfico ali também, que a gente também está brigando para combater, está trabalhando. Inclusive, ontem conversei com a prefeita Juliana Pavan sobre o calçadão, e ela já garantiu que ela está dando uma atenção especial e quer fazer uma revitalização geral do calçadão.
13: Até, inclusive, a gente conversou, foi segunda-feira que a gente conversou com a prefeita, segunda ou terça. E ela falou justamente sobre essa revitalização prevista para o ano que vem, isso, ali depois do carnaval. Mas mesmo assim, Samir, e eu vejo assim que muitas vezes as pessoas, e muitos devem bater na porta do teu gabinete falando da segurança, e obviamente nós não podemos ter um policial em cada esquina. Mas se tem um local que merece uma presença fixa, seja da guarda ou da polícia militar, é o calçadão da Central.
22: Inclusive,
13: todo mundo passa por ali.
22: No início desse ano, quando começou aquela discussão quanto à segurança do calçadão, nós na Câmara sugerimos, vários vereadores assinaram a indicação de colocar aquela, sabe aqueles cadeirão de guarda-vida?
13: Claro.
22: Colocar da segurança ou da polícia militar ou da guarda no meio do calçadão ali, onde ele consiga estar observando tudo. Só de ter a presença já inibe, né? A gente faz várias ações no calçadão, porém eu entendo que tem a necessidade de ter sempre dois guardas ou dois policiais militares fixos ali. Teve um trabalho da inteligência durante um bom tempo, ainda tem, só que esse trabalho ele acaba sendo meio que formiguinha, tu pega um, pega outro, mas é aquela história, tu prende um traficante, não é nem traficante, é traficante aviãozinho, né?
13: É, aviãozinho.
22: Prende um, aparece 20, né? E aquela correria. Então, eu tô indo mais ali à noite para ver isso, e várias vezes eu ligo pro comandante Araújo, que tem nos atendido muito bem. Rosa, comandante, tá, tem um movimento suspeito aqui, tem criança, ligo pro pessoal do Conselho Tutelar. Mas é o que tu falou, ali é um local, se tem um local que tem que ter uma base fixa, um policiamento fixo, é ali no calçadão da Central, né? Ali a gente vem trabalhando forte nisso, embora a segurança seja a responsabilidade do Estado, Balneário Camboriú abraçou isso, a cidade, o município, a prefeita agora vai fazer o concurso para mais 90 guardas, porque hoje nós temos 168, mas são 4 turnos. Então tu divide, tem a cidade toda para cuidar, tem o administrativo, acaba às vezes faltando efetivo para estar fixo no local. Eu acredito que com o concurso nós vamos ter as condições de pelo menos deixar dois guardas fixos ali sempre, pelo menos no período noturno, né?
13: É, e tem que colocar é uma estrutura ali, uma pequena guarita, né? Para que também eles possam ter um apoio ali para, enfim, vai deixar algum equipamento, né? Isso é importante também para dar um bom trabalho pro servidor, dar condições para que ele possa exercer um bom monitoramento.
22: Isso, a ideia nessa revitalização já trazer algum equipamento que tenha uma base da segurança, né? Inclusive, uma outra indicação que eu fiz também, para que quando houver a revitalização, ou antes, se possível, colocar essa base no calçadão fixa, né, da Guarda Municipal. No ano passado, conversei também com o comandante Vicente, eles fizeram um trabalho efetivo ali, vem fazendo também, e falamos dessa questão do cadeirão ali, e ele falou que é uma ideia boa, mas também falta efetivo na Polícia Militar para ficar fixo, né?
13: Esse cadeirão, inclusive, é muito utilizado quando temos grandes eventos.
22: Isso, nós colocam na praia. No ano passado, no carnaval, foi feito, no show da Ana Castela, lembra que
13: estava
22: no Réveillon? Foram 12 cadeirões em toda a extensão da praia que eles ficaram, além dos drones, que ficam ali, fica aqueles cadeirões, porque tem a visão panorâmica de tudo, né?
13: E até a questão da segurança, além da segurança propriamente dita, é necessário também a sensação de segurança.
22: Sensação de segurança.
13: Porque Balneário Camboriú é uma cidade muito segura. Isso nós temos que falar também, né? Quando a gente vai comparar com outras regiões, Balneário Camboriú é muito segura. Mas o que eu percebo é que as pessoas estão perdendo um pouco da sensação de segurança.
22: Mas eu até falei na tribuna esses dias sobre isso, que Balneário hoje, se tu for ver, ele não tem aqueles crimes de maior potencial. Homicídio, assalto à mão armada.
13: Latrocínio, eu não lembro o último.
22: O problema de Balneário Camboriú hoje é o morador em situação de rua, não é nem na verdade o morador, é o bandido que está travestido de morador de rua, né?
13: Exatamente.
22: E porque tem aqueles que estão porque tem um problema com álcool ou da família, ou precisa que tu oferece ajuda e aceitam, e tem aqueles que são malandro mesmo e estão ali porque gostam do mundo do crime, como eu falo, né? Então, tu tem que separar. E hoje, Balneário, o grande problema eu vejo é esses pequenos tráficos que ocorrem para esses usuários que estão ali travestidos de moradores de rua para poder estar cometendo pequenos furtos. mas isso atrapalha muito, incomoda e traz uma sensação de insegurança, né? É, por mais que tu não tenha o risco da vida em si, como tu falou, um latrocínio, mas é uma sensação ruim de tu tá ali, sabe, pô, vou deixar o carro aberto, daqui um pouco vão, né, vão pegar, vão mexer, vão roubar meu portão. Então essa questão que a gente vem trabalhando bastante junto com a assistência social, o Dão vem fazendo um trabalho bom ali também, e o morador de rua é um problema nacional, vem crescendo. Mas comparado, como tu falou, comparado a outras cidades e outras regiões do Brasil ou de Santa Catarina mesmo, Balneário continua sendo uma das cidades mais seguras para se viver, né?
13: E temos que tomar cuidado também, porque a cidade está crescendo muito, Camboriú também está crescendo muito, e eu vejo muito, assim, Balneário, Camboriú e Camboriú, nós temos uma divisão administrativa, mas territorialmente é a mesma cidade.
22: É a mesma cidade.
13: É a mesma cidade. Então, quem mora em Camboriú circula por Balneário, Camboriú e vice-versa. Então, a gente tem, se a gente for somar tudo, nós temos uma cidade de 250 mil, 300 mil habitantes.
22: Acredito que o prefeito Pavão, ele tem a ideia também de criar uma guarda municipal, eu não sei se será.
13: Tem. Primeiro já... serão isso, os agentes de trânsito, depois a guarda municipal.
22: Isso eu ia falar, não sei se vai ser nesse mandato já ou no próximo, se ele se eleger, mas eu acredito que nesse mandato ainda ele vai criar pelo menos a guarda e iniciar o trabalho. E isso é importante, porque hoje a Polícia Militar, ela acaba deslocando muito, é o batalhão daqui, comanda aqui e lá. Então acaba deslocando muito a gente pra lá, sabendo que tem a guarda aqui. Então, tendo a guarda nos dois, tu também já dá uma melhorada, né? Que, é como tu falou, é uma cidade só. Aumenta 90 aqui. Se ele contrata mais 90 lá, já são 180 guardas a mais que vamos ter aqui na região.
13: Isso, Balneário Camboriú, peca, mas peca pelo lado positivo. Por que peca pelo lado positivo? Porque olham para Balneário Camboriú como uma cidade rica, uma cidade que tem uma extensão territorial pequena e um dos maiores efetivos da Guarda Municipal do Estado. Com os 90 agora será maior, inclusive, do que Florianópolis. E aí, quando chega na hora de investir, o governo do estado olha e fala assim, não, mas Balneário Camboriú tem maior guarda armada. Balneário Camboriú, a extensão é pequena. E isso, acabam mandando efetivo para outras regiões.
22: Pouco e mandando para outras regiões, porque Balneário Camboriú, eles entendem, tem muito aquela coisa. Balneário é sustentável, ela tem dinheiro sobrando. Só que não é bem essa a realidade, a gente sabe. Hoje, a prefeita, se olhar nesse primeiro ano e meio de mandato, a quantidade de obras que nós estamos fazendo no governo, a macrodrenagem, a revitalização da Atlântica, UBSs novas que estão sendo construídas, então está sendo investido. Então é um dinheiro que entra, mas também ele está sendo revertido para a população. Então acaba apertando o caixa igual, não é uma cidade que sobra. Mas a ideia de... Tanto Brasília, eu vou para Brasília pedir emendas, os deputados e senadores, eles brincam, não, mas Balneário não precisa. Balneário tem que mandar para nós. Eu falo, não, Balneário precisa, Balneário, né, a gente tem uma estrutura, mas precisa estar sempre à altura do município, né?
13: Tem que falar assim para eles, quem tem dinheiro em Balneário é quem vem de fora comprar os grandes prédios de luxo, os apartamentos, essa galera tem dinheiro, mas Balneário Camboriú tem as suas necessidades também.
22: E quanto mais pessoas virem para cá, agora com o novo plano diretor que foi aprovado, o microzoneamento, como tu falou, a tendência é crescer e expandir muito a cidade. E agora os bairros vão poder, foi criado os corredores, os eixos vão desenvolver os bairros.
13: Verticalização dos bairros.
22: Então, quando verticalizar, aumenta a população, né? Tem um lado bom que é, de repente, segurar um pouco o preço do aluguel, né? Que é uma das minhas principais bandeiras, é a moradia social desde o início aqui, eu bato nisso desde que eu entrei no mandato e na campanha, inclusive fiz algumas emendas no plano diretor sobre isso, mas aumenta a população, então tu aumenta a demanda de escola, tu aumenta a demanda de saúde, e isso tudo a prefeita já está vendo lá na frente. Então hoje, mas está fazendo a maior UBS da ANFRE ali no São Judas. Mas isso talvez hoje não tenha uma necessidade de ter uma UBS tão grande. Mas daqui 8, 10 anos vai ser pequena. Entendeu? Então ela já está avisando lá na frente e fazendo essas obras estruturantes.
13: Não, e o gestor público tem que pensar assim. Quando eu falo, por exemplo, de BR-101, que aí é do governo federal, hoje eu sou contra que se faça a terceira faixa. Por que que eu sou contra? Porque eu acho que já tem que fazer a terceira e a quarta.
22: Na verdade, tem que fazer aquela Via Mar, né?
13: Mesmo com a Via Mar, Samir. Mesmo com a Via Mar, a BR-101, que é a rodovia que o turista vai utilizar. A Via Mar vai ficar muito para escoar a produção. É bacana, vai ajudar muito. Mas o turista, ele vai andar pela 101. Ela precisa já da terceira e da quarta.
22: É, porque a terceira já também não daria condições.
13: Se tivéssemos hoje já a terceira funcionando, teríamos trânsito igual como nós temos hoje. Então, o pensamento, ele tem que ser para daqui 10, para daqui 50, para daqui 70 anos, porque a cidade vai continuar
22: porque
13: nossa no
22: passado. Porque se for ver essa necessidade, ela já vem se arrastando há 20 anos. Então, nós já estamos 20 anos atrasados, né? Então, como tu falou, a quarta faixa seria para tá no que, o mínimo necessário hoje, né?
13: É, pra gente poder ter um trânsito mais tranquilo. É.
22: Porque e mesmo assim, caos hoje é... na temporada eu acho que mesmo assim teria, mas não seria tanto. Mas teria o congestionamento igual.
13: Até para quando acontece um acidente, a gente consegue colocar...
22: Fazer o escape. É,
13: fecha um lado, deixa o outro aberto. Hoje, quando tem um acidente, fecham as duas faixas e aí não tem muito o que fazer. Mas, Samir, eu queria voltar lá para o início da nossa entrevista sobre a questão das crianças, porque eu não sei se o senhor chegou a conversar, mas hoje nós temos dois conselhos tutelares em Balneário Camboriú. E é importante que eles estejam lá. Sim. O senhor está fiscalizando, mas e o conselho tutelar? Está fiscalizando
22: então,
13: também?
22: Então, eu entrei em contato com o conselho tutelar, conversei, a Cris foi bem solícita, inclusive, e eles não têm a praxe de fazer ações de fiscalização. Normalmente é mais por demanda que vem, né? Mas ela se comprometeu a estar tá organizando junto com a Guarda Municipal, atividades urbanas e tal, fazer nas próximas operações da tiver do município, do conselho tutelar estar junto para poder estar tá fiscalizando essas crianças e tá dando encaminhamento, né? Muitas das vezes os pais colocam ali e às vezes tu não sabe o que tá por trás. Pode ser que esteja um pai dependente, uma mãe que tá, entendeu, que não trabalha e estão explorando as crianças. Ou como pode ser que seja casos que realmente a família necessita, mas também, vamos entender o horário, pelo menos, vamos, né? Ter um pouco de bom senso, uma criança de 10 anos à meia-noite num bar vendendo, não faz sentido nenhum, entendeu? Não tem condições de estar ali.
13: E aí a gente falou que temos moradores de rua na cidade, vários. Os bons e os ruins.
22: Isso.
13: Daqui a pouco, a criança começa a ver um ali, tá fumando.
22: Isso, começa a estar no meio.
13: Já
22: entra no bar,
13: legal,
22: vê bebida, vê
13: bebe,
22: todo mundo legal, alegre.
13: E aí uma criança...
22: Começa a se tornar um exemplo, né?
13: A gente pensa assim, poxa, é uma criança que tá ajudando a família, trabalhadora. Quando vê, estraga uma criança pelo ambiente que ela tá.
22: Pelo ambiente que ela tá. Tem um menino lá que é muito esperto, até esses dias eu comecei a conversar com ele, mora ele, a mãe e a irmã só. E aí ele tava vendendo e tal, comecei a conversar. E ele, cara, tu olha assim, ele tem 11 anos. Ele fala assim, não, meu sonho é juntar o primeiro milhão. E ele, trabalhador, gurizinho.
13: É bem maduro pra
22: ele. Só que ele senta na mesa com o pessoal, que tá bebendo, tá ali no meio. E daqui um pouco esse menino tá ali e vai, tu não sabe o que pode acontecer. Um menino que talvez tenha um futuro brilhante pela frente, pela expertise dele, a vontade de trabalhar... Mas pelo meio que ele tá e o horário que ele tá ali, pode ser que venha a se desencaminhar, a gente nunca sabe. Então, até conversei com a mãe dele, ela falou, não, vou procurar levar ele mais cedo para casa, é que a noite é o horário que dá mais movimento. Só que aí nós entramos nessa linha ali de, o horário, tipo, já não pode o trabalho infantil em nenhum horário, mas pelo menos se for colocar, que coloque num horário mais flexível ali durante o dia, né, que não perca a aula, né?
13: Olha só, Samir, a gente tem já algumas mensagens chegando aqui. Aline Leal, que esteve ontem conosco, secretária de saúde. A Aline está falando assim, boa noite, um abraço ao Samir. É sim, a maior unidade de saúde da ANFRE, a cidade cresceu e não houve ampliação das unidades básicas de saúde. Obrigado pela audiência qualificadíssima da nossa secretária Aline Leal. E olha o Davi Roberto também participando. Ele fala, nunca vi isso, na Barra, o tanto de drogados... Não tem viatura pelo bairro, tá uma bagunça. Na Maria Mansoto, do túnel até o colégio, nunca vi tanto traficante drogado. E é interessante, muito obrigado, Davi, pela tua mensagem, porque quando a gente fala de andarilhos, de moradores de rua, geralmente a gente imagina a região da Orla. Mas não tá exclusivo
22: não
13: a
22: tá
13: isso.
22: Exclusivo.
13: É bairro dos municípios.
22: Barra.
13: É Barra. Aqui no Pioneiros não
22: São
13: é
22: Judas.
13: Tanto, mas tem também São Judas, Nações.
22: É como nós falamos, é um problema que ele tá crescendo em todas as cidades.
13: E vamos ser honestos, Samir, eu
22: só
13: até
22: que
13: brinco,
22: tem que...
13: se eu fosse morar na rua, em alguma cidade, eu não ia morar na rua lá de Caxias do Sul, no frio. Eu ia morar na rua de Balneário Camboriú.
22: Não, e assim, ó, e o pior é que eles ficam pedindo nas esquinas e eles chegam a juntar mais do que um cara, um trabalhador no dia ganha trabalhando. Um dia eu conversando com um ali, tem um sorriso que tá sempre na esquina do Angelone. Ele, não, Samir, tem dia que eu tiro 200, 300 reais aqui na esquina.
13: Mais do que um trabalhador que ganha um salário mínimo?
22: Não, dá isso.
13: Não tira isso por mês.
22: Não tira,
13: pro Davi, que mandou mensagem, Samir, o que, que a gente pode falar para esse ouvinte
22: então, isso,
13: né,
22: aí...
13: que tá relatando esse problema?
22: Então, isso aí até é bom já, ele tá relatando, eu saindo daqui, eu já vou ligar pro comandante Araújo, que é o secretário de segurança, conversar com ele, para que nós possamos estar intensificando as viaturas e as rondas ali. E é aquela coisa, tu tem que estar sempre, até esse dia alguém falou, mas vocês ficam abordando e não podem levar e enxugar gelo. Aí o Dão deu uma resposta que eu achei bem legal, ele falou, mas se nós não enxugar o gelo, vai virar um iceberg.
13: É.
22: Entendeu? Então tu tem que estar sempre ali em cima, vai, o cara tá na rua, não pode carregar. Mas tu ficar importunando ele toda hora, mão na parede, vamos revistar, o que tá fazendo? Tem droga, leva pra delegacia. Teve um cara que eles levaram 3 vezes na mesma noite pra delegacia por furto, que é um outro problema do Brasil. Ah, o cara furtou, é um crime de menor potencial ofensivo, o delegado solta, porque não vai dar pena de prisão em regime fechado, acaba soltando. Na mesma noite, recolhe o cara de novo, furtando de novo. 50, 60 passagens pela polícia. Então, também é algo que agora, aproveitando as eleições, o eleitor tem que ver e pensar quem que é a favor de ser uma lei penal mais rigorosa.
13: Os nossos deputados federais
22: senadores,
13: eles que escolhem sobre isso.
22: Sobre isso, quem legisla é o federal, né? É o deputado federal e o senador. Então, nós temos que escolher bem agora, né, em quem vamos votar, se eles realmente são pessoas que vão estar trabalhando nessa linha de... Não, porque hoje o maior problema, acredito, aqui no litoral é o morador em situação de rua. Hoje no litoral, porque se tu for ver, emprego, graças a Deus, não falta. O aluguel é um problema, o aluguel alto, né?
13: E tem pessoas que vão pra rua... que chegam aqui para trabalhar, eu já conheci pessoas que vieram para trabalhar, acharam que era uma realidade, quando viram, não conseguiram se manter.

0: frente e outra atrás. Aluguei um quartinho e comecei a trabalhar fazendo pedreiro, depois fui de garçom, fiz ProUni e tal. E eu fiquei acho que uns 10, 12 anos sem aproveitar, assim, sem sair. Às vezes tinha uma festa da faculdade, um negócio. Mas era foco no trabalho e economizando, tipo, porque era o que dava. Se eu achasse que eu ia chegar aqui em 2 anos já ia ter uma vida boa, eu teria desistido. E é o que a maioria faz, eles vê, vão, não dá, vou desistir, vou voltar. Ou às vezes não consegue voltar e acaba indo pra rua, se perde na droga, vai pra rua.
1: Quando a gente fala pras pessoas, né, viaja e fala assim, eu moro em Balneário Camboriú, aí todo mundo pensa, ah, você deve aproveitar aquela praia maravilhosa, deve curtir. Eu falo, o que eu menos faço é ir pra praia. Eu não lembro a última vez que eu fui pra praia.
0: Eu comecei a ir na praia mesmo, depois que meu filho nasceu, que daí ele gosta. Aí chega o verão, ele me pede. Aí um sábado ou outro consegue escapar, eu vou com ele. Mas eu mesmo, antes de ter o filho e até com ele, é aquela coisa rara, né? Como tu falou, gente, não, é o dia a dia, correria, o trabalho. E Balneário é uma cidade dinâmica, pra quem quer trabalhar.
1: Exato.
0: Pra quem quer trabalhar.
1: Ela consegue, oferece a oportunidade, mas ela cobra o trabalho.
0: Ela cobra o trabalho, muito trabalho. Uma cidade que cobra. Tu também, eu lembro quando o Neto chegou aqui, a gente conversou, trabalhando, vem crescer, até parabenizar, né? Hoje tá...
1: Obrigado.
0: Na bancada, já tá de manhã também. Quando eu vi, fiquei bem feliz, falei, pô, o Gerson é outra pessoa que é um exemplo também, nós vemos, chegou em Balneário, começou construindo aos pouquinhos, galgando, e vem crescendo aos poucos, né? Tem a resiliência e o trabalho. 6 da manhã, Gerson, tá lá. 6:30, Gerson, tá lá. 5 da tarde, tá lá, né? Não tem ruim, né?
1: E isso é importante também, até uma fala tua, Samir, chegou aqui, começou a trabalhar, fez o ProUni, eu já cheguei aqui, eu já tinha a minha formação. As pessoas, elas também têm que pensar em vir pra cá com alguma formação, porque aí elas vão ter uma qualificação maior para ter uma vaga com uma remuneração mais alta, para de repente vai começar num emprego que não ganha tão bem, mas vai conseguir galgar,
0: e ir crescendo,
1: melhor,
0: né?
1: Porque a pessoa que vem para Balneário Camboriú sem qualificação, ela vai ter uma vida ali, como você disse, ela vai conseguir pagar o aluguel dela, vai comprar as coisinhas dela, mas para, por exemplo, comprar um apartamento, né, não vai conseguir nunca. Essa que é, não dá para mentir para as pessoas, essa que é a realidade.
0: É mais pura realidade. O ano que vem, se Deus quiser, eu acho que até o final do ano a prefeita, não sei se ela chegou a comentar, vai ter o Minha Casa Minha Vida em Balneário Camboriú, né?
1: Eu ia falar isso contigo, sabe por quê, Samir? Agora eu vou dar uma cobradinha também.
0: Tá.
1: Porque Itapema conseguiu, Itapema então, já tá lançando.
0: Não, então, mas
1: Itajaí
0: quando...
1: também já tá lançando em Balneário Camboriú.
0: Vai lançar hoje, inclusive hoje nós tivemos uma reunião dos vereadores e secretários com a prefeita e foi falado sobre isso, eu entrei no assunto porque é uma pauta que eu entrar no meu gabinete, desde o dia que eu entrei eu botei assim, ó. É, moradia para todos, quem trabalha aqui tem direito de viver aqui, tá lá, eu não apaguei mais. E aí no plano diretor eu alinhei com a prefeita, ela já tinha feito algumas coisas, aí eu fiz emendas, criei as ZEIS, que é as Zonas Especiais de Serviço Social, aumentei o potencial para quando for moradia de habitação social ou aluguel social, e aí agora está se construindo junto com o planejamento, ela vai anunciar, acredito, nos próximos meses, a ideia é se lançar 4.000 unidades.
1: Bastante.
0: Né? Bastante. Só que, claro, isso não vai ficar pronto do dia para noite. Vai iniciar e vai sendo construído. E aí vai ter os da Minha Casa Minha Vida, vai ter outros que vai ser moradia social, que o município vai deixar um período a pessoa até ela conseguir um outro local e sair, que daí ela dá a posse por um determinado período. Vai ter o aluguel social, que tu vai pagar um valor simbólico para o município para manter. E aí eu acredito que também vai ser pelos bairros. Isso vai acabar ajudando também, mas mesmo assim, mesmo que tu tenha moradia, consiga comprar, tem que continuar trabalhando, conseguindo e crescendo, né?
1: Claro, não dá pra parar. É. E a gente vai conversar muito sobre isso ainda, mas infelizmente o nosso tempo tá estourado aqui, Samir. 6:48. Quero agradecer muito a tua visita para conversar conosco aqui no Canal 100. Um bom trabalho a você e a toda a tua equipe lá também na Câmara de Vereadores.
0: Eu que agradeço sempre pelo espaço, sempre à disposição, e quando o papo é bom, tu nem vê passar, né?
1: Meu Deus, boa aqui boa, o tempo. Né? Não, daqui a pouco obrigado. Tá chegando 7:30, Daiane Valentim me arranca os cabelos aqui. Já tô perdendo alguns já.
0: Aí, ó. Mas, mais uma vez, muito obrigado e um abraço a todos.
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0: 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Vamos fazer uma pausa e na volta tem mais Canal 100.
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0: nosso Canal 100. E a gente segue com muita informação e vamos para mais entrevista na edição do Canal 100, Nilo Deitos.
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0: E já está em linha para conversar conosco Ludiane Goulart. Ela que está à frente da diretoria executiva do BC Convention. Até porque uma das ações que o BC Convention está realizando é uma press trip para influenciadores digitais que estão visitando Balneário Camboriú, conhecendo os nossos atrativos turísticos, da região também, pelo que eu estava lendo. E isso é muito importante porque ajuda a divulgar ainda mais o turismo aqui da nossa cidade. Ludi, uma boa noite, prazer conversar contigo na edição do Canal 100.
2: Gerson, boa noite, tudo bem? Boa noite a todos os ouvintes do Canal 100. Que legal estar com você agora à noite para a gente conversar um pouco aí sobre o Convention Bureau.
0: Isso mesmo. E olha só, essa press trip que está sendo realizada pelo BC Convention e Visitors Bureau, ela acaba impactando muitas pessoas. As pessoas, elas não têm noção do quanto esses influenciadores ajudam a divulgar um destino, porque eles conseguem chegar em pessoas que muitas vezes uma propaganda não alcança, pessoas também que acabam não acompanhando a mídia das cidades, eles conseguem chegar em locais bem diferentes.
2: É bem isso, Gerson. Nós estamos aí com 7 influenciadores, né? Eles estão passeando com calma, eu digo, e criando experiências agora em Balneário Camboriú. E sim, os conteúdos que eles estão postando, eu até estava comentando hoje, eu que sou daqui, estou com vontade de fazer o roteiro que eles fizeram. Então, existe um trabalho muito importante por trás desses influencers, que são gente como a gente, né? E nos mostram as possibilidades do dia a dia. É uma mídia bastante acessível, porque está ali na mão de todos, né? Através do Instagram. E que, com certeza, traz um posicionamento de imagem, mostra que Balneário Camboriú não é somente para o verão. Aliás, nós tivemos estamos aí com uma semana linda, né, em pleno agosto, e eles estão curtindo muito. Então, uma press como essa, ela traz muitos recados e para o turista que quer visitar Balneário Camboriú. E muitas vezes é fator decisivo. Naquela hora que você não sabe para onde ir, tu abre o Instagram, tem lá um conteúdo sobre o destino, você fala, é para lá que eu vou, né? Mais ou menos isso.
0: Quem não gosta de uma recomendação, né? Quando a gente vai, por exemplo, fazer uma reserva em um hotel...
2: Quem não gosta?
0: E eu sou um daqueles que dou uma lida ali, né? A gente abre o Booking ou abre algum outro site, aplicativo, olha os comentários ali, se tem comentários positivos, a gente já fica um pouco mais tranquilo para fazer a reserva. O mesmo vale também para os influenciadores. A gente vê, né, um conteúdo falando bem de uma cidade, de um destino, isso também já gera aquele sentimento de fazer a visita. E eu fiquei curioso, por onde que eles passaram já aqui em Balneário Camboriú? Que roteiro é esse que eles estão vivenciando?
2: Eles passam praticamente por todos os atrativos turísticos, mas tem algumas, no meio desse roteiro, tem algumas surpresas que a gente consegue trazer aí uma experiência, um outro olhar, digamos assim, para quem segue esses influenciadores, como por exemplo, um passeio de helicóptero, né? Então, essa semana nós tivemos a possibilidade de um pouso no estacionamento do Balneário Shopping, onde eles tiveram depois no Balneário Shopping uma experiência gastronômica e um momento relaxante com uma massagem. No sábado, eles terão uma possibilidade de um passeio de lancha. Então, assim, a nossa cidade, ela oferece todas essas experiências. Os nossos atrativos turísticos hoje, eles nos permitem que o turista fique em Balneário Camboriú por pelo menos 7 dias, né? São vários atrativos e nós não falamos ainda do comércio, da praia, de toda a gastronomia que está hoje referência, né? Acredito que na região, na questão de qualidade e diversidade. Então, mostrar tudo isso, essas experiências, esse roteiro que tanto o turista quanto o morador pode fazer, né? É muito legal, é muito impactante.
0: Deixa eu aproveitar também, Ludiane, para conversar um pouquinho contigo sobre o Balneário Saboroso. 17ª edição, já está consolidado aqui na nossa região, diria até consolidado em Santa Catarina, e mais uma vez um grande sucesso.
2: É bem isso, Gerson, e o convention não para, né? Na realidade, nós estamos com o press trip acontecendo, encerrando aí a prestação de contas para já começar o lançamento do Balneário Saboroso de 2027, tem Visite BC, tem Fórum Mais por vir, mas sim, o Balneário Saboroso, agora no mês de julho, eu acredito que ele trouxe, assim, ó, que mais do que números, sabe? O Balneário Saboroso, ele coloca a gastronomia de Balneário em evidência, durante todo o mês de julho, e isso com certeza nós trazemos aí para os restaurantes um retorno durante todo o ano, né? A gente gera uma ampla divulgação, uma valorização da gastronomia, a gente fortalece o nosso destino como uma região gastronômica. Vocês são parte disso, a Rádio Menina sempre muito parceira, né? E nós não estamos falando, óbvio, obviamente, né? Nós tivemos os números ali, nós tivemos um aumento, um movimento de mais de 2 milhões na receita dos restaurantes que participaram em 21 dias. Isso é muito importante. Desculpa, 29 dias de evento, né? 2 milhões no restaurante, nos restaurantes participantes. Isso é muito importante, mas quando a rádio, quando nós conseguimos essas mídias para falar sobre gastronomia, nós estamos tendo um impacto que ele é imensurável, né? Nós estamos fazendo um bem para o destino, não é para o Festival Balneário Saboroso, é para a economia de Balneário Camboriú, para o desenvolvimento da nossa cidade. Então, nós estamos bem contentes aí com os resultados. Foram mais de 1.000 conjuntos de bowls da Germer resgatados, né? Quase 7 mil downloads no Movimento ABC. Então, são números bastante relevantes, mas eu volto a dizer, o nosso trabalho com o Balneário Saboroso, ele fortalece a gastronomia do destino, né? E isso tem um impacto que vai além dos números que a gente apresenta todos os anos.
0: Realmente, um trabalho muito bacana que é realizado pelo BC Convention aqui em Balneário Camboriú. Ludiane Goulart, diretora executiva do Balneário Camboriú Convention e Visitors Bureau, muito obrigado pela entrevista, pelas informações.
2: Imagina.
0: Bom trabalho a você e a toda a sua equipe. E eu vou aproveitar também para mandar um abraço para Dona Maria do Carmo, né? Que eu descobri através do Odile, do teu marido, né? A Dona Maria do Carmo, que é a mãe da Lodiane, que ela é nossa ouvinte aqui da Rádio Menina. Então fica também o meu beijão, o meu abraço para ela e o meu muito obrigado, Lodiane.
2: Ô, Gerson, eu que agradeço você, toda a equipe do BC Convention e a diretoria, que é um trabalho em conjunto, né? Muito trabalho. E um beijo para minha mãe, eu tenho certeza. Eu sabia que esse dia ia chegar. Um beijo para minha mãe. Eu tenho certeza que ela tá escutando ela, a Rádio Menina, e torna ela, às vezes, muito mais informada do que eu, inclusive, né? Ela que tem a possibilidade de acompanhar durante todo o dia vocês. É muito legal, muito bacana. São os companheiros da minha mãe aí durante o dia. Muito obrigada a vocês por esse carinho. É verdade. Obrigada pelo carinho.
0: Tchau, tchau, Lud, obrigado.
2: Tchau, Jéssica, obrigada, boa noite.
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0: Voltando com mais uma edição do Canal 100 aqui na Rádio Menina. E agora a gente vai trazer as informações do estado. Sim, ANFRE apresenta novo sistema de monitoramento climático para a região.
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0: O consórcio intermunicipal multifinalitário da região da Associação dos Municípios da Foz do Rio Itajaí, o SIM-ANFRE, apresentou um novo sistema de monitoramento climático que pretende ampliar o acompanhamento das condições meteorológicas nos 11 municípios da região. A iniciativa foi apresentada com a participação da equipe técnica suíça da Meteoblue e da Secretaria de Estado da Proteção e Defesa Civil de Santa Catarina. A proposta é criar uma rede colaborativa de monitoramento climático integrada ao Sistema de Alertas da Defesa Civil. O sistema utiliza inteligência artificial para aprimorar a análise das informações coletadas em solo e comparar diferentes modelos meteorológicos. A tecnologia também permitirá estabelecer parâmetros específicos para cada região, ajudando a identificar quando determinadas condições climáticas podem ser consideradas fora do padrão. A expectativa é que a integração das informações permita previsões mais precisas e contribua para a prevenção e a resposta a eventos climáticos extremos nos municípios da ANFRE. A iniciativa reúne dados locais e diferentes fontes de previsão para melhorar a capacidade de acompanhamento das condições meteorológicas e aproveitar a tomada de decisões em situação de risco. Então, importante, né, todo esse trabalho que está sendo realizado pela ANFRE para que tenhamos, né, uma qualidade melhor, né, e maior também de fazer a prevenção das situações climáticas, até porque com El Niño elas vão ficar ainda mais intensas. E por falar em El Niño, a nossa entrevista agora é justamente sobre esse tema.
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0: Está em linha para conversar conosco Kelly Dacol, diretora-geral da Secretaria de Educação de Balneário Camboriú. E o assunto é a preparação das escolas aqui do município para enfrentar o El Niño, a criação de um plano de emergência para o El Niño aqui em Balneário Camboriú. Kelly, primeiramente, uma boa noite. Prazer conversar com você aqui na edição do Canal 100.
2: Boa noite, Gerson. Boa noite a todos os ouvintes da Rádio Menina.
0: De que forma está sendo tratado junto às escolas de Balneário Camboriú a criação desse plano, em que etapa ele já está e o que, que ele está preconizando justamente para o enfrentamento a este El Niño, que nós torcemos para que não venha com a intensidade que está sendo projetada, mas temos que estar preparados.
2: Certo, exatamente. Nós temos, então, aí desde maio, um decreto estadual, né, que declarou estado de alerta climático, visando já orientar e preparar os municípios, né, no sentido de medidas de gerenciamento, de prevenção, né, para que os municípios possam se preparar. E aí também, seguindo o decreto estadual, também teve um decreto municipal que está orientando, né, os trabalhos de enfrentamento ao possível aí fenômeno do El Niño, né? E então, no âmbito da Secretaria de Educação, nós temos que elaborar não somente o plano de prevenção e gerenciamento para enfrentamento do El Niño, mas também um plano que é o plano multirriscos, plano com Edu Multirriscos, né? É um plano mais abrangente que envolve também questões de segurança, de outras questões adversas que podem acontecer. Então, nós temos aí um plano mais amplo, que nesse primeiro momento está sendo focado aí com uma prioridade para o El Niño, certo?
0: Perfeito, perfeito. E dentro desse plano das escolas para o El Niño, né, o que, que já foi determinado? Por exemplo, né, num dia de uma forte chuva, existe um plano de evacuação da escola, existe um plano para acionar os pais para que busquem as crianças? De que forma vai ser esse enfrentamento em um momento extremo?
2: Então, a Secretaria de Educação organizou, por meio dos departamentos de educação infantil e do ensino fundamental, documentos base para a gente poder orientar todas as unidades escolares, né? Porque o objetivo é que nós tenhamos um plano de prevenção, gerenciamento de riscos e contingência para cada unidade escolar, né? Cada unidade escolar do município tem a sua realidade, né? Algumas têm uma grande área física com 1.000 alunos, enquanto nós temos unidades com 300 alunos, com 100 alunos, né? Tanto núcleos de educação infantil quanto escolas do ensino fundamental. Então, nós temos realidades distintas. E por isso nós precisamos que cada unidade escolar tenha, de fato, personalizado esse plano para a sua realidade. Então, a Secretaria de Educação elaborou alguns documentos que são norteadores, né, checklist, formulários para preenchimento. E o objetivo é que a gente tenha alguns eixos de atuação. Questão de infraestrutura da escola, rotas de fuga, identificação de características do entorno, né? Se a unidade escolar está próxima ou não de alguma área de encosta, se temos ali histórico de cotas de cheia naquela localidade, um diagnóstico para que a gente possa ter personalizado ali no plano daquela unidade quais são as medidas de prevenção ou medidas de gerenciamento desses riscos, né? Então, para que a comunidade possa se preparar. Então, além desse eixo, que é o levantamento de toda a infraestrutura da unidade escolar, nós temos também o levantamento territorial de mapeamento das famílias e dos servidores. Então, o que, que a Secretaria de Educação quer com isso, né? Nós queremos saber quais são os alunos que têm eventuais necessidades de maior apoio num momento de evacuação, quais são as famílias que moram mais distante do zoneamento, que podem ter dificuldade de chegar, quais são os servidores que moram fora do zoneamento escolar e que também possam ter dificuldade de chegar na unidade escolar naquele momento. São várias frentes, né? Então, além da infraestrutura, também esse mapeamento territorial com os funcionários, com os profissionais da rede, com as famílias. E também medidas ali que nós vamos ter que definir para possíveis necessidades de aula à distância, né? Nós não queremos isso, mas nós vamos nos preparar para poder ter uma continuidade das atividades educacionais, né? Em caso de algum alagamento, algo que a gente impeça as aulas físicas, então a gente vai ter esse trabalho para poder fazer o desenvolvimento à distância, se necessário.
0: Bom, Kelly, não seria a primeira vez que Balneário Camboriú, e até isso já aconteceu também em outras cidades, né, de cancelar as aulas após fortes chuvas. Mas como este ano a gente está vivendo uma situação especial em relação ao El Niño e a toda a preocupação que ele traz, já existe também uma possibilidade de um cancelamento de aulas, caso tenhamos uma previsão de volumes acumulados muito grandes de chuva? Isso é também debate dentro da Secretaria de Educação, de fazer uma ação de prevenção, cancelando, né, as aulas em determinadas escolas ou até mesmo em toda a rede municipal, antes mesmo da chuva, devido a uma previsão?
2: Isso vai depender das previsões, né, que nós vamos ter um trabalho totalmente integrado desses planos de cada unidade escolar, vão ser validados por um comitê municipal da Defesa Civil, né, então nós vamos ter esse trabalho integrado para que nós possamos estar acompanhando aí todas as previsões e poder tomar todas as medidas. Então, o que a gente precisa é que o plano tenha procedimentos operacionais padrão, no sentido de qualquer medida, se for necessário cancelamento das aulas, em qual previsão, em qual cenário, né, no cenário amarelo, verde, vermelho, e quais são os padrões que nós vamos utilizar para poder fazer a paralisação, se for o caso. Mas eu acredito que com esse trabalho preventivo, né, nós vamos ter uma boa organização e torcer aí que o fenômeno chegue não com tantos impactos, né, que eu acho que se o município estiver bem preparado, nós vamos conseguir ter um bom gerenciamento. Uma questão importante, né, como você colocou, é importante colocar que nós tivemos muitos problemas de paralisação de aula nos últimos anos em função das chuvas, e aí não só por alagamento, né, na época, por muitas questões de telhado, de estrutura física. E a rede municipal de Balneário Camboriú está passando por reforma em várias unidades escolares. Hoje nós já temos uma realidade um pouco diferente. Em períodos de chuva nós tínhamos várias unidades com problemas e com necessidade de paralisação. Hoje já temos uma outra realidade, né? Muitas manutenções já foram feitas, muitas reformas já foram realizadas, outras estão em curso e outras planejadas. Então, quanto à questão de estrutura, nós estamos com uma frente e muitos investimentos, mas nós temos que nos preparar para um fenômeno que é além disso, né? Que caso venha acontecer, nós vamos estar com esses documentos muito bem padronizados para poder dar segurança para a comunidade escolar, para que nós tenhamos as medidas e a comunicação eficiente nesses momentos, né? Para uma boa preparação.
0: Com certeza, esse trabalho de prevenção, ele é fundamental. Kelly, eu vou te fazer uma pergunta agora de um outro assunto da educação. Talvez você não tenha a resposta, mas se puder verificar até aí nos responder, porque eu conversei com mães durante a semana que estavam reclamando da questão do transporte escolar até o IFC em Camboriú. São estudantes de Balneário Camboriú, mas que estão estudando lá em Camboriú no IFC. Até conversei também com a secretária Zélia Zanella, ela disse que uma licitação seria lançada justamente para poder fornecer esse serviço. Eu não sei, Kelly, se você sabe se essa licitação já foi lançada. Eu conversei ainda na sexta-feira com a secretária Zélia sobre isso, estava com as mães e liguei para ela, e ela disse que no começo dessa semana a licitação já seria lançada. Não sei se você já sabe se temos esse trabalho iniciado.
6: Sim, essa semana já encaminhamos para o setor de compras da prefeitura o processo, né? Então, nós acreditamos aí que nos próximos dias nós já tenhamos aí uma possível data para poder divulgar, né? Eu acredito assim que parece que houve alguma divulgação equivocada de data por alguém, isso acabou na comunidade repercutindo, né? Mas eu gostaria de deixar claro que nós, no âmbito da Secretaria de Educação, foi feito um comunicado de registro e cadastramento de demanda, de interesse de demanda, para que a gente pudesse planejar e oferecer os serviços, né? Acabou alguns moradores entendendo que já teria alguma data e isso gerou uma falha aí de comunicação em algum ponto, mas desde o momento que a gente recebeu a demanda dos interessados, nós já partimos para o planejamento e agora o processo está em compra no setor de licitações da prefeitura.
0: Perfeito. Essa é Kelly Dacol, diretora-geral da Secretaria de Educação de Balneário Camboriú. Muito obrigado pela entrevista. Um bom trabalho a você e a toda a sua equipe.
6: Obrigada, ótimo dia.
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0: 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Nosso último intervalo e na volta a gente fala de esportes e finaliza mais uma edição do Canal 100.
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0: E olha que notícia interessante. De volta aqui no canal 100, 7 horas e 24 minutos. Santa Catarina terá um cadastro estadual para identificar e acompanhar pessoas diagnosticadas com doenças raras. A medida está prevista em uma lei aprovada pela Assembleia Legislativa. A nova norma entra em vigor no final de setembro e prevê a criação de uma base de informações sobre os pacientes no estado. O objetivo é permitir que o poder público tenha dados mais precisos sobre a quantidade de pessoas que são diagnosticadas, né, com doenças raras e que estão distribuídas pelo território catarinense, além de saber também quais são as principais necessidades relacionadas a tratamentos e serviços de saúde. Com essas informações, a expectativa é facilitar o planejamento e a elaboração de políticas públicas voltadas às pessoas com doenças raras. O cadastro deverá contribuir também para uma melhor compreensão da realidade desses pacientes em Santa Catarina. A lei foi aprovada pela LESC e passa a valer no fim de setembro. A iniciativa busca ampliar o conhecimento do estado em relação a esta parcela da população. Vamos agora... Opa, peraí, calma, já estou me antecipando. 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Vamos agora com as informações do esporte.
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0: Libertadores da América é o nosso assunto inicial aqui no esporte, até porque nós tivemos jogos ontem e temos bola rolando agora. Vamos começar pela bola rolando? O time do Mirassol está jogando lá no Equador contra a LDU. E as equipes empatam em 0-0. O jogo de ida teve empate e, portanto, quem vencer fica com a vaga. Foi 1-1 o jogo da ida e hoje quem vencer no Equador vai ficar com a vaga para a próxima fase da Taça Libertadores da América. A gente tem também, 9:30 da noite, o Corinthians encarando o Rosário Central da Argentina. É o Corinthians de Daiane Valentim, de Luiz Carlos Tigrão, contra o Rosário Central de Di Maria, craque argentino. O Corinthians empatou em 0-0 no jogo da ida lá na Argentina, uma pressão danada da hinchada do Rosário Central, e hoje quem vai colocar aquele bafo na nuca dos argentinos vai ser a fiel torcida corintiana. 9:30 da noite, esse grande jogo entre Corinthians e Rosário Central. Ontem, pela Libertadores da América, nós tivemos a classificação do Palmeiras, que mesmo fora de casa derrotou o Cerro Porteño lá no Paraguai por 1-0, gol de Gustavo Gomes. O Flamengo venceu o Cruzeiro por 2-1 e também avança para as quartas de final. Arrascaeta e Samuel Lino fizeram os gols do Flamengo e Lucas Romero o gol da Raposa Mineira do Cruzeiro. Ainda ontem, o Coquimbo Unido do Chile encarou o Platense da Argentina, empate em 0-0 no tempo normal. As equipes também empataram no jogo da ida e a decisão foi para os pênaltis. O Platense venceu por 7-6 e a equipe argentina avança na Libertadores. Ontem nós tivemos Copa Sul-Americana, o Santa Fé empatou com o River Plate 0-0, o Montevideo City Torque venceu o Tigre por 2-1, City Torque classificado, e tivemos também o Atlético Mineiro, que num duelo de brasileiros empatou com o Red Bull Bragantino em 2-2, o Galo venceu na ida por 1-0 e com o empate ontem garante também a classificação para a próxima fase, as quartas da Copa Sul-Americana. Hoje a gente tem Copa Sul-Americana e tem bola rolando. O Macará do Equador está enfrentando o Santos, as equipes empatam em 0-0, o Santos que venceu na ida por 2-1 e tem a vantagem de jogar pelo empate para avançar. Já o Vasco da Gama, ele empatou com o Olímpia no primeiro jogo e nós temos empate também agora, né? O Olímpia vai empatando com o Vasco da Gama, o jogo é lá no Paraguai, 1-1, esse jogo entre Olímpia e Vasco. Ainda não apareceu para mim aqui quem fez o gol do Vasco da Gama, né? Mas o gol do Olímpia foi marcado pelo Matos a 15 minutos do primeiro tempo. Quem será que empatou para o Vascão? Vou abrir aqui o nosso minuto a minuto e já trago essa informação para vocês. O Botafogo, ele vai pegar o Cienciano do Peru, lembrando que o Cienciano venceu por 6-1 no jogo da ida. O Botafogo tá com uma situação bem complicada. Nilo Deitz me ajuda aqui. Thiago Mendes fez o gol de empate do Vasco da Gama. Com esse resultado de empate no momento, a gente tem disputa da vaga nas penalidades máximas. E como eu falava anteriormente, o Botafogo que vai ter que escalar uma montanha, né? Perdeu por 6-1 na ida e vai ter que aplicar no mínimo 5 gols de diferença para levar a disputa até os pênaltis ou vencer por 6 ou mais gols e aí garantir a classificação no tempo normal. E me perdoem os botafoguenses, mas tá quase impossível essa missão. E para fechar os destaques do esporte, a gente fala da Série B do Campeonato Brasileiro. Ontem, o Avaí venceu o Sport por 2-1 e finalmente deixou a zona de rebaixamento para alegria do Coronel Evaldo Hoffmann, torcedor do Avaí. Já o Criciúma ficou no empate com o Botafogo de Ribeirão Preto, empate por 1-1, com o Botafogo empatando aos 50 do segundo tempo. Apesar do empate, o Criciúma se mantém na liderança da Série B. 7:31, já deu o nosso tempo, né? Temos que ir embora, porque estamos finalizando mais uma edição do Canal 100 com muita informação, agradecendo sempre a você que nos prestigia, que acompanha aqui a Rádio Menina, que tá sempre ligadinho no Canal 100, é uma honra ter a sua companhia. E claro, eu também tenho que agradecer a nossa equipe, até porque ninguém faz nada sozinho. Daiane Valentim, muito obrigado, até amanhã e uma boa noite.
17: Muito obrigada, Gerson Felipe. Boa noite para ti também, para o Nilo, para os nossos ouvintes. E, Gerson, antes que a gente encerre o canal, sem, né? Até me embolei aqui com as palavras. Hoje é aniversário da minha mãe, Dona Opa! Marli. Tá lá em Curitiba, né? Diz que vai ter bolo. Falei, manda para cá. Mas desejar aí feliz aniversário para minha mãezinha. Que Deus abençoe muito a vida dela. Desejo muita saúde. Na verdade, o presente é nosso, né, Gerson? De ver a nossa mãe com, né, meu e do meu irmão, de ver a nossa mãe com saúde, né, forte, firme. E estou esperando Dona Marli aqui em Balneário Camboriú, né, para fazer uma visita. Beijo, mãe, te amo, Deus te abençoe.
0: Dona Marli, feliz aniversário, muitos anos de vida. Espero que o dia de hoje tenha sido muito especial. E é como a Daiane falou, né, com saúde a gente vai longe, né, e nada como ver as pessoas que nós amamos com saúde. Então, olha, um feliz aniversário do fundo do coração meu e da equipe da Rádio Menina. Nilo Deitos, muito boa noite também, até amanhã e obrigado pela parceria em mais uma edição do Canal 100.
20: Valeu, Gerson, boa noite pra você, boa noite pra Daiane e pra Dona Marli, parabéns, né? A Dona Marli que lembrou de mim esses tempinhos atrás, né? Quero agradecer mais uma vez, um beijão pra ela, Deus abençoe, muita saúde nessa nova jornada, né? Nessa nova idade e que Deus abençoe sempre. E amanhã a gente tá de volta no Canal 100, Gerson.
0: Vamos fechar com atração musical? Hoje a gente vai light, de boa. Vanessa da Mata e Ben Harper, boa sorte. E com a boa sorte, eu deixo também um boa noite e um até amanhã. Vocês ficam com Nilo Deitos e o Som na Caixa. Tchau, tchau.

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1: Muito bem, boa noite, tudo bem com você? Está começando mais um Som na Caixa da sua Rádio Menina, rádio de um milhão de amigos, até as 9 horas da noite. A gente vai junto e misturado por aqui, tá bom? Obrigado pelo carinho, pela audiência e pela sintonia. A partir de agora, então, estamos juntos, o melhor da música, da descontração, em nome de Pizzaria Big Itália e Casa de Café Montebello, tá bom?

milhão de amigos. E o mais legal que nesse 1 milhão de amigos, meu amigo João, lá do restaurante Royal, né? Tá ouvindo a gente, né, meu queridão? Fala, João, sua mamãe Giovana, aquele abraço carinhoso e especial. E o João, quando eu fui almoçar por lá, ele me fez um pedido especial, né, João? Grande, João. O cara é fera pra caramba. Quando eu vou lá, quem me atende super bem, super bacana é o João, né, João? Eu faço questão disso, tá? Quando eu for aí de novo, você sabe, é você que tem que me atender, meu queridão. E olha o som que o João escolheu.

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1: Vamos! Alô, Diegão Rori, aquele abraço, amigo velho, tudo de bom! Diana Dites, tudo bem contigo, meu bem?

mais. O Sol na Caixa começou. Temos mais uma hora de muita música, muita alegria. Alô, Diana Dittes, tudo bem contigo? Aquele abraço, Diegão, na boleia. Tudo de bom. Simone Bajuki, um beijo pra você, meu bem. Selma, boa noite.

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1: Agora 8:03, boa noite.
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21: 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Você está com arroba Nilo, underline Dito.
1: No caso, sou eu que tô por aqui com você nessa noite maravilhosa de quinta-feira em Balneário Camboriú, na Rádio Menina, rádio de 1 milhão de amigos. É gostoso demais, é?
22: Já me perdi.
1: Diz pra mim.
22: Me encontrar.

0: errado, né? Das aranhas, tudo de bom, meu. Coração parou. Tá certo, 8 horas 18 minutos da menina.
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0: boa noite, boa noite, meu amigo Niro.
1: Meu chegado. Tudo
0: daí,
1: bem?
0: Como é que tá, amigão?
1: Certinho, tudo na paz.
0: Vamos embora, vamos curtir a vibe que amanhã já sextou, né? E manda pra nós aí se der, né? Doce prazer, raça negra, pra ficar na paz, tranquilo. Manda pra nós aí, Nilo. Tamo junto, meu amigão. Beijão no coração e tchau.
1: Obrigado. Deixa eu ver qual é a música, Diegão.
0: Manda pra nós aí se der tempo. Doce prazer, raça.
1: Doce prazer, né? Vamos campear aqui, ver se eu tenho no meu sistema. Tenho não no sistema. Vou ter que procurar. Daqui a pouquinho eu volto. 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

demais esse som, né? Don't worry, be happy. Na programação, alô Renato Farias. Aquele abraço, meu querido. E o Diegão me pediu o som do Raça Negra, tá aqui no sistema, achei, vou rolar pra você, Diegão. Beijão pra dona Dani também, ligadíssima com a gente. Raça Negra, doce prazer. Curtiu um pagodinho legal, né? Bem de boa, bem de leve. Vamos!

esse Luiz Carlos é demais, né? Raça Negra, Doce Prazer, alô Heloína! Diz a Heloína, Raça Negra é bom demais, com certeza. Alô Diegão! Vou rodar agora a tua música, tá? O programa agora eu consigo. De tarde, peço desculpas, mas não dá.

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1: Agora 8:26, boa noite.
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0: Vamos ver se gosta junto comigo.
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0: Hoje à noite não tem luar. Música do Legião, hein? Confere comigo.

0: Legião Urbana, hoje à noite não tem luar.
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0: O Gigante da Colina está de volta.
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0: Valeu, turma, tá na hora então. Um grande abraço, boa noite pra Heloína, pra Dilene, pro Renato Farias, pra Selma, pro Diegão Boaventura, pra Dani, pra Diana Ditz, pra toda essa turma linda que tá comigo. Diegão Rony, um abraço, meu querido, tamo junto e misturado. Tchau, turma, até amanhã. Ô, Trembão. Fui. Hasta la vista.

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